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0: 4:31.
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2: Olá, é que bom que vocês estão nos seguindo na nossa coluna Pequenas Conversas. Falamos dos pequenos, mas também desses adultos que vão se transformar, os pequenos e dos adultos cuidadores. E hoje eu trago um alerta bastante importante que seria do desenvolvimento hoje totalmente invadido pela inteligência artificial. Não só no mundo adulto, e que pode ser extremamente útil em muitos trabalhos e muitas funções, inclusive na medicina, da qual eu faço parte como pediatra. Mas precisamos pensar que, num ser em desenvolvimento, os valores, os conceitos do certo e errado precisam ser trazidos pela família, pela escola e por esse entorno, né? Especialmente pelos responsáveis, pai e mãe. Então, mesmo num processo de inteligência artificial, onde essa criança ou adolescente, a criança nunca deveria ter acesso à inteligência artificial, mas vamos dizer o adolescente que vai buscar isso como uma fonte de aprender, que isso seja supervisionado. A inteligência artificial hoje está dentro das nossas casas, escuta nossas conversas se temos qualquer aparelho ligado à internet. E a partir daí, ela vai fazer um perfil de cada um e trazer o que seria importante dentro de uma relação de comércio. A geladeira, a propaganda da geladeira que eu falei ontem que precisava comprar para o adolescente, o tênis da moda que ele queria, mas nunca associado a simplesmente uma oferta, e sim ao uso de tudo que se sabe daquele adolescente para convencê-lo ao consumo. E pior que isso, quando temos adolescentes, crianças também, infelizmente, horas na internet sem interrupção, que diz que aquela criança ou adolescente não estão sendo supervisionados durante a noite, ou até mesmo na madrugada, até impedindo que vá para a escola no dia seguinte, nós temos que pensar o que está acontecendo. Se esse caminho já aconteceu, temos que reverter. Mas sempre, quando se entrega a qualquer produto que tenha acesso à internet, as regras com o adolescente precisam ser claras, para evitar que eles sejam abordados por perversos do mundo virtual ou até só pela indústria de consumo e façam dali os seus valores. Pensem também, e especialmente o mundo virtual, apesar de todas as maravilhas que traz,

0: pode trazer muitos riscos. E é de nós, os adultos, a responsabilidade dessa prevenção. Muito obrigada pela atenção de vocês. Quem sabe vocês levam isso adiante. E vejam na sua casa, nos adolescentes que têm em volta, qual é essa relação entre eles, inteligência artificial, internet. Eu agradeço e espero vocês na próxima coluna Pequenas Conversas. Até lá.
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2: A maioria das mulheres brasileiras não realiza exames relacionados à prevenção de doenças ginecológicas. É o que revela uma pesquisa realizada pelo Instituto Locomotiva, em parceria com o Grupo Brasileiro de Tumores Ginecológicos, que entrevistou 800 mulheres de 18 a 25 anos de idade. O levantamento revelou que 64% delas não realizaram exames ginecológicos preventivos nos últimos 12 meses. Em outras palavras, significa que 6 em cada 10 mulheres deixaram de fazer procedimentos importantes para a detecção precoce de doenças, incluindo alguns tipos de câncer. O levantamento mostra que o exame Papanicolau, por exemplo, considerado fundamental para a prevenção e diagnóstico precoce de câncer do colo do útero, foi realizado por apenas 39% das entrevistadas. Outras 61% não fizeram o exame, apesar de a maioria afirmar conhecer a importância. A ultrassonografia transvaginal também apresentou baixa adesão. Apenas 43% das mulheres realizaram o exame no último ano, enquanto 57% não passaram pelo procedimento. Já em relação ao exame clínico ou autoexame das mamas, 59% das entrevistadas disseram não ter realizado nenhum tipo de avaliação preventiva. E o teste de DNA para detecção do HPV foi o menos acessado entre todos os procedimentos analisados. Segundo a pesquisa, 78% das mulheres não realizaram o exame no último ano. O estudo também identificou dificuldades no atendimento ginecológico. Apenas 3 em cada 10 mulheres consideraram que a última consulta foi totalmente esclarecedora. Além disso, quase metade das entrevistadas afirmou ter deixado de retornar ao ginecologista após uma experiência considerada ruim. É sempre importante lembrar que os exames preventivos são de fundamental importância para a saúde da mulher, especialmente porque o câncer do colo do útero continua entre as principais causas de morte por câncer em mulheres jovens no Brasil. A doença está associada ao HPV em cerca de 99% dos casos. Exames como Papanicolau, mamografias e consultas ginecológicas, além da vacinação contra o HPV, são oferecidos pelo SUS. Da Rádio 2, Milena Abreu.
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2: Um estudo divulgado pelo Fundo das Nações Unidas para a Infância, Unicef, indica que muitos pais e pessoas responsáveis por crianças ainda não consideram a palmada uma forma de violência, mas sim um instrumento de disciplina e educação. A pesquisa ouviu 214 pessoas em comunidades de vulnerabilidade social no Rio de Janeiro, em Recife e em Manaus, com foco na primeira infância, faixa etária que vai até os 6 anos de idade. Entre os relatos colhidos, muitos responsáveis diferenciam a palmada do espancamento e consideram aceitável o uso de castigos físicos para corrigir comportamentos. Na prática, o que o estudo mostra é que a violência física ainda é naturalizada em muitas famílias brasileiras e, por isso, nem sempre é reconhecida como violência. Parte dos pais acredita que a agressão serve para colocar a criança na linha, principalmente em momentos de birra ou desobediência. Ainda de acordo com o levantamento, muitos responsáveis não conhecem adequadamente a Lei Menino Bernardo, conhecido como Lei da Palmada, que proíbe castigos físicos na educação de crianças e adolescentes. O Unicef avalia que um dos desafios é oferecer mais orientações às famílias sobre formas de estabelecer limites sem recorrer à violência. Especialistas em infância e educação são categóricos ao afirmar que as crianças precisam de acolhimento, diálogo e limites claros, mas sem agressões físicas.

0: Segundo os profissionais ouvidos pelo estudo, a palmada pode provocar medo, submissão e até contribuir para a naturalização da violência nas relações futuras. Entre as recomendações, o Unicef pede investimentos em campanhas educativas, capacitação de profissionais da rede de proteção e fortalecimento de políticas públicas voltadas à prevenção da violência contra crianças e adolescentes. Da Rádio 2, Milena Abreu.
1: A CEAGESP, a Central de Abastecimento de São Paulo, que trabalha com a compra e a venda de mercadorias de todo o país, divulgou o balanço sobre o comportamento dos preços nesta semana. Estão mais caros, por exemplo, banana, abacaxi, pepino, abobrinha italiana, alface, brócolis e cebola. No caso de itens como mamão, maçã, cenoura, mandioquinha, almeirão, escarola e ovos brancos, os valores estacionaram. Já entre os produtos que ficaram mais baratos na CEAGESP, dá para citar laranja, melancia, beterraba, abóbora, acelga, almeirão e milho verde. Da Rádio 2, Humberto Ferretti.
0: Uma nova lei estabelece um protocolo nacional para o atendimento de mulheres, crianças, adolescentes e outras pessoas vítimas de violência física e sexual. O texto foi sancionado na última quarta-feira, dia 23 de setembro. A principal mudança é que o primeiro atendimento agora deve ser realizado por um profissional de segurança pública responsável por registrar a ocorrência e garantir o encaminhamento imediato da vítima para uma unidade pública de saúde. A legislação também prevê a integração entre as áreas de segurança, saúde e assistência social, com o objetivo de oferecer um atendimento mais rápido, humanizado e eficiente. A nova norma determina também que as unidades de saúde, as delegacias, disponham de salas reservadas para o acolhimento e atendimento multidisciplinar das vítimas, além da capacitação periódica de profissionais da segurança pública e da saúde, para evitar a chamada revitimização, situação em que a vítima é exposta novamente ao sofrimento durante o atendimento institucional. A lei também estabelece que em localidades sem órgão oficial de perícia criminal, poderá ser nomeado um perito não oficial para a realização dos exames necessários. Nos casos envolvendo crianças e adolescentes, o conselho tutelar agora deve ser comunicado para acompanhar as providências de proteção previstas no Estatuto da Criança e do Adolescente, o ECA. Casos de descumprimento das novas medidas poderão configurar violência institucional, especialmente se houver prejuízo à vítima ou à investigação. Da Rádio 2, Milena Abreu.
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1: O trigo caminha para fechar o mês de setembro mais caro. No Rio Grande do Sul, o valor médio da tonelada já avançou 5% para mais de R$ 1.530. No Paraná, a cotação também subiu e passa de R$ 1.400. O motivo é a dúvida sobre o real tamanho da safra deste ano, que está em andamento e que o mercado sabe que será menor que a anterior. Sem falar que o excesso de chuva no inverno também pode prejudicar a qualidade dos grãos. Da Rádio 2, Humberto Ferretti.
0: A internet faz parte da rotina de milhares de crianças e adolescentes no Brasil. Os dados mais recentes da pesquisa TIC Kids Online Brasil, realizada pelo Centro Regional de Estudos para o Desenvolvimento da Sociedade da Informação, revelam que 93% da população de 9 a 17 anos é usuária de internet no país, o que representa atualmente cerca de 25 milhões de crianças e adolescentes. A internet é uma ferramenta poderosa com inúmeras possibilidades para o desenvolvimento intelectual, social e criativo. No entanto, junto com as oportunidades oferecidas, também surgem riscos que nem sempre são percebidos pelas famílias e pelos próprios jovens, como afirma a vice-presidente da Ordem dos Advogados do Brasil, Seção São Paulo, Daniela Magalhães.
3: Entre os crimes e situações de violência praticados no ambiente digital, eu posso citar o aliciamento de crianças e adolescentes para fins sexuais, a produção, divulgação e o compartilhamento de material de conteúdo sexual envolvendo crianças e adolescentes, inclusive aquele produzido ou manipulado por inteligência artificial, além de ameaças, perseguição e extorsão praticados por meio da tecnologia. Existe ainda uma situação muito delicada, que é a violência contra animais de estimação dessas crianças e dos adolescentes. E também existem situações como compartilhamento não autorizado de imagens íntimas e os fake nudes, deepfakes sexuais que podem envolver diferentes violações e crimes dependendo do caso.
0: Um estudo do Unicef aponta que 19% dos adolescentes brasileiros entre 12 e 17 anos foram vítimas de exploração ou abuso sexual facilitados pela tecnologia em um período de um ano. O levantamento também mostra que 3% dos entrevistados disseram que alguém utilizou inteligência

0: sexual usando sua aparência. Para ajudar a conscientizar sobre a importância da proteção, sobre os direitos e sobre responsabilidade no ambiente digital, a OAB São Paulo promove, nos dias 28, 29 e 30 de setembro, uma grande mobilização em escolas de todo o estado. A iniciativa, chamada de Dia D contra Violências Digitais, deve reunir mais de 200 escolas e alcançar cerca de 40 mil estudantes do oitavo ano do ensino fundamental ao terceiro ano do ensino médio. A ação envolverá as 257 subseções da entidade espalhadas pela capital e pelo interior paulista. A mobilização proposta reúne diferentes iniciativas da OAB São Paulo voltadas à educação e à proteção de crianças, adolescentes e mulheres. Daniela Magalhães detalha.
1: A tecnologia nos trouxe novas possibilidades, mas também novas formas de violência e de violações de direitos. Por isso, decidimos unir três frentes da nossa instituição: a Comissão da OAB Vai à Escola, a Comissão da Criança e do Adolescente e o projeto Valquírias Digitais da Comissão de Privacidade, Proteção de Dados e Inteligência Artificial, com o objetivo de levar informação, prevenção e orientação às crianças e os adolescentes nas escolas de todo o estado de São Paulo. O importante nesse projeto é que a gente possa dialogar com os adolescentes para que eles saibam reconhecer essas situações, conheçam seus direitos, suas responsabilidades e que também que eles possam saber onde buscar proteção e apoio.
0: Mais de 1.300 advogados e advogadas participarão do Dia D contra Violências Digitais em escolas de todo o estado. Eles foram capacitados em uma formação realizada em parceria com o Instituto Serenas e receberam orientações sobre como abordar o tema com adolescentes e como proceder diante de eventuais situações de revelação de violência. Da Rádio 2, Milena Abreu.
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3: Eu sou Humberto Ferretti e esse é o Giro Rural. A CEAGESP, a Central de Abastecimento de São Paulo, que trabalha com a compra e a venda de mercadorias de todo o país, divulgou o balanço sobre o comportamento dos preços nesta semana. Estão mais caros, por exemplo, banana, abacaxi, pepino, abobrinha italiana, alface, brócolis e cebola. No caso de itens como mamão, maçã, cenoura, mandioquinha, almeirão, escarola e ovos brancos, os valores estacionaram. Já entre os produtos que ficaram mais baratos na CEAGESP, dá para citar laranja, melancia, beterraba, abóbora, acelga, almeirão e milho verde. O preço do milho se manteve praticamente estacionado nos últimos dias, com a saca vendida a R$ 69,00 no campo, indicam dados do CPEA. A demanda no geral perdeu força após muito agente do mercado dar preferência para o grão estocado, o que pressiona as cotações para baixo. Por outro lado, a oferta também não é das maiores, com produtores rurais mais focados no trabalho de campo do que nas vendas e de olho nos possíveis impactos do clima nas lavouras. O trigo caminha para fechar o mês de setembro mais caro. No Rio Grande do Sul, o valor médio da tonelada já avançou 5% para mais de R$ 1.530. No Paraná, a cotação também subiu e passa de R$ 1.400. O motivo é a dúvida sobre o real tamanho da safra deste ano, que está em andamento e que o mercado sabe que será menor que a anterior. Sem falar que o excesso de chuva no inverno também pode prejudicar a qualidade dos grãos.
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5: Oi, eu sou Fabiola Altran e estes são os destaques de hoje. Banco Central reduz de 2% para 1,8% a projeção de crescimento da economia brasileira em 2026. Já a estimativa de inflação para o fim do ano permaneceu em 5,2%. O governo federal deve manter por mais 30 dias o subsídio de R$ 2,12 no litro do diesel. É o que afirmou o ministro do Planejamento e Orçamento, Bruno Moretti. No Porto de Santos, litoral paulista, a Receita Federal apreendeu 200 mil cigarros eletrônicos contrabandeados. A carga saiu da China e tinha como destino Montevidéu. Corinthians e São Paulo disputam a primeira

0: Primeira partida da final do Brasileirão Feminino no sábado. O jogo na Neoquímica Arena é às 16h30. Zinedine Zidane estreia hoje no comando da seleção da França contra a Turquia, na Liga das Nações. No fim de semana, destaque para os jogos entre Inglaterra e Espanha no sábado e para Noruega e Portugal no domingo. Da Rádio 2, Fabíola Altran.
1: O Paraná registrou redução nos homicídios dolosos e nos latrocínios entre janeiro e agosto de 2026, na comparação com o mesmo período do ano passado. Segundo dados do Ministério da Justiça e Segurança Pública, os latrocínios caíram de 29 para 18 ocorrências, redução de 38%. Já os homicídios dolosos passaram de 784 para 729, queda de 7%. Na comparação com 2018, a redução é ainda maior. Os latrocínios recuaram 69% e os homicídios dolosos 43%. O movimento da continuidade é uma trajetória de queda observada nos últimos anos. Em 2025, por exemplo, o Paraná já havia alcançado a menor taxa de mortes violentas da série da história do Sinesp. O secretário de Estado da Segurança Pública, Coronel Hudson Teixeira, atribui os resultados ao uso de inteligência, ao planejamento das operações e à atuação das forças policiais no estado.
2: Lembrando que 2025 foi um ano onde nós tivemos os melhores índices de segurança no estado do Paraná. Isso se dá graças à integração entre as forças de segurança, isso se dá graças ao emprego de tecnologia e também da aplicação da inteligência na atividade policial.
1: O Paraná também vem ampliando investimentos na estrutura das forças de segurança, com aquisição de viaturas, armamentos, equipamentos de comunicação e reforço da frota aérea. Os dados oficiais apontam que a redução dos crimes contra a vida vem se mantendo ao longo dos últimos anos. Repórter Flávia Consoli.
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4: Órgãos como coração, fígado e rins costumam ser os primeiros lembrados quando se fala em doação. Mas existe outra frente importante e ainda pouco conhecida pela população, a doação de tecidos. A campanha Setembro Verde reforça a conscientização para a doação de órgãos e também de tecidos. Córneas, pele, ossos, tendões, cartilagens e tecidos cardiovasculares podem ser doados. Eles são processados, armazenados e posteriormente utilizados em diferentes tratamentos. Dependendo do tecido, a doação pode contribuir para recuperar ou tratar a visão, recuperar grandes queimaduras, realizar enxertos, auxiliar em procedimentos ortopédicos e odontológicos ou reparar estruturas do coração. No Paraná, todo esse processo é organizado e regulado pela Secretaria de Estado da Saúde, por meio da Central Estadual de Transplantes, além de uma estrutura que reúne hospitais, equipes especializadas e bancos de tecidos públicos e privados espalhados por todo o estado. O resultado dessa rede aparece em situações concretas: um paciente que precisa de uma córnea para recuperar a visão, uma pessoa com uma grande área do corpo atingida por queimaduras ou alguém que precisa de um enxerto ósseo durante uma cirurgia. Repórter Gabriel Ramos.
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6: O Paraná Clube volta a campo no domingo, dia 27, às 15h30, na Vila Capanema, diante do Paranavaí, com um ingrediente a mais. O adversário tem sido uma verdadeira pedra no sapato do tricolor nos confrontos recentes. O duelo ganha ainda mais revanche e é importante para a sequência da equipe na Copa Paraná. O Paraná Clube tenta usar o mando e o embalo da competição para mudar esse retrospecto e somar pontos importantes. A partida também serve como teste para o time ajustar o desempenho e também ganhar confiança na reta decisiva do torneio. E a CBF atendeu a um pedido do Coritiba e remarcou a partida contra o Botafogo pelo Campeonato Brasileiro para coincidir com o aniversário do clube. O duelo será disputado no Couto Pereira em 12 de outubro às 16h e transforma a data em programação especial para o torcedor alviverde. O retrospecto do Coxa em jogos disputados na data de aniversário é positivo e o clube aposta no clima festivo para mobilizar a torcida. A expectativa é de casa cheia e uma atmosfera diferente no estádio para celebrar mais um ano da história do Coritiba. Grande abraço para você, um ótimo final.

0: Semana e até segunda. 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
2: O fim de semana será de temperaturas mais altas em todo o Paraná. Para quem acordou em Curitiba com tempo nublado nesta sexta-feira, é até difícil acreditar. Mas a previsão é de sol em todo o estado ao longo do dia e sem chuva no sábado. De acordo com o Cimepar, no domingo, justamente por causa do calor, pancadas de chuva podem acontecer no oeste e sudoeste ao final do dia. A sexta-feira vai ter máximas de 24 graus em Curitiba e região, também na Serra do Mar e nas praias. No oeste, até o norte do estado, o tempo fica mais aberto, o que facilita a alta das temperaturas, podendo chegar aos 30 graus em Guaíra e aos 29 em Paranavaí, Maringá e Foz do Iguaçu. Já no sábado, o predomínio também é de sol na maioria das regiões. A concentração de nuvens entre a Serra do Mar e as praias se mantém e as máximas ficam ao redor de 25 graus. Com o sol brilhando nas outras áreas do estado, até mesmo em Curitiba, as temperaturas vão subir, chegando aos 28 graus na capital e ultrapassando os 30 no norte e no oeste. No domingo, a sensação de tempo um pouco mais abafado se mantém, e é justamente o calor que pode favorecer pancadas de chuva rápidas e isoladas nos extremos oeste e sudoeste do Paraná, também de forma passageira. As máximas podem chegar aos 33 graus em cidades do oeste e noroeste, aos 30 no sudoeste e nos Campos Gerais e ficam entre os 23 e 27 graus entre o litoral e a região metropolitana de Curitiba, ainda por causa da nebulosidade favorecida pela circulação marítima dos ventos. O Cimepar já monitora também o retorno das chuvas de forma mais consistente ao Paraná na próxima semana, com pancadas no leste na segunda-feira e a passagem de uma frente fria que deve favorecer a ocorrência de tempestades a partir de terça. Novos boletins serão emitidos nos próximos dias. Repórter Gustavo Vaz.
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0: O programa Ganhando o Mundo da Ciência está com inscrições abertas para 65 vagas de mobilidade internacional destinadas a estudantes, pesquisadores e professores vinculados a instituições de ciências e tecnologia do Paraná. São 50 vagas na França, 5 no Japão e 10 na Argentina, com oportunidade em áreas como engenharia, computação, ciências da vida, energia, saúde e bioeconomia. As bolsas incluem auxílio mensal e, conforme a modalidade, passagens, seguro-saúde, instalação e apoio com visto. As inscrições vão até 15 de outubro para a França e Japão e até 30 de outubro para a Argentina. As mobilidades começam em 2027. E o Instituto de Arquitetos do Brasil, no Paraná, lança no dia 30 de setembro o Prêmio Gentileza Urbana 2026. A iniciativa vai reconhecer ações e intervenções que contribuam para cidades mais acessíveis, sustentáveis e acolhedoras, desde melhorias em espaços públicos até projetos que valorizem a relação entre empreendimentos, calçadas e vizinhança. A premiação terá 5 categorias. O projeto também prevê exposições e uma curadoria com iniciativas inscritas, ampliando o debate sobre arquitetura e urbanismo como ferramenta de transformação social. Grande abraço para você, um ótimo final de semana e até segunda. De Curitiba, Mauro Conte, com informações da Rede AERP.
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3: O Aru Matsuri, Festival da Primavera, chega à 34ª edição neste fim de semana, nos dias 26 e 27 de setembro, em Curitiba. O evento celebra a chegada da primavera e os 80 anos do Nikkei Curitiba, com apresentações de música, dança, taiko, shamisen e outras atrações da cultura japonesa. O festival será realizado no Centro de Eventos Positivo, no Parque Barigui. No sábado, das 10 da manhã às 8 da noite, e no domingo, das 10 da manhã às 6 da tarde. Haverá também praça de alimentação, artesanato e atividades culturais. A entrada é gratuita para crianças de até 12 anos, pessoas com 60 anos ou mais e pessoas com deficiência. A Universidade Tecnológica Federal do Paraná oferece 4 novos cursos na área de inteligência artificial no vestibular 2027, nos campi de Campo Mourão, Londrina e Medianeira.

0: As graduações são voltadas a áreas como inteligência artificial, ciência de dados e segurança cibernética. Ao todo, a universidade oferece 4.182 vagas em 122 cursos distribuídos em 13 cidades do Paraná. As inscrições para este vestibular vão até 13 de outubro pelo site utfpr.edu.br/vestibular. A taxa é de R$ 150 e as provas serão realizadas em 22 de novembro. Repórter Jomar Valença.
1: O IPCA 15, considerado a prévia da inflação oficial, voltou a subir em setembro. O índice de preços ao consumidor amplo avançou 0,70%, resultado bem acima das expectativas do mercado. No mês anterior, o indicador havia registrado queda de 0,40%. Os dados foram divulgados nesta sexta pelo Instituto Brasileiro de Geografia e Estatística, o IBGE. O resultado foi puxado principalmente pelo grupo Habitação, que registrou alta de 2,07% no mês, que por sua vez foi influenciado sobretudo pela alta no preço da energia elétrica residencial, que subiu 7,42% em setembro, como explica o economista Jason Vieira.
2: Primeiro, é o bônus Itaipu que cessou, e como o período do IPCA 15 pega quase que ele na sua compleição, você teve um impacto um pouco maior do que as expectativas. Outro ponto também foi a transportes. A média do mercado estava esperando praticamente estabilidade em transportes, quando na verdade veio um número bastante expressivo, mais de 0,60, e com isso também levou o diferencial. Se observar entre as nossas projeções, o diferencial grande está exatamente nesse ponto, em combustíveis.
1: O economista Jason Vieira aposta que a tendência deve continuar nos próximos meses.
2: Os próximos meses já devem vir com uma inflação mais alta, porque há pressões ainda, especialmente de combustíveis e outros itens que devem retornar, mas especialmente alimentos. E a preocupação maior fica exatamente para 2027, por conta do El Niño e as expectativas de pelo menos um impacto aí de 0,5% na inflação.
1: No ano, o IPCA 15 acumulou avanço de 3,82% e em 12 meses de 4,47%. Agência Rádio Web, produção e reportagem, Norberto Notari.
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0: 5 horas e 3 minutos.

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1: 5 horas e 13 minutos.

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5: 5 horas e 37 minutos.

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18: 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A seção eleitoral 69 do local de votação Escola Rural de São Joaquim de Cima funcionará no Centro de Convivência do Idoso, Avenida Palma Renó, na Vila Renó, aqui em Santo Antônio da Platina.
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2: Agora são 6 horas e 6 minutinhos.

ótimo dia pra você que tá ligadinho aqui com o Fera do Rádio, com o Pai da Eternidade, o Príncipe da Paz, o Senhor Jesus Cristo. Obrigado, meu Deus, obrigado, viu? Obrigado por mais um dia, obrigado, Senhor Jesus, né? Obrigado a Virgem Maria. E eu começo o programa de hoje pedindo a proteção de Deus para todos nós, para você que está me ouvindo, para você que está aí nas estradas, é, pedindo a proteção do nosso Senhor Jesus Cristo, para onde é que você esteja indo, para onde é que você esteja chegando, Deus esteja com você e com a sua família. Ave Maria, cheia de graça, Senhor convosco, bendita sois vós entre as mulheres, bendito é o fruto do vosso ventre, Jesus. Santa Maria, Mãe de Deus, rogai por nós, pecadores, agora e na hora de nossa morte. Amém.

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0: É a Difusora FM, Santo Antônio da Platina, Paraná. Nosso muito obrigado pela sua audiência. Nosso muito obrigado pelo seu carinho, tá? Você que todos os dias, né? Você que todos os dias tá ligado aqui comigo na Rádio Difusora FM. Quero agradecer a você pela grande audiência. É nós, Brasil, é nós. Nós estamos aqui na Rádio Difusora quando canta comigo Tonico mais o Tinoco. 6h13. Aumenta o volume do rádio.

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Nós estamos aqui, neste mundo tão grande de meu Deus, apenas de passagem. Aproveite então esse espacinho de tempo que você tem aí, companheiro, companheira, para fazer coisa boa, porque de coisa ruim o mundo tá cheio. Vocês estão vendo aí o que tá acontecendo. 6:17. 6:17.

Agora 6 horas e 21 minutinhos. 6 horas, 21 minutinhos. 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

0: Eita, comigo a hora certa, 6 horas 24 minutinhos. É 24 minutinhos além das 6 horas, Brasil. Às 6 horas e 24 minutinhos. É, vamos acordar de bem com a vida, fazer acontecer neste novo dia com a graça de Deus, irmão. Bora lá, bora lá. 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

0: É, Difusora FM, Santo Antônio da Platina, Paraná, hein, seu Laureano?
1: E aí, Juninho, tá vendo o violeiro? Toca pra mim aqui, Zé Carreiro, Carreirinho, as duas cartas.
0: Duas cartas, modão, né, seu Laureano, é modão. Nós estamos aqui correndo pra mais um dia, 6:30.
2: E aí, Juninho, que herói, fera do rádio.
0: Esqueci aqui,
2: foi rapaz, 6:30. Foi ouvindo essa modona agora que eu acabei, tô escutando essa modona, Juninho. Eu quero uma moda que você toca pra nós. O Tonico Tinoco, a marca da ferradura.
0: Essa
2: Juninho,
0: é
2: que herói, fera do rádio.
0: Essa moda é
2: esse
0: bonito.
2: Homem é bagulho demais.
0: Obrigado. Vamos acordar de bem com a vida. É? Vamos acordar de bem com a vida. É. Agora são 6:31. 6:31. É, nós estamos aí a meia hora do horário reservado aos partidos políticos. Falar em partido político, tá chegando aí, né? As eleições 2026, com a cobertura aqui pela Rádio Difusora FM. Eu não vou participar aqui do pessoal que vai fazer a cobertura, né? Mas tem o pessoal aqui da rádio que vai fazer a cobertura das eleições.

eleições 2026. É, e tá faltando pouquinho, tá faltando pouquinho pro pessoal do ir lá pra urna, escolher aí os candidatos que vão seguir pelo nosso Brasil aí pelos próximos 4 anos. E a única opinião que eu digo sempre e volto a repetir na época das eleições é que a pessoa pense muito bem em quem você vai dar a chave do nosso Brasil para comandar aí esse país, né? Esse país onde você vive, esse país aí onde você mora. Para quem você vai dar a chave do nosso Paraná? Para quem você vai dar a chave? Quem é que vai comandar aí o nosso Paraná, aqui da nossa região, os deputados que nos representam, como que vai ser isso? Então, você já vai pensando essa semana aí em quem você vai votar para presidente da República, para quem você vai votar para o Senado. Lembrando que esse ano você pode escolher votar para 2 senador, tá? Procura saber aí quem é os candidatos ao Senado e você pode votar para 2, viu? Para governo do Paraná, você pode votar para 1. Depois você vai escolher lá o deputado federal, o deputado estadual. É bastante gente que você vai votar esse ano, viu? Então já vai preparando aí como é que você vai fazer para votar nas eleições deste ano. Procure aí acompanhar o horário reservado aos partidos políticos, ver a proposta de cada um, ver se o candidato ou a candidata, ela representa você, representa tua família, representa o norte pioneiro do Paraná e representa aí o nosso Brasil. Vamos aí, viu? Vai pensando aí o que é que você vai fazer, viu? Vai pensando o que é que você vai fazer. E eu particularmente aqui eu tô vendo cada absurdo que estão fazendo aí, então. Tem uns caboclos aí que tá falando que vai fazer um negócio que eu... Nossa senhora! Eu tô bastante assim, preocupado. Será que vão fazer mesmo? Então, cuidado, viu? Cuidado. E tem uns candidatos aí que tá prometendo mexer até no que não é do interesse dele. Falando, porque eu vou fazer tal coisa. Tal coisa aí que não representa você. Por exemplo, Santo Antônio da Platina, nas últimas eleições para presidente, para senado, para governador, para não sei para quê, para deputado. Deixa para lá. Deixa para lá, senão eles vêm puxar meu pé aqui ainda, viu? Às 6:35, às 6:35. Mas que dá vontade de falar aqui, tá? Mas que dá vontade aqui de falar pro povo. Nossa senhora. A única coisa que eu falo é que é pro povo pensar direito. Alô, Dona Eli Braga! Tá de radinho ligado com a difusora. Hoje é aniversário do Taiada. Palma pro Taiada! Alô, Taiada! O Altair, o genro preferido lá da Dona Eli Braga.

0: 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Essa é a Difusora, a rádio do povão. Bom dia!
1: Bom dia, bom dia, fera do rádio. Bom dia, Juninho Queiroz. Ei, Juninho Queiroz. Nós é chique no último, né, Juninho? Chique no último. Chegou sabadão, sabadão. Que tem que fazer sabadão, ô Zacarias? E aonde?
2: Oi, Gilberto. Bom dia a todos vocês aí, tá? 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
1: Tem picanha lá, velho rádio?
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1: 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Bom dia, fera do rádio.
0: Bom dia pra você que tá ligadinho aqui com a Rádio Difusora. Santo Antônio da Platina, Paraná, Silbertão. Ei, Silbertão, tá ligadinho aqui comigo na Rádio Difusora. Bota um abraço lá pro meu amigo Darcy, lá da querida cidade de Quatiguá. 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De 22 a 25 de outubro, a Vale do Sol FM e a Difusora na querida cidade de Quatiguá, no Paraná. Nosso muito obrigado pela sua audiência. Você que todas as manhãs está ouvindo o Fera do Rádio aqui na Difusora FM. 6:41. Tá na hora de você acordar de bem com a vida. Tá na hora de você ir pra Feira Livre, comprar aquela pamonha lá, o bolo de milho, o curau lá do meu amigo Israel. Hora dessa ele já tá lá na Feira Livre. Bota um abraço pra ele que tá curtindo a 102.3. Como é que você tá, menino bom?
3: Bom dia, Juninho. Tamo indo pra feira hoje, hein, rapaz? A partir das 6 horas, tamo lá. Pamonha, curau, bolo de milho, milho verde.

0: Ó, oh, você viu?
1: Tudo bom com vocês, um bom dia pra vocês, bom trabalho também.
0: Um abraço, obrigado pela audiência. Às 6 horas e 41 minutinhos. 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

Agora são 6h51. 6h51. 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Vamos, Messias. Tá na hora de acordar, Messias. Tá na hora de acordar, tá na hora de despertar para mais um dia com a graça de Deus, irmão. É, nós estamos aqui nesta rádio chamada Santo Antônio da Platina Difusora, FM. Eu tô todos os dias aí na sua casa com o senhor.

0: senhor com a senhora, querendo levar para você a boa música sertaneja. O seu dia seja mais feliz, seja com muita paz do coração, irmão. Vamos acordar de bem com a vida. Às 6:52. A Cremilda e o Bugio tá lá ligadinho aqui com o Fera do Rádio. Bom dia pra vocês.
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0: mais uma vez. Nos presentes
1: ao Altíssimo e Glorioso Deus, iluminai as trevas do meu bom coração. Dia. Passe bem, dai-me uma fé reta, recebo uma esperança certa,
2: Altíssimo
1: e caridade perfeita.
2: Deus.
1: Iluminai as trevas do meu coração. Dai-me uma fé reta, uma esperança certa e caridade perfeita. Sensibilidade e conhecimento, Senhor, para que possamos cumprir o vosso santo e verdadeiro mandamento. Amém. Este é o programa Luz e Vigor da Igreja Católica Apostólica Romana, hoje de responsabilidade da Ordem Franciscana Secular. Refletimos. O amor que transforma. Nisto conhecerão todos que sois meus discípulos, se vos amardes uns aos outros. O amor cristão não é apenas um sentimento, é uma decisão de acolher, servir e cuidar. São Francisco e Santa Clara compreenderam que amar é colocar Cristo no centro da vida e reconhecer sua presença em cada irmão e irmã. Nós crescemos quando aprendemos a escutar mais do que falar, a compreender mais do que julgar, e a servir mais do que esperar ser servido. O amor é a primeira missão de todos nós, franciscanos. Para refletir hoje, pergunte-se, o que posso fazer para que um irmão ou irmã se sinta mais amado e acolhido? Oremos. Senhor, fazei de mim um instrumento de vosso amor, que eu veja em cada pessoa um irmão e uma irmã, e que a minha vida seja um sinal de vossa presença no mundo. Amém. Meus irmãos, minhas irmãs, que o Senhor nos abençoe e nos guarde, que o Senhor nos mostre a sua face e se compadeça de nós, que o Senhor volva o seu rosto para nós e nos dê a paz, que o Senhor nos abençoe, em nome do Pai, do Filho e do Espírito Santo. Amém. Que tenhamos um ótimo e abençoado final de semana. A todos, paz e bem.

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2: 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E que seja todos nós um ótimo dia. Manda um abraço pra minha amiga Edna, pessoal lá da Barraca do Pastel, lá na feira. Edna, como é que você tá, Edna? Bom dia, obrigado pela audiência. 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
2: Alô, Juraíra, aí na Feira Livre. Alô, meu amigo Israel, o homem da pamonha. Obrigado pela sua audiência. 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
27: Olá pessoal, bom dia, graça e a paz do Senhor Jesus a todos vocês que nos ouvem, nos acompanham pela Rádio Difusora 102.3 FM. Bom dia, Juninho Queiroz, e bom dia a todos vocês, colaboradores, proprietários dessa emissora que permitem que nós estejamos aqui todos os dias, trazendo aqui uma palavra do Senhor, compartilhando da palavra do Senhor, palavra essa que não volta vazia, palavra essa que cura, transforma, renova, palavra essa que vem do alto, que vem do trono do Senhor. Amém? Eu sou o Newton, da Igreja Metodista Central de Santo Antônio da Platina, e quero deixar um recadinho para você que antes da palavra, que dia 26/9, amanhã, das 14 às 16 horas, lá na Igreja Metodista do Aparecidinho, terá o Bazar de Usados. Você é nosso convidado a participar, a colaborar, a fazer parte desse momento aí, e esse dinheiro arrecadado é para ajudar vidas, para abençoar vidas. Seja um abençoador de vidas em nome de Jesus. Amém? Quero ler um texto com você, está lá no livro de Isaías,

44:6, que diz assim: Assim diz o Senhor, Rei e Redentor de Israel, o Senhor dos Exércitos, eu sou o primeiro e o último, e não há outro Deus. Não há outro Deus além do nosso Deus, do nosso Senhor. Ele é o único, soberano, todo-poderoso, aquele que era, que é e sempre será, o Alfa e o Ômega, o começo e o fim. E esse texto que nós lemos aqui, ele é uma declaração solene da identidade e da exclusividade de Deus. O Senhor, ele se apresenta como rei. Ele declara que ele é rei, ele declara que ele é redentor, soberano e que tudo governa como redentor do povo dele, o redentor de Israel. Esse Deus poderoso, soberano, é aquele que intervém na história para libertar o seu povo, para restaurar o seu povo. E como o Senhor dos Exércitos, o Todo-Poderoso, que comanda forças celestiais, mas também comanda forças humanas. Em seguida, no mesmo texto, nosso Deus, ele afirma: eu sou o primeiro e eu sou o último. Olha só. E ele mesmo declara, Deus está declarando, e não há outro Deus. Sabe, meus queridos, essa revelação desse texto, Isaías 44:6, ela contrasta o Senhor verdadeiro com os ídolos daquela época, impotente daquelas épocas. E hoje não muda muito. Hoje também tem ídolos impotentes que não têm nenhum poder, não se compara ao nosso Deus. A expressão que é usada aqui no texto, o primeiro e o último, comunica a eternidade e a imutabilidade do nosso Deus. Nosso Deus não muda, ele é o mesmo, sempre, ontem, hoje e sempre será. Ele é a origem de todas as coisas, ele é o final de todas as coisas, ele é o desfecho da história. Antes dele, escuta só, antes do nosso Deus, o Deus de Jesus, não havia nada, e depois dele não haverá ninguém. Essa verdade traz segurança em meio a um momento, a um mundo de incertezas da vida. Muitas incertezas passam pela nossa mente, ok? Mas nós temos uma certeza: o nosso Deus não muda. O mesmo Deus que iniciou a boa obra na criação e na eleição de Israel é também aquele que vai completar, conduzindo o seu povo à vitória final. Você é povo de Deus? Você crê em Deus? Então acalma o teu coração, aquieta o teu coração, que a vitória é tua. Nós sabemos o final. Nós somos mais que vencedores em Cristo Jesus. É nele, somente nele. E esse título, ele ecoa no Novo Testamento, quando Jesus declara em Apocalipse 1:17, eu sou o primeiro e eu sou o último. Declara no Antigo e também a mesma declaração no Novo Testamento. Cristo, ele é a revelação plena do Deus eterno de Israel, mostrando que a redenção realizada na cruz é a expressão máxima dessa soberania divina. Em Jesus, nós vemos a eternidade que se fez carne. Quem que se fez carne? Jesus, o Redentor, o nosso Salvador, aquele que confirma a palavra profética de que não há outro Deus além do Senhor. Meus queridos, para nós, essa palavra é um chamado à confiança exclusiva no único Deus. Em um mundo repleto de deuses modernos, nós somos lembrados de que nada pode ocupar o lugar do Deus eterno. Reconhecer que ele é o primeiro e o último significa, se você reconhece que ele é o primeiro e o último, e eu reconheço, significa o quê? Rendermos a ele o início e o fim de todas as coisas, o início e o fim de todas as áreas da vida. Descanse na soberania daquele que reina, redime e sustenta. Ele é o único. Ouça bem, o nosso Deus, o Deus Pai, Deus Filho,

e Deus Espírito Santo. Ele é o único, incomparável, inigualável, imutável e digno de toda confiança e adoração. Se renda a Ele, se entregue a Ele, em nome de Jesus. Grande abraço!

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1: 7:39.
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1: 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A Clarice tá mandando um abraço pro Célio. Falou, toca uma música aí, da Clarice Albano aí pro Célio. É, pra nossa família Albano, que está de radinho ligado, meu irmão Neno, o timaço todo da família Albano, Dona Maria Elisa, escutando nosso programa, Célio. Às 7:41, a Cremilda tá mandando lá para o Zé Trovão.

0: 46 minutinhos, manhã de sábado. Obrigado pela sua audiência, obrigado pelo seu carinho, você que todas as manhãs tá ligadinho aqui com o Juninho Queiroz, o fera do rádio, hein?
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0: É, 102.3. Obrigado pela sua audiência. Você que todas as manhãs pega carona aqui comigo. Obrigado pela sua audiência. 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

0: Oi, bom dia, Juninho Queiroz. Sou a Simone Navalesco, e aqui da Japira. Estamos te ouvindo. Alô, Celira Araújo, lá no JP. Obrigado pela audiência. Oi, você. 7h48. Fala, Felipe.
1: 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Mandar um bom dia pro Valmir Leite, de Conselheiro. 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
0: 7h49. 7h49. 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
0: Alô, meu amigo Benito. É, o Benito, a Vânia. O pessoal lá que tá ligadinho aqui comigo lá da VC Imports. É, um grande abraço pra vocês aí. Sempre ligadinho aqui com a Rádio Difusora, viu? Mandar um abração pra vocês aí, o pessoal que tá sempre ligado comigo, lá da VC Imports Motos Elétricas, avisando hoje os clientes que o pessoal estará atendendo até às 17 horas. Um grande abraço pra vocês aí, curtindo a Rádio Difusora FM, minha amiga Adriana, e povo bom, 7h52, Benito!
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1: Agora são 7:53. 7:53. Nós que trabalhamos aqui na Rádio Difusora FM, nesta manhã de sábado, às 7:53, 7:53. 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
1: 7:56.

0: São 7 horas e 59 minutinhos. 7 horas e 59 minutos. Que seu dia seja lindo. Olha que sol maravilhoso que está começando a brilhar lá fora. Sabe por quê? Porque você merece ter um dia bom, tá? Você merece ter um dia bom e começar o seu dia bom. E isso faz bem para a alma e também para o coração, né? Você que todas as manhãs tá ligadinho aqui com o Juninho Queiroz, o Fera do Rádio. É, obrigado pela sua audiência. Você que todas as manhãs está escutando a Rádio Difusora. Bom dia, bom dia, bom dia. Você que está curtindo a programação Difusora FM, é, obrigado pela sua audiência em todo o Norte Pioneiro, só da Difusora. Ô Felipe!
1: 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Diz que ele foi numa festa aí, ó, que tinha arroz com frango, você ficou sabendo? Bragança foi numa festa que tinha arroz com frango ontem, que diz que foi, ó, quatro vezes de repetição. Foi 4 pratos cheios de arroz com frango, Juninho Queiroz. É, rapaz. Coitado. Vai ter que arrumar uma canetinha pra ele aí. Diz que tem uma canetinha que diz que emagrece o caboclo e tira fome, porque do jeito que ele tá indo, o seu amigo Bragança, é, no dia lá que Jesus chamar, não vai ter como carregar ele não, Juninho. Vai ter como carregar ele não. O homem tá batendo forte. Diz que comeu 4 pratos de arroz com frango e ainda foi numa pizzaria ainda levar pizza pra casa, Juninho Queiroz. É, você tá sabendo? Tá sabendo ou não? 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
0: Coitado do Bragança, rapaz. Judiação do Bragança. Não fala assim do meu amigo Felipe. Você... Não fala assim do meu amigo Felipe.

0: Vocês viram, rapaz? Ele... Coitado do Bragança. Deixa o rapaz comer quantos arroz com frango quiser, Felipe. O que você tem com isso, Felipe? Olha ele contando lá da... Por isso que eu falo, viu? Já tá na hora da gente levantar pra cuidar da nossa saúde. Porque da nossa vida já tem muita gente que cuida, né? Olha o Felipe falando aí, ó.
1: Quatro vezes de repetição.
0: Olha lá.
1: Quatro ontem à noite. Que o seu amigo Bragança, homem, tá difícil de aguentar ele, hein?
0: Tá diz difícil.
1: Que ele foi numa festa aí, ó, que tinha arroz com frango. Você ficou sabendo? Bragança foi numa festa que tinha arroz com frango ontem, que disse que foi, ó, quatro vezes de repetição. Foi
0: comeu quatro vezes?
1: Cheio de arroz com frango, Niqueiroz.
0: De repetição.
1: Rapaz, vai ter que arrumar uma canetinha pra ele aí. Disse que tem uma canetinha que diz que emagrece o caboclo e tira fome, porque do jeito que ele tá indo, o seu amigo Bragança, no dia lá que Jesus chamar, não vai ter como carregar ele não, Juninho. Vai ter como carregar ele não. O homem tá batendo forte. Disse que comeu quatro pratos de arroz com frango.
0: Coitado.
1: E ainda foi numa pizzaria ainda levar pizza pra casa, Juninho Queiroz.
0: Ô, louco, que é isso? É sério isso? Céu. Ai, ai. Bom dia, Moraes. Bom dia aí pros meninos. Bom dia aí pro Robson, Céu Azul, da Keila. Um abraço pra vocês aí que estão ligados aqui comigo. O povo da Platina aí, da Pedra Branca. Ô, seu Gimiro. 84. Coitado do Bragança.

0: Agora são 8 horas e 8 minutinhos. 8 horas e 8 minutinhos. E o Bragança, hein? Ô, Bragança.
1: Ô, Juninho, eu mandei aí. Você tem que apoiar pro Felipe falar o que você fez, Juninho. Mas que coisa. Ainda fica tocando essa música de fundo aí que dá medo aí, rapaz. Que carregar eu o quê, ô, Felipe? Vai carregar eu nada, rapaz. Tô fora, rapaz. Mas o Juninho vai falar o que aconteceu com ele também. Comeu 5 vezes.
0: É sério?
1: Que carregar, rapaz. Pá, que é isso? Isso.
0: Vai carregar o sedão, Bragança? Vai carregar nada. Sai pra lá.
2: Ô, Juninho, bom dia. Tudo bem, Juninho? Ô, Juninho, manda um musgão pra nós aqui na Água Verde. Todo santo dia eu assisto o teu programa, viu? Tudo de bom pra você. Tchau, fica com Deus. Um abraço, Juninho.
0: Ô, Carmelina... aí da Água Verde, muito obrigado pela audiência, eu sou muito querido desse povo maravilhoso aí da Água Verde, lá no município de Joaquim Távora. Botar um abraço ao povo querido lá de Joaquim Távora, de rádio ligado comigo, Reinaldo, obrigado pela audiência. Bom dia também, eu quero botar um abraço lá para o Patrick Assolari, tá ligadinho aqui comigo, né, Patrick? Ele tá mandando um abraço pra MH, esposa Vânia Salles, o filho Felipe e José, MH, sogra Judite, a mãe Aparecida Solari, um abraço pra turma do Monte Real e também pro pessoal que tá curtindo a Rádio Difusora FM. A Val Arruda tá pegando carona com fera do rádio. Bom dia, o meu querido João, o João Palmeirense, tá lá na Igreja Santo Estevão. Na Igreja Santo Estevão, lá em Presidente Pitácio, e está ouvindo a Rádio Difusora FM. Tá chegando a festa de Santa Terezinha, que vai acontecer no bairro Santa Terezinha, aqui em Santo Antônio da Platina. Tá chegando aí, hein, Cido? 8 horas e 10 minutinhos.

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19: Sempre, sempre merece, como merece um sorriso. São 8 horas e 22 minutos. Como é bom te ver sorrindo. Como é bom te ver de bem com a vida. Alô, Claudete. A Claudete Moberg, né? Ela está ligadinha aqui com a Rádio Difusora FM. Ela falou assim: manda um abraço aqui para toda a minha família. Eu sou a Claudete.

0: Leite Boberg, estou de rádio ligado com a 102.3. Você está na rádio certa, viu? Esta é a difusora Santo Antônio da Platina, Paraná. Sabia que quem escuta essa rádio é chique, Rita de Cássia? Quem escuta essa rádio é chique. 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
0: 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Obrigado pela sua audiência. Você que todas as manhãs está ligadinho aqui com a Rádio Difusora FM. Eu quero mandar um abraço pro pessoal do Taquaralzinho. Alô, pessoal do Taquaralzinho, obrigado pela audiência. 8:23. 8:23.

0: Alô, Rita de Cássia e Jacarezinho.
1: Tem um bom dia, Juninho.
0: Bom dia
1: e pra você. E o Paneirão, hein, Juninho?
0: É, tamo firme aí, meu irmãozinho. Obrigado pela audiência. Quem é que mandou um bom dia aqui pra mim? Deixa eu ver aqui. É o Luiz Carlos. Como é que você tá, Luiz Carlos? Luiz Carlos é o irmão do Zé Trovão. Tá ligadinho aqui comigo. Ô, Anete, a imagem de São José Operário está peregrinando no comércio de Santo Antônio da Platina. E essa semana está na empresa artesanato do Toninho Zanato e do Marcos, meu amigo Marquinhos, situado lá na rua Benedito Lúcio Machado, em frente a Bordion ali, ao ladinho ali da Autopeça Mecânica Beira Rio, da minha amiga Adriana. É, centro de Santo Antônio da Platina. Um grande abraço para vocês aí, ligadinho aqui comigo, né? Obrigado. Hoje, 18 horas, tem a missa na paróquia São José do Jardim Colorado com o padre Carlos Henrique, o padre do cafezinho, né, padre? Hoje, 18 horas, tem missa lá, hein?

amanhã, domingo. Amanhã, domingo, vai ter a Missa Maria Passa da Frente, lá no Santuário de Nossa Senhora das Graças, lá na Fazenda Santa Terezinha. É amanhã, viu, gente? Amanhã, a Missa Maria Passa na Frente, às 10 horas. Geralmente, essa missa acontece sempre às 20 horas. Mas quando cai no domingo, a missa acontece às 10 horas da manhã. Então, ô Rita de Cássia, amanhã é dia do povo vir em caravana para o Santuário de Nossa Senhora das Graças, da Fazenda Santa Terezinha. Vai ter a missa às 10 horas da manhã, a Missa Maria Passa da Frente, com a distribuição das rosas, as menininhas vestidas de Nossa Senhora. Que coisa mais linda! Prepare teu coração, prepare teu espírito para você participar dessa missa amanhã, viu? Lá no Santuário de Nossa Senhora das Graças, às 10 horas. E amanhã, especialmente, meu querido reitor do Santuário, Padre Marcos Paulo, está convidando a todos para participar da bênção das sementes. Amanhã, a missa também para os agricultores, e vai ter a bênção da semente

0: tá? Você que é agricultor, vai ter a missa das sementes acontecendo lá no Santuário de Nossa Senhora das Graças. Inclusive, amanhã, domingo, vai ter a caminhada penitencial, como acontece todo final do mês, saindo às 6 horas da manhã, lá do posto Recanto da Serra, e vai até o Vardão Sanz, toma um cafezão e depois segue para a Missa da Semente, lá no Santuário. E a Missa Maria passa na frente às 10 horas.
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0: Oi, bom dia pra você. Hoje de Queiroz foi encontrado um molho de chaves aqui na rua 7 de setembro, Santo Antônio da Platina. Se você perdeu, entre em contato aqui com a rádio, tá? O pessoal já sabe onde é que está esse molho de chaves. Inclusive tem uma medalhinha desse molho de chaves. Tem uma medalhinha ali de São Bento. Tem uma medalhinha de São Bento. Tem um controle de portão. Tem uma chave daquela porta especial para abrir. O cidadão perdeu. Que perdeu essa chave vai ficar fora de casa. Tem também um chaveiro ali, escrito Vegas, o chaveiro ali do cidadão abrir e fechar a porta, né? Tá ali esse, Aparecida de Siqueira. Como é que você tá, Aparecida? Obrigado pela sua audiência. 8h35.
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15: Bom dia, Juninho.
0: Bom dia.
15: Eu sou daqui da Paulistinho, Maria do Carmo Franco.
0: Oi, Maria do Carmo. 86
15: anos. Eu nunca esqueci de você. Obrigado. Eu assisto você todo santo dia.
0: Obrigado, viu? Deus abençoe.
15: Fique com Deus, Juninho.
0: Amém, Deus abençoe. Fique com Deus também, minha amiguinha. É, 86 anos todos os dias de rádio ligado aqui na 102.3, 8h39.
16: Bom dia, Juninho, tudo bem com você? Um feliz domingo para vocês todos aí. Sou Nair de Jesus, da Silveira Miguel, daqui de Ribeirão do Sul. Manda uma música bem bonita pra gente aí, tá? Que tem bastante ouvinte de vocês, tá? Um grande abraço.
0: Obrigado pela audiência, né?
16: Bom dia, Juninho, tudo bem com você? Um feliz domingo pra vocês todos aí.
0: Certo. Sou
16: Nair de Jesus, da Silveira Miguel, daqui de Ribeirão do Sul. Manda uma música bem bonita pra gente aí, tá? Que tem bastante ouvinte de vocês, tá? Um grande abraço.
0: Obrigado, viu? Deus abençoe e proteja todos nós. É, são 8h39.
17: Oi, Juninho Queiroz. Bom dia, nosso amigão. Como é que você tá, Juninho Queiroz? Eu tô passando mensagem atrasado pra você, não sei se dá tempo pra você me atender.
0: 8h39.
17: É meu aniversário hoje.
0: Ô, parabéns,
17: tá bom?
0: Parabéns.
17: Ajudar a Xuxinha.
0: Ô, Xuxinha.
17: Tá e o bolo? Quero que você ponha aquela música pra
0: a rainha do baixinho
17: passar na frente.
0: A rainha do baixinho.
17: Se der tempo de você colocar aí pra me ouvir.
0: Ô, Xuxinha.
17: Tá bom?
0: É amanhã a missa. É amanhã.
17: Dá uma alusão aí, tá bom? Pra mim, pro meu Macir. Tá bom, meu esposinho, tá?
0: É, um abraço pra vocês aí, ligado com a gente. Você que tá todas as manhãs escutando nosso programa, a Deusana também tá ligada aqui.
18: Bom dia, Juninho Queiroz. Tudo bem aí, atrás da alegria? Só alegria total, povo platinense. É nóis, meu povo, hein? Coloca a música aí do Rick Renner, uma bem bonita pra nós aí, hein? Ei, pô, no hashtag, hein? Chega, vai pra todos meus amigos, meus fãs. Vai pra você também, toda a sua família. Deus abençoe de coração. Felicidade pra você, tá bom? Tudo de bom, hein?
0: Meus fãs, você viu?
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0: 8h43. 8 horas e 43 minutinhos. Bom dia pra você lá, doutora Ellen, lá da Clínica Essencial, hein? A doutora Ellen Vieira e também o doutor Anderson Vieira estão atendendo hoje, nesse sábado, lá na clínica. Ali na Avenida Oliveira Mota. Um grande abraço para vocês. Muito obrigado, vocês aí da Clínica Essencial. Alô, Lília! O pessoal que tá me ouvindo, bom dia!
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3: Opa, bom dia. Bom dia lá pro meu amigo Rony. É, o Rony é o homem do bolo lá, ele tá ligadinho aqui comigo, né, Rony? Um abraço aí também pra toda a família, o flamenguista aí. É, um abraço pra vocês aí. Seu Benedito, hoje a jardineira vai funcionar, viu, seu Benedito? Hoje nós vamos levar o pessoal pro Bar do Segredo. É, você que tá com a saudade aí do Bar do Segredo, hoje à tarde eu vou estar aqui na Rádio Difusora, com a graça de Deus. É, vou estar substituindo hoje o meu amigo Rafa Regis. É, e estarei aqui hoje à tarde, depois de um longo e tenebroso inverno, trazendo para você A Tarde é Nossa. E hoje nós vamos formar a caravana pro Bar do Segredo. É, ontem eu tava conversando com o seu Benedito lá. É, primeiro que ele já tava engraxando os bigodinhos assim, ó. Já tava engraxando o bigodinho, ilustrando a careca, dando um abraço lá pra... Eita, seu Benedito! Dona Isaura, é hoje, hein, Dona Isaura? É hoje que nós vamos pro Bar do Segredo. Vamos levar um timaço com nós aí. É, já tem um pessoal aí fazendo fila aí, viu? Fazendo fila pra ir na caravana, viu? Tem o pessoal aí já fazendo fila pra ir na caravana. O Rodrigo lá da borracharia, é, a Jo já autorizou ele ir, é, tem bastante, viu? Osni Rodrigues, o Dri, é, o Henrique, Gabriel, vai todo mundo comigo.
4: Bom dia, Juninho. Como é que você tá, Juninho? Beleza? Você falou aquela hora que o sol tá brilhando aqui fora e você tá brilhando na rádio.
3: É, meus obrigado.
4: Parabéns, viu?
3: Obrigado.
4: Abraço. Meu. Bom final de semana pra você.
3: Deus abençoe e proteja, viu, o Pioio. Grande abraço. Obrigado pela audiência. 8h47.
5: Bom dia, Juninho Queiroz. Tudo bem?
3: Bom dia.
5: Eu sou ouvinte de todos os dias, Tereza Gonçalves.

0: Queria Joaquim Távora.
1: Ô, Tereza!
0: Se for possível, quero ouvir uma música ao Rick Ren e Eu Sem Você. Se me atender, muito obrigado. Feliz para todos os tavorenses.
1: Alô! Alô, pessoal de Joaquim Távora! Você está ligadinho aqui comigo, né? É, Joaquim Távora tem uma grande audiência lá, rapaz. Aonde você passa, tem rádio ligado aqui na 102.3. Sabe por quê? Porque é a melhor rádio. É o melhor programa. E você sabia que quem escuta essa rádio é chique? É mesmo? É,

0: não quero nem imaginar isso acontecendo.
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5: 8:56. 8:56. É. Já está fora do padrão de qualidade, é. São 8:56. Bom dia pra você. Alô, meu amigo Moisés. Tá ligadinho aqui comigo lá na Thriller Lanches. Grande abraço, Moisés. Tá escutando nosso programa, né, Moisés? Ele falou, vamos tomar um, hoje é sábado. 8:57. Obrigado pela sua audiência, obrigado pelo seu carinho. Comadre Deli, tá ouvindo nosso programa também, hein? É, grande abraço pra vocês que está curtindo a 102.3. Essa é a Difusora. Tá chegando aqui a Thaís na Manhã Difusora. Ô, Juninho Queiroz, será que dá pra você tocar uma música lá pra Tereza e a Dona Darcília? A Dona Darcília tá ligadinho com a Rádio Difusora. Aquela música que fala assim: tô indo agora pro lugar todinho meu. Bom dia, hoje é dia da Feira Livre, aqui em Santo Antônio da Platina. Um grande abraço aos nossos amigos feirantes ouvindo a Rádio Difusora. Tô de volta, se Deus assim nos permitir, às 12:30. Hoje a tarde é nossa, é com a fera do rádio Juninho Queiroz, depois do horário reservado aos políticos. Nós volta aqui na Rádio Difusora. A todos vocês, um bom dia.
6: Ah, coitada.
5: Coitada, é?

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0: Opa, muito bom dia pra você que tá na sintonia com a nossa 102.3, é a Rádio do Povo, meu Brasil!
1: Brasil!
0: Pra você na sintonia e agora interagindo com a gente, parabenizando também os aniversariantes, hoje é sábado, dia 26 de setembro de 2026. Eu sou Thaís Silva e convido você a participar aqui com a nossa programação até às 10. Hoje, lembrando, faltando, sabe quantos dias para terminar este bendito ano? Faltando 96 dias. Estamos vivendo também um período de lua cheia, quase 100% visível, né? E ontem ela estava assim, um arraso, né? Hoje também se comemora o Dia dos Primos, Dia da Alpaca. Hoje também é o Dia da Panqueca, do Espumante. Hoje também é o Dia da Contracepção, do Cream Cheese. Hoje também é o Dia das Terras Públicas, Dia do Internacionalista, das Línguas Europeias, das Relações Públicas. Hoje também é o Dia dos Surdos Brasileiros, Dia do Caça aos Fantasmas, Dia também da Atenção Situacional, Dia da Torta de Limão, do Controlador de Pragas, do Oficial de Compliance. Hoje também é o Dia do Café da Manhã na Cama, dos Profissionais de Recursos Humanos. Hoje também é o Dia da Eliminação Total das Armas Nucleares e também mais um ano que se comemora a Lei dos Juizados Especiais Cíveis e Criminais. Aqui, a nossa programação, quem faz é você. 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E quem abre a nossa programação, Paula Fernandes e Simone Mendes.
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13: Bom, e agora são 9:18. Bom dia, Neferson. 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Gente, aproveite, Neferson, som e acessórios. E agora são 9:19.
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13: 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E vamos às previsões, o horóscopo do dia, saber o que os astros estão prevendo para vocês. Atenção, você ariano, ariana, tudo bem? Olha, tudo ficará mais intenso e mais visível com a lua cheia em seu signo. Aproveite para você resolver assuntos do coração e tomar decisões de vida. Cuide da imagem, renove o visual e conquiste amizades em outro ambiente. Se você se iludiu com aparências, a verdade virá à tona numa relação. Realize um sonho, casamento e associações estão em alta. Oi, taurino, taurina, bom dia, lua cheia. Pedirá descanso e poderá esclarecer uma preocupação que você vinha guardando. Diminua o ritmo, preste atenção aos sonhos e não force respostas imediatas. Um tempo longe do barulho ajudará a encerrar um assunto e renovar as energias. Preserve a vida pessoal e deixe os planos profissionais amadurecerem. Cuide da saúde física e mental, hoje principalmente. Oi, gêmeos! Bom dia! Encontros de hoje poderão renovar o seu entusiasmo por um plano antigo ou aproximar um novo grupo. Aceite convites, circule e compartilhe ideias. A lua cheia movimentará as amizades e mostrará quais pessoas realmente darão suporte aos seus projetos. Uma visão realista vai orientar as escolhas de longo prazo. Viajar com amigos será uma ótima opção. Se inspire. Oi, Câncer, bom dia. A previsão hoje é que carreira e futuro ficarão iluminados nesta lua cheia. Defina os próximos passos, um resultado reconhecimento.

Ou conversa mostrará se os esforços estão indo na direção certa. Reveja metas e concentre energia no que promoverá crescimento. Encontre na família o suporte necessário para dar voos mais altos. Visualize onde quer chegar e a tua popularidade está em alta. Oi, Leonino! Leonina, bom dia! A lua cheia ampliará sua vontade de viajar, estudar e experimentar outros caminhos. Uma notícia ou conclusão ajudará na decisão de um curso, evento ou um projeto de trabalho. Aproveite para divulgar ideias, fazer contatos, publicações e rever a rotina que anda limitando seus movimentos. Uma produtividade, né, liberdade e qualidade de vida são as opções para você. E atenção, Virgem, bom dia! O sábado de lua cheia iluminará uma questão financeira ou afetiva que vinha sendo evitada. Respostas íntimas e existenciais orientarão decisões de vida. O mergulho nas emoções pedirá solução de uma pendência e do que ficou mal resolvido no passado. Finalize uma fase e siga com mais leveza. Mudanças elevarão seus padrões e poder financeiro. São as previsões. Horóscopo de hoje, muito mais na programação de daqui a pouquinho para você, com Libra, Escorpião, Sagitário, Capricórnio, Aquário e Peixes. E agora são 9h25. Vamos mandar aquele sabadão, aquele alô especial para você que tá aí, ó, nesta manhã, ó.

0: 93.3, mandando aquele bom dia pra você. Bom dia, falaram de uma chave perdida, 4 chaves de molho e uma meio verde. Perdi entre Avenida e 7 de Setembro. Quem é que está aí com a gente? Deixa eu só ver aqui qual é a chave. É uma chave que tá com um chaveiro do Vegas, né? O antigo Vegas, essa é a chave que tá aqui. E também com um chaveiro do São Benedito, tá? E tem um controle e mais chaves. Então, essa é a chave que tá aqui. Eu vou te encaminhar aí para o nosso ouvinte que está perguntando com relação a esta chave. Então, você que perdeu um molho de chaves e com um chaveiro ali do Vegas, com um chaveiro de São Bento, esse chaveiro encontra-se com uma pessoa que está aí ouvindo a nossa programação. A nossa ouvinte Suzy está por aqui perguntando cadê o Rafa. O Rafa não trabalha aos sábados de manhã, Suzy. Ele tem uma folga de manhã aos sábados. Mas hoje, por incrível que pareça, o Rafa está na outra emissora. O Rafa hoje está na Vale do Sol FM, mas no sábado o Rafa trabalha à tarde, né? Aqui, mas hoje teremos o Juninho Queiroz à tarde aqui na nossa Difusora 102.3. E a Suzy está lá fazendo suas cucas, ligadinha com a nossa programação. Bom dia para você. Irmã Lourdes, bom dia, trazendo recadinho aí também do asilo.
1: Bom dia, querido grupo, queridos colaboradores dessa nossa amada Difusora, dessa nossa amada cidade Santo Antônio da Platina. Lembrando do nosso trido franciscano, que começa dia 1º, com missa às 6h30, depois às 19h30. Dia 2, o nosso famoso brechó franciscano. E às 19h30, missa com pastelada, sonho de São Francisco. E no sábado, o trânsito de São Francisco. Olha, comunidade, que programação belíssima de uma festa envolvida com espiritualidade, com doação e com amor. Então, convidamos a todos. Agora vai um pedido. Se tiver alguém que está indo para Curitiba esse final de semana e voltar e tem disponibilidade de espaço no carro, me dê um ok aqui, porque eu tenho uma doação lá em Curitiba um pouco grande. Tem que ter um bagageiro bom e que tem espaço no carro para trazer para

0: gente. São roupas de cama, lençóis, cobertores que ganhamos de um espaço de retiros. Olha que bênção, gente. Só que tem alguém para trazer. Então, se alguém for para Curitiba e precisaria ser essa semana que a pessoa precisa do espaço. E o telefone meu é 41 995 95 24 14. Então, se você estiver indo para Curitiba e tiver um espaço no seu carro para trazer uma doação, a irmã Lourdes está pedindo, agradece e retribui com as nossas orações. Que Deus abençoe a todos e um abençoado final de semana. Então, eu fico no aguardo de alguém que vá a Curitiba e retorne para pegar essa doação para nós. É de fácil localização e é para ajudar o nosso lar. Essa comunidade sempre nos ajudando. Muito obrigada a todos. E tomara que alguém vá para Curitiba, aquela terra amada, querida e abençoada por Deus, assim como Santo Antônio da Platina.
1: Ai, valeu, irmã Lourdes. Obrigada. Então, tá aí, ó. Esse pedido, né, para quem está indo a Curitiba e puder trazer esta doação pro nosso asilo, né? Então, se puder, entre em contato aí com a irmã Lourdes. Bom dia, Ivone!
2: Bom dia, Thaís Silva, tudo bem? Aqui é a Ivone de Japira. Gostaria de ouvir a música Estrela de Ouro, oferecer para minha neta Maria Clara, com todo amor e carinho.
1: Valeu, bom dia, oi Leila!
3: Bom dia, Thaís. Bom dia, Rafa. Thaís, oferece uma música aí pro meu esposo Frávio. Vai pra todos da Vila Santa Terezinha, vai pra todos da minha família. Vai pra Fioca, pra Deusana, pra Rita de Cássia. Vai pra Fininha, vai pra todos de Santo Antônio da Pratina. E vai pra vocês aí da rádio. Que tenhamos um final de semana abençoado por Deus. Obrigada por me atender, Leila Rodrigues.
1: Um abraço, Leila. Tudo de bom, Ofélia Teixeira, lá em Cambará. Como ela diz, né? Aqui na minha linda cidade de Cambará, ouvindo a programação da 102.3. Oi, Carmelina.
4: Oi, Thaís. Bom dia, Thaís. Tudo bem, Thaís? Ô, Thaís, manda uma música pra mim do Rick Ren, pai. Eu ofereço pro Liseu, pra Liette, pra Zizlane, pro Krebe, pro Heitor, pra Is, pra minha família de Joaquim Tava, pra minha madrinha Dido Santo Antônio, pra Dirce Almeida do Mijolinho, minha prima. E pra todo mundo que estiver ouvindo. Tchau, Thaís, fica com Deus, um abraço.
1: Um abraço, Carmelina. Obrigada pela sua participação. A dona Eli Braga, hoje, Thaís, aniversário do meu genro, Altair, marido da Cristiane. Manda uma música hoje especialmente para ele, aniversariante de hoje, Altair.
5: Parabéns, parabéns, parabéns pra você.
1: Muitas felicidades, hoje sempre. Bom dia, Rosa, lá do Colina Verde, oferecendo uma música também para alguém muito especial lá no Colina Verde, ligados com a nossa programação, a Eva Marli. Bom dia.
6: Oi, Thaís, Rafa, não tá aí, mas bom dia para você também. Bom dia, Thaís. Thaís, coloca eu de carona numa música da programação. E ofereço para todos que estiver curtindo o programa. Tchau, Deus abençoe. E até segunda-feira, se Deus
1: quiser. Amém, até, querida. Obrigada. Bom dia, Fininha.
7: Bom dia, Thaís. Bom dia aí. Mandou um alôzão aí pra Fioca, que tá de lua de mel, mas logo, logo ela tá de volta aí, viu? Alôzão pra Deusana, pra Lê, pra Dona Anitta, pra Maria, pra Gisela, pra Gislene, pra Gisbele, pra Saúde. Enfim, pra tudo nós aqui na Vila Santa Terezinha. Se você me atender, mas muito obrigada, Thaís e Rafa. Fica com Deus aí. Tenha um ótimo final de semana aí, abençoado pra vocês. Ô, Fioca, volta logo, hein, Fioca. Tá fazendo falta, hein.
1: Eita, danado. Bom dia, Fininha. Quem mais?
8: Oi, Thaís, bom dia. Sou a Luzia Tavares Lopes, da Vila Ribeiro. Peço, se possível, tocar a música Chapeludo. Eu tenho prazer de oferecer pra toda a minha família, pra minha prima Alta, que tá aqui comigo, pra minhas irmãs, irmãos, pra Odete, da Fazenda Curitiba, e pro meu esposo Edinho, pra Terezinha, e pra todos que estiver ouvindo seu programa, pra Solange, minha irmã, amiga, e pra todos que estiver ouvindo seu programa, e um bom fim de semana a todos. Bom dia.
1: Bom dia, Luzia. Agora são 9h33. Estrela de Ouro, Felipe Falcão.

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9: 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Bom, e agora são 9h41. 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Agora são 9h42. 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

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Oi, Libra, bom dia. Previsão hoje, segundo os astros, aproveite, porque a lua cheia iluminará as parcerias e esclarecerá os sentimentos e as intenções de alguém. Uma conversa poderá definir o futuro de uma relação, associação ou contrato. Escute até o fim antes de responder e não decida apenas pela emoção do momento. O sábado ajudará a corrigir desequilíbrios e estabelecer combinados motivadores. Inicie também um novo ciclo. Escorpião. Oi, Escorpião, bom dia. Aproveite o sábado de lua cheia para movimentar o corpo, para você cuidar do seu bem-estar, da beleza e da saúde. Um pequeno sintoma ligará um alerta, então respeite a sua intuição e encontre boas soluções. O trabalho pedirá reestruturações e com Vênus em seu signo, negócios e relacionamentos surgirão naturalmente. Ligue o radar nas oportunidades e finalize um ciclo. Sagitário. Oi, Sagitário, bom dia. Lua cheia intensificará o amor, a criatividade e a relação com os filhos. Uma emoção que ficará impossível de ignorar poderá inspirar uma conversa ou uma decisão. Um projeto autoral também chegará a uma etapa importante e pedirá mais confiança nos próximos talentos. Namore, brinque, dê espaço ao prazer, sem transformar tudo em obrigação. Capricórnio. Oi, Capricórnio, bom dia. Olha, casa e família serão os centros de atenção nesta lua cheia. Uma pendência antiga poderá ser resolvida mais facilmente. Aproveite o sábado para você decidir mudança, reforma ou reorganizar os seus espaços. Converse com pessoas próximas e evite carregar tudo só. Com uma base mais estável na vida pessoal, você terá segurança para avançar na carreira. Aquário. Oi, Aquário, bom dia. Lua cheia intensificará conversas e poderá trazer uma notícia importante. Encare uma conversa delicada e escolha palavras que favoreçam o entendimento. Um assunto com irmãos, vizinhos ou pessoas próximas pedirá flexibilidade e objetividade. Aproveite para você negociar acordos, responder mensagens, concluir decisões e descobrir novidades. Peixes.
E para finalizar as previsões, oi peixes, boas notícias.

Notícias na área financeira marcarão esta lua cheia, que trará mais estabilidade e segurança. Reveja padrões de consumo e corte o que já não dá prazer. Um talento seu poderá

0: 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E agora são 9 horas 50 minutos. 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
7: E agora são 9:55. 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E agora são 9:57. Fala, Deusana.
8: Bom dia, Taizinho. Você que tá atrás dessa data. Quer a musiquinha? Cristi Ralph, sou eu. Ô, Leila, ofereceu pra mim, ofereceu pra você, tá? É, roxo. Fioquinha, Natália, Rony, Maria da Pinheira, minha que não lava o pé também. Nelite, Conselheiro, Zacarias, dá um salve. Chega, Ripa, hein? Laércio, Padrinho de Quim também. O Guarda também, lá o Ribas, que tava lá ontem também. Fazendo aquele show ontem à noite lá no Três Irmãos. Zilda da Vila Ribeira, ó, Zilda da Vila Ribeira. Chega, Ripa, dá um salve, hein? Ô, Natália do Valim, a todos meus Micro de Neve de Santa Terezinha. Chega, Ripa, vai pra você, Taizinho, toda a tua família também. Vai meu irmão Edson, que já tá na casa dele, o Edson Daniel. É só alegria aí, pra todos meus irmãos. Chega aí, meu irmão. Você é meu povo, vamos pra ti, né?
7: Chega aí, meu Deus.
8: Salve, meus fãs.
7: Bom dia pra você, quem está aqui também. A Margarete, ligada com a gente. As irmãs Venceslau, Margarete, Marilda, Maria Helena, Maria Isabel, Marlene. Bom dia. Por aqui também, Carlos Roberto Rodrigues, o Condé, lá de Jundiaí. A Val Arruda, bom dia pra você. A Maria José também.
9: Bom dia. Um outro sábado.
7: Um ótimo sábado para você também. Quem está por aqui? Adriana Ferreira, pessoal da AdriMed, Medicina Ocupacional. Falando, essa irmã é um amor. Um abraço, Adriana. Tudo de bom para você. Bom dia.
1: Um abraço, irmã Lourdes. Aí, Popo Platinense. Ajuda a irmã Lourdes a trazer esses agasalhos, essas roupas, essa doação lá de Curitiba. Vamos ajudar a irmã Lourdes. Ô, Thaís, não colocou meu galo aí pra cantar, o Garnizé pra cantar, Thaís?
7: Eita, o Garnizé, ó lá.
1: Um abraço no coração das minhas cubiquetes.
7: Um abraço, querida, tudo de bom pra você, ó.
9: Gosta demais do chapeludo. Toca isso daí pra mim, Rafarelli.
7: Aí, Rafa.
9: Chapeludo, Rafarelli. Ô, chapeludo.
7: Eita. Essa é a Eva Reginato, lá de Guapirama, que também vai ouvir agora o chapeludo. Tchau, gente. Obrigada pela companhia. Fiquem com Deus. Nosso encontro segunda-feira, se Deus nos permitir. Bom final de semana. Tchau, tchau. Na sequência, o padre Reginaldo Manzotti.

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1: Louvado seja nosso Senhor Jesus Cristo. Toca a trombeta, sacristão. Toque os carrilhões, sacristão. Porque hoje é o dia da grande festa das Santas Chagas, das Chagas Dolorosas de Nosso Senhor Jesus Cristo, Semana das Santas Chagas. Mas hoje é o sábado, quando nós celebraremos as Chagas Dolorosas de Nosso Senhor Jesus Cristo, com aquela belíssima procissão o dia todo. E você que está nos acompanhando de todas as formas, quero lembrar a você, povo de Deus amado, povo querido que está na festa das Santas Chagas, pessoas que estão acompanhando por todo o Brasil, estão acompanhando também nos telões externos da festa das Santas Chagas, pessoas que estão acompanhando dentro do santuário de Nossa Senhora de Guadalupe e Jesus das Santas Chagas. Hoje é o sábado de celebrarmos as Chagas Dolorosas e mais à noite nós teremos aquela belíssima procissão contemplando as Chagas Dolorosas de Nosso Senhor Jesus Cristo e a Via Sacra Ensenada. Filhos amados, nós estamos em plena novena dos arcanjos, terceiro dia. Arcanjos Miguel, Gabriel, Rafael. Gabriel, Deus fala. Rafael, Deus cura. Miguel, Deus liberta. Saúdo a todos a partir da Rádio Evangelizar, de onde tudo começa. Saúdo as rádios irmãs cujos nomes cito neste momento.
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1: Saúdo a você pela TV Evangelizar, sinal digital em todo o país, em várias cidades, canal aberto.

YouTube, Padre Manzotti Oficial, isto mesmo, Padre Manzotti Oficial, pelo aplicativo da Associação Evangelizar é Preciso e todas as plataformas digitais. Em Deus vou vencer, em Deus vou viver, nele posso confiar. Acredite nisso, reze comigo, cante comigo, povo de Deus, neste sábado da festa da Santa Chagas, nele posso confiar, tá na mão de Deus e eu coloco nas mãos de Deus, nas mãos de Jesus da Santa Chagas, com grande alegria. Vamos juntos, querido povo de Deus, em nome do Pai, do Filho e do Espírito Santo. Amém. Naquele tempo, todos estavam admirados com todas as coisas que Jesus fazia. Então Jesus disse a seus discípulos: prestai bem atenção às palavras que vou dizer. O Filho do Homem vai ser entregue nas mãos dos homens. Mas os discípulos não compreenderam o que Jesus dizia. O sentido lhes ficava escondido, de modo que não podiam entender. E eles tinham medo de fazer perguntas sobre o assunto. Senhor, sem dúvida, a tua ação, teu agir, o amor, as curas, o apelo de conversão, os milagres e prodígios, sua palavra de autoridade, provocava admiração nas pessoas. Mas, Senhor, isso não iludia, porque sabia que necessariamente a admiração não se traduziria em seguimento, comprometimento. Por isso, disseste com clareza: a minha missão é obedecer ao Pai, ser fiel ao Pai. E pela fidelidade ao meu Pai que está no céu, eu serei entregue nas mãos dos homens, julgado, condenado injustamente e morto injustamente. Ser fiel ao Pai. Este evangelho nos acena as chagas dolorosas que Jesus terá na cruz ao ser crucificado. E eu comecei hoje o programa dizendo que nós estamos em plena semana da festa das Santas Chagas. E você que sabe como nós celebramos, depois de uma semana intensa, intensa, sábado e domingo, hoje e amanhã, tem um caráter muito especial, pois hoje nós contemplamos as chagas dolorosas de Jesus. Como eu disse, o dia todo, toda a programação para isso, culminando com a procissão que faremos à noite. Você vê imagens do ano passado, imagens, e eu convido você a já rezar pelos frutos desta via sacra encenada que nós faremos pelas ruas de Curitiba. Milhares de pessoas estarão presentes, caravanas já chegaram, e você vai poder acompanhar pela TV Evangelizar ao vivo, pelo aplicativo, pelo YouTube Padre Manzotti. E somos chamados a contemplar esta via sacra de amor, onde nosso Senhor Jesus Cristo, por amor ao Pai e para a nossa redenção,

se entregou até a morte e morte de cruz. Por isso, Senhor, nós te pedimos, pelas tuas santas chagas dolorosas hoje, apresentamos as nossas preces, os nossos pedidos, os nossos clamores. Qual a intenção que você traz no seu coração? Qual a intenção que você quer colocar nesta festa das Santas Chagas? Basta uma gota do teu sangue e eu serei curado, Senhor. Basta uma gota do teu sangue e eu serei libertado. Coloquemos as pessoas e milhares de pessoas que nos ligam pedindo oração. Doentes, famílias em crise, problemas de vícios. Cada um sabe o que está passando. Coloque nas santas chagas de Jesus, hoje contemplando as dolorosas, e peça, Senhor, eterno Pai, eu vos ofereço as santas chagas de nosso Senhor Jesus Cristo, para curar as de nossas almas. Nós só começamos o programa, nós voltamos já. Volte comigo nesse dia tão especial. Voltamos já.

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0: Filhos e filhas, hoje estamos em profunda sintonia, o Brasil inteiro nos acompanhando nessa festa das Santas Chagas. Mais uma vez, minha saudação a quem está acompanhando também aqui pelos telões que estão expostos externamente, também dentro do santuário, esperando esta programação intensa, ou melhor, na continuidade, porque já começou muito cedo. Quero lembrar que logo depois do programa nós teremos luz e louvor e pregação com o padre Cleodon Amaral, às 12 horas a Santa Missa, depois a programação artística, às 15 horas o terço da Santa Chagas com o padre Jesus Aguiar e irmã Zélia, às 18 horas Santa Missa, às 19 horas procissão com a Via Sacra Encenada. Portanto, querido povo de Deus, você de Curitiba, região metropolitana, venha, venha com velas e vamos juntos fazer a procissão das Santas Chagas de Jesus. No sábado, hoje, nós lembramos as chagas dolorosas de Nosso Senhor Jesus Cristo. Amanhã, domingo, celebramos as chagas gloriosas. Mas esta procissão, toda procissão tem um significado muito especial. Mas esta em particular, qual a sua intenção? Feliz de quem pode estar presencialmente, saindo do santuário, percorrendo as ruas de Curitiba e contemplando as estações da Via Sacra encenadas. Isso nos ajuda muito a contemplar este amor redentor de Nosso Senhor Jesus Cristo, desta fidelidade ao Pai, esta fidelidade a Deus, esta fidelidade àquele que é a razão, Pai misericordioso e Nosso Senhor Jesus Cristo, que vai até o fim por amor. E qual a sua intenção deste ano? Para que você possa dizer: eu celebrei a festa das Santas Chagas, eu celebrei este ano e recebi esta graça. Um ano nós estamos para pedir, outro ano para agradecer. Sempre assim. Portanto, um sábado muito especial para todos nós. Lembrando, você de todo o Brasil acompanha pela TV Evangelizar, aplicativos, YouTube Padre Manzotti, é transmitido na íntegra, YouTube Padre Manzotti Oficial. Anne Caroline, que a paz de Jesus esteja com você.
1: Com o senhor também, Padre Reginaldo Manzotti, é uma bênção falar com o senhor, a sua bênção também, um bom dia.
0: Bom dia, Deus abençoe, seja muito bem-vinda na festa das Santas Chagas. E você fala de onde?
1: Eu falo de Aracaju, Sergipe, acompanho o senhor pela Rádio Cultura e também pelo aplicativo Rádios Netes, a Rádio Evangelizar.
0: Tá bom, querida. Então não esqueça de hoje acompanhar pelo YouTube, pelo aplicativo, toda a Via Sacra das Santas Chagas de Jesus. Pois não, Anne Caroline?
1: Com certeza, eu acompanho a semana toda o senhor, viu, Padre Reginaldo Manzotti, pelo YouTube, pelo Rádios Netes, pela Rádio Evangelizar. Tá tudo certo. Que o senhor faz, eu estou acompanhando. Inclusive, eu estive na missa do senhor no dia 6 de agosto, que foi a missa da Transfiguração, pessoalmente em Curitiba, viu? Estive aí no Santuário de Nossa Senhora de Guadalupe, ao lado do meu pai Barroso Guimarães, que também é radialista, assim como eu. Amém. Ao lado da minha mãe Rosângela e ao lado do meu irmão Júnior. Ficamos bem pertinho do senhor, só não deu para cumprimentar o senhor depois, porque o senhor teve uma reunião, mas o meu sonho era poder ter apertado a mão do senhor.
0: Então, que bom que você veio, obrigado por ter vindo e seja sempre bem-vinda ao Santuário de Nossa Senhora de Guadalupe.
1: Compramos a imagem da Santa Chagas. Estou com a fitinha da Santa Chagas no meu braço direito.
0: Amém.
1: E também com a pulseirinha da Santa Chagas.
0: Que coisa.
1: E quando o senhor perguntou quem está me visitando pela primeira vez, eu levantei a mão. Eu estava com um casaco rosa e óculos escuros.
0: Amém, filha. Seja sempre

0: Bem-vinda.
1: Eu não esqueço daquela frase que o senhor dizia assim: Senhor, salva-me. Eu repeti 3 vezes essa frase.
0: Ô, filha, que coisa linda. Deve ter sido o evangelho da tempestade acalmada e a
1: frase. Isso, da tempestade, que inclusive teve até aquela música que a gente gosta muito. A tempestade vai passar.
0: É verdade. Foi São Pedro que disse: Senhor, salva-me. E nós temos que sempre dizer o mesmo. Vamos lá, filha. O que você quer partilhar?
1: Eu tenho um testemunho, padre, que eu sou deficiente visual.
0: Oi?
1: Eu sou deficiente visual.
0: É.
1: Eu tenho retinopatia da prematuridade do 5º grau. Eu nasci com 1,5 kg de 7 meses. E eu perdi a visão.
0: Certo.
1: E aos 33 anos, ou seja, no ano de 2022, eu comecei a sentir fortes dores nos meus dois olhos.
0: Sim.
1: E principalmente no olho direito.
0: Sim.
1: Passei por uma peregrinação de médicos de 2022 a 2023.
0: Certo.
1: E existia a possibilidade de perder os meus dois olhos.
0: Sim.
1: E eu clamei muito a Santa Chagas, pedi a Jesus que derramasse uma gota do precioso sangue, a Santa Luzia, que é a protetora dos olhos, e também a Nossa Senhora de Aparecida.
0: Certo.
1: E eu tive percepção luminosa.
0: Devido
1: à percepção luminosa que eu tive, então os médicos descartaram a possibilidade de tirar os meus dois olhos.
0: Certo.
1: E o meu sonho era testemunhar essa graça no programa do Senhor para o Brasil
0: e
1: o mundo.
0: Hoje é teu dia.
1: Ver que Jesus, com certeza, ver que Jesus é o médico dos médicos e que nunca nós estaremos só. E por isso eu digo assim: graça testemunhada é graça alcançada. Toca o sino, sacristão.
0: Toca o sino, sacristão.
1: Não fique triste.
0: Isso é coisa linda, filha. Louvado seja Deus, Anne Caroline, que você recebeu esta graça do Senhor da Santa Chagas, Santa Luzia, quem eu rezo também pelos meus olhos, que também passo por dificuldades. Eu acho que todo mundo sabe disso. E graças a Deus que nós temos intercessores no céu, junto a Deus, não é verdade, Anne Caroline?
1: Com certeza. E assim, meu nome é Anne Caroline, mas todos me conhecem aqui em Sergipe, principalmente no rádio, por Carol Guimarães, viu, padre Reginaldo?
0: Então, a nossa radialista Carol Guimarães, o pai que também é radialista Barroso, né? Que Deus abençoe. Filha, continuaremos rezando por você, tá bom, Ana Carolina? Que Deus abençoe Aracaju. Ela acompanha pelo YouTube, aplicativo, Rádio Cultura FM, arcebispo lá, Dom José Josafá Menezes da Silva de Aracaju. Mais uma vez eu lembro, onde pega a TV Evangelizar, você pode acompanhar hoje a procissão maravilhosa que tem todo um significado de cura, libertação, uma gota do sangue redentor recai sobre nós. Você pode acompanhar pelo YouTube Padre Manzotti. Ainda hoje vou falar a programação de amanhã. Você sabe que a festa das Santas Chagas é uma festa realmente de milagres e prodígios em nossa vida. Você que é de Curitiba, região metropolitana, não fique fora dessa. Venha hoje, às 19 horas, estou saindo com a procissão. Procissão, via sacra, oração. Escute este testemunho. Não dá tempo, gente. Mas então eu só falo que amanhã. Padre, o senhor falou bastante de hoje. E amanhã? Amanhã, então, gente, melhor ainda. Começa 7:30 da manhã e segue o dia todo. Pregações, terço. Depois nós teremos a missa às 9 horas, depois missa às 11 horas, que eu presido. À tarde nós teremos pregação, terço das Santas Chagas, louvor e adoração e adoração ao Santíssimo. Depois nós teremos às 18 horas missa de encerramento. Então hoje e amanhã um horário marcado para celebrarmos a festa das Santas Chagas. Eu vou para o intervalo e volto com a leitura orante. Volte comigo.
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Mas existe uma música que tem muito a ver, que nós chamamos sobre a Via Sacra, Jesus andando na Via Dolorosa. E eu gostaria de lembrar, antes da leitura orante, agora, qual a intenção que você vai colocar agora? Eu volto a dizer, na festa das Santas Chagas deste ano, na festa das Santas Chagas deste ano, qual a intenção? Qual a sua intenção? Nós começamos na segunda-feira. Nós passamos por São Pio de Pietrelcina. Nós estamos na novena dos arcanjos. Hoje, terceiro dia. Qual a intenção, filho? Vai lá no fundo.

fundo do teu coração. Você escutou a Ana Carolina lá de Aracaju. Eu fui até Curitiba e fui testemunhar uma graça e testemunhou hoje. Filhos, aproveite agora. Ligue 0800 410 6060 e coloque a sua intenção para a festa das Santas Chagas, hoje dolorosas, amanhã gloriosas. As intenções estarão na missa do meio-dia, amanhã o dia todo, ainda é tempo. 0800 410 6060 ou pelo WhatsApp 41 3221 6060. Fale com os nossos atendentes e eu tenho certeza, em nome de Jesus, que sua graça chegará. Não desista. Agora, vamos continuar com a nossa leitura orante dos profetas. Bíblia aberta, cartilha de oração.

Primeiro Reis, capítulo 18, versículo 41 seguintes. Para quem caiu de paraquedas hoje, nós estamos na leitura dos profetas. E em particular, estamos no profeta Elias. Já o fizemos do profeta Samuel, último juiz e primeiro profeta. Agora é Elias. Se você perdeu o que foi ontem, ou perdeu o contexto de Elias, está tudo no YouTube. Para você saber a história de Elias completa. Hoje, capítulo 18, versículo 41. Então, Elias disse a Acabe: agora vá comer, pois eu já estou ouvindo o barulho de muita chuva. Lembre-se, eu sempre faço uma volta para quem cai de paraquedas. Houve uma grande seca, terrível seca em Israel. Terrível. Enquanto Acabe foi comer, Elias subiu até o alto do Monte Carmelo. E ali ele se inclinou até o chão, pôs a cabeça entre os joelhos e disse ao seu ajudante: vá e olhe para o lado do mar. O ajudante foi e voltou dizendo: não vi nada. Sete vezes Elias mandou que ele fosse olhar. Na sétima vez ele voltou e disse: escute isto, eu vi, subindo do mar, uma nuvem pequena, do tamanho da mão de um homem. Então Elias mandou: vá onde está o rei Acabe e lhe diga que apronte o carro e volte para casa, senão a chuva não vai deixar. Em pouco tempo o céu se cobriu de nuvens escuras, o vento começou a soprar e uma chuva pesada começou a cair. Acabe entrou no seu carro e partiu de volta para Jezreel. O poder do Senhor Deus veio sobre Elias, e ele apertou o seu cinto e correu na frente de Acabe todo o caminho até Jezreel. Palavra do Senhor, graças a Deus. Que texto maravilhoso. Por vários motivos, eu explico. Uma grande seca. Às vezes nós passamos por uma grande seca na nossa vida.

passamos por um grande deserto em nossa vida. E parece que não vai parar. A seca não vai se extinguir. Também não só na vida pessoal, em todos os aspectos, um grande deserto. Elias é um homem de Deus. E como homem de Deus, ele sobe o Monte Carmelo, sim. O Monte Carmelo de Nossa Senhora do Carmo. O Monte Carmelo que eu fui filmar, o Monte Carmelo que fica lá na Terra Santa, perto da bacia de Haifa. E lá, no Monte Carmelo, ele pede ao seu ajudante: vá olhar o mar. Não vejo nada. Na sétima vez, o que é que ele vê? Ele não vê o céu escuro. Ele não vê uma chuva já sendo formada. O que ele vê? Eu vi subindo do mar uma nuvem pequena do tamanho da mão de um homem. Às vezes, a resposta de Deus vem de forma suave, quase que imperceptível. Mas só quem é pessoa de Deus, Elias, homem de Deus, consegue perceber que é Deus agindo. Será que no deserto das nossas vidas conseguimos perceber que uma nuvem tamanho de uma mão já é o prenúncio da graça? Ei, você está no deserto? Você está numa aridez? Confie no Senhor. Ele está mandando a chuva. Ele está mandando a água que dessedenta. Ele está mandando o deserto que será extinto. Mas tem mais. Existe aqui, do ponto de vista da mariologia, um significado maravilhoso. Mas isso nós vamos rezar depois do intervalo. Eu volto já. Texto maravilhoso e lindo. Volte comigo.

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0: continuando a reflexão e oração. Primeiro Reis, capítulo 18, versículo 41 a 46. Nós que somos da obra evangelizar é preciso e bebemos desta fonte de Elias, do Cariri, do Carite, do Carite. Sabe como os santos padres viram esta nuvem? Esta nuvem vista como Nossa Senhora. Isso mesmo. Uma pequena nuvem do tamanho da mão de um homem é Nossa Senhora no horizonte que vem trazer Jesus Cristo. Isso é muito forte. Então, ficando com a imagem do deserto que talvez você esteja passando, Senhor, mande esta chuva que possa me dessedentar. Pensando no deserto que a sociedade, o mundo está vivendo, mande Jesus que vem quebrar o ciclo de ódio, de injustiça, de desrespeito à vida. Do ponto de vista mariano, é Nossa Senhora a nuvem que vem trazer Jesus. Então hoje, ó Maria, nossa mãe, traga-nos o fruto bendito do teu ventre, Jesus Cristo, que vem como uma chuva no deserto, fazer com que da areia surja um jardim.
1: Minha mãe.
0: Amém. Maria. Amém. Escute esse testemunho.
2: Me chamo Maurício, da cidade de Palmeiras dos Índios, Alagoas. Queria fazer um testemunho sobre duas graças alcançadas. Uma é sobre minha mãe, que nesse mês de agosto vinha fazendo tratamento de um mieloma e após exames de laboratório foi detectado que o mieloma foi curado por Deus, Nossa Senhora Virgem Santa Maria.
0: Amém.
2: E o menino Jesus de Praga. E o outro é sobre a minha pessoa. Estava em investigação de um CA de próstata e fiz uma biópsia. E segunda-feira passada recebi o resultado negativo para o exame.
0: Deus seja louvado.
2: Examinado. Eu queria testemunhar essas graças. Graças
0: recebidas. Nada melhor do que hoje.
2: Graças alcançadas. Toque o sino, sacristão.
0: Deus abençoe.
2: O Reginaldo Manzotti, pela Rádio Sampaio, de Palmeiras dos Índios. Um pingo de sangue da Santa Sara de Nosso Senhor Jesus Cristo foi derramado sobre as nossas enfermidades.
0: Amém, filho, amém. Escutei no final tudo, mas no final foi uma gota do sangue redentor de Nosso Senhor Jesus Cristo que derramou sobre mim, sobre nós. Meu abraço, Maurício, de Palmeira dos Índios. Acompanha, como ele mesmo disse.

0: para Rádio Sampaio e Rádio Palmeira FM. Mais uma vez, hoje, chagas dolorosas e chagas amanhã gloriosas. Mais uma vez eu digo que o Brasil pare, que o mundo pare para a procissão de hoje, meus irmãos, mas vai mandando as suas intenções na via dolorosa de nosso Senhor Jesus Cristo, contemplando as chagas, nas chagas abertas de Jesus. Qual a sua intenção? Vai ligando 0800 410 6060 41 3221 6060. Você, Curitiba, região metropolitana, venha celebrar juntos hoje as chagas dolorosas, amanhã as chagas gloriosas de nosso Senhor. Antes de eu falar com a Rosiane, eu quero lembrar: você fez a quaresma de São Miguel? Vem, Arcanjo Miguel. Hoje, às 9:30 da manhã, foi o 37º dia. E nós pedíamos a graça de reconhecer as graças. Isso mesmo. Nós pedimos: dai-nos, Senhor, a graça de reconhecer as graças que nos são dadas. Pedir e não olhar para trás. Quantas vezes Deus nos sustenta? Lembrar que a gratidão fortalece a fé para enfrentar a próxima batalha. Então, você fez a quaresma de São Miguel às 9:30 da manhã, YouTube Padre Manzotti? Perdeu? Logo depois do programa, faça no YouTube, faça no YouTube. 37º dia, gente, você começou, vão até o fim. Na quaresma de São Miguel, eu espero por você, YouTube Padre Manzotti Oficial. Rosiane, que a paz de Jesus esteja com você.
1: Bom dia, Padre, sua
0: bênção.
1: Bom
0: dia, Deus abençoe. De onde você fala?
1: Recanto das Emas, Distrito Federal.
0: Recanto das Emas, Distrito Federal. E como você me acompanha?
1: Pelo YouTube, pelo aplicativo da TV Evangelizar.
0: Amém, querida. Então, pelo aplicativo você vai acompanhar todo o dia de hoje, inclusive a procissão das Santas Chagas de Jesus, e amanhã o dia todo a festa de Jesus das Santas Chagas, tá bom, Rosiane?
1: Tá bom.
0: Diga, minha filha, a palavra é sua.
1: Eu tenho um testemunho para dar, padre, queria também fazer um pedido de oração.
0: Então comece pelo testemunho e depois vamos ao pedido de oração.
1: Tá bom. Eu sou casada com o seu Francisco Milson há 23 anos. Ele tem 65 anos. Em 2024 ele deu um AVC, hemorrágico.
0: Oh, meu Deus.
1: Aí ficou 2024 até julho de 2025 sem dar nada. Quando foi dia 6 de julho de 2025, ele deu uma convulsão e um AVC isquêmico.
0: Meu Deus.
1: De julho de 2025 para cá já foram 17 AVCs. Aí morávamos no Goiás, mudamos pro DF, aí estão investigando, aí comecei a acompanhar o senhor, a fazer a novena de Jesus da Santa Chaga, se tornamos associados,
0: certo.
1: Tanto ele como eu, pedi a Jesus da
0: eu
1: Santa Chaga.
0: Eu agradeço em nome, agradeço em nome da obra.
1: Tá bom, que derramasse uma gota do seu sangue sobre a saúde dele, né? Aí todo dia a gente acompanha o senhor, reza o terço à tarde, à noite, quando vai dormir. Aí vai fazer 3 meses que ele não tem nada, porque antes a gente tava em uma, duas vezes no hospital, ele dando pico de sangramento.
0: Meu Deus, tá certo,
1: pois é,
0: filho.
1: Padre.
0: Então vamos continuar pedindo e peça nessa festa das Santas Chagas pelo Francisco, né?
1: É.
0: Pedindo a Deus que não dê mais nenhum problema e que ele possa ficar estável na sua enfermidade. Tá bom, filha?
1: Tá bom, padre.
0: E você falou que... Então, pera lá. Graça recebida?
1: É graça alcançada. Toca o sino, sacristão.
0: Amém. Isso mesmo. E para quem se vai pedir oração?
1: Pra mim, padre. Pra minha família, né?
0: Tá bom.
1: Porque a minha filha de 16 anos que arrumou um serviço agora,
0: tá.
1: Primeiro emprego dela.
0: Sim.
1: Ela é uma menina muito boa. Eu só tenho uma filha com ele, né?
0: Como é que é o nome dela?
1: Isadora de Oliveira.
0: Anotei.
1: Aí, e sobre minha saúde, que eu descobri agora que eu tô com umas pedrinhas na vesícula, né? Mas não tá doendo, não.
0: Mas que aí tire, né, fazendo... filha? Que espila aí, que possa expelir.

13 de Brasília. Gente, o sinal pro intervalo tá vindo, mas eu quero lembrar você hoje, ligado na TV Evangelizar, YouTube Padre Manzotti, a tarde toda e principalmente tem a missa depois às 19 horas, nós saímos em procissão. Saímos em procissão, mas é de grande graça e bênção. E amanhã, o dia todo, eu volto já. Volte comigo.

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Ouvintes amados, hoje é aniversário do arcebispo Dom Maurício Goto de Camargo, da Arquidiocese de Botucatu, São Paulo. Cidade FM Juara, Mato Grosso. Amanhã, Dom Rubens Sevilha, da Diocese de Bauru, São Paulo. Caruari, a cidade de Amazonas, completando 115 anos. Onde temos a TV Evangelizar 27.1, Nativa FM de Quartel Geral, Minas Gerais, Paz FM Mulungu, Ceará, Princesa do Norte FM, Morrinhos, Ceará. Bom, sacristão, foi muito bom nessa música. E tem tudo a ver com a leitura orante. Até foi lembrado, né? Foi lembrado por uma pessoa, a tempestade vai passar. E Elias, que fez essa experiência. O servo de Elias, e Elias interpretou: a chuva que vem,

0: e Maria, que vem nos trazer Jesus Cristo. Que coisa mais linda, gente. Você sabe que eu vibro demais na festa da Santa Chagas. Você está percebendo esses dias? Então, só quero lembrar a você a programação de hoje. Hoje eu já falei bastante, né, a programação. Tem a tarde toda, mas não esqueça, à noite, às 18 horas, missa no santuário, às 19, a procissão e a via sacra encenada. Não é passeata, é procissão. Tragam velas, tragam velas. Também temos aqui à disposição, está vendo, inclusive, Coca-Nopla, olha, uma multidão de gente. E a via sacra, as 15 estações encenada, e nós vamos tomar graças e bênçãos de Deus. Lembrando, meu abraço a quem está acompanhando ali, estou até saudando dentro do santuário, já esperando a missa. Você que está acompanhando lá fora, Deus seja louvado. E lembrando, querido povo de Deus, amanhã não é por menos. Amanhã começa às 7:30 da manhã a programação. Gente, é o dia todo, missas 9, missas 11. Lembrando, nós teremos Padre Cleodon, nós teremos Irmã Zélia, Frei Renan, nós teremos Marisa Graneiro, nós teremos Padre Leonardo, Padre Alex Nogueira, às 16:30. Depois, às 17:15, adoração, missa de encerramento comigo. Tá aí, gente, festa da Santa Chagas. Mais uma vez, lembrando, povo de Deus, não fez a quaresma antes da Experiência de Deus? Faça depois. Vai lá no YouTube, Padre Manzotti. Hoje, reconhecer as graças de Deus. Como é importante. Na batalha espiritual, um grande desafio é combater a ingratidão. A ingratidão atrapalha. A ingratidão é um obstáculo. 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Mais informação você pode ter através do 419-8753-3300. A saída é dia 6 de maio. A Pentecostes vai ser em Assis. Uma terra de São Francisco, Santa Clara, São Carlos Acutis. Mas nós passaremos por Palermo, Selafu, Siracusa, Santa Rita de Cássia, Taormina, Costa Amalfitana, Ilha de Capri, Nápoles, e depois Assis, Pentecostes, e depois Roma, 60 anos da renovação. Vamos juntos comigo. 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Você que estiver pelo santuário e puder, ajude na ação pintar a casa da mãe. Você pode ir na secretaria, você pode ir no plantão do dízimo, você pode fazer a sua doação. Ajude a pintar a casa da mãe. Nós estamos agora em setembro, na segunda etapa. Faça sua doação espontânea, a partir de R$500, mas toda doação é bem-vinda em envelope. Você pode deixar nos cofres do santuário. Nós precisamos, essa casa da mãe, que inclusive está sendo o lugar onde se celebra a festa das Santas Chagas, precisa da sua ajuda. E agora, queridos irmãos e irmãs, com autoridade, vamos juntos, terceiro dia da novena dos arcanjos.
1: Há uma certeza que paira.
0: Arcanjo Gabriel, portador das boas novas, das mudanças, da sabedoria e da inteligência. Arcanjo Gabriel, arcanjo da Anunciação, trazei a palavra de Deus e que ela permaneça em meu pensar e meu agir. Fazei com que eu também seja um verdadeiro dos preceitos do Senhor, por palavras de bondade, solidariedade. Arcanjo da Anunciação, vinde em meu auxílio. Arcanjo Rafael, guardião da saúde e da cura, coloque os doentes aqui, filho. Arcanjo Rafael, peço que os raios curativos desçam sobre mim, dando-me saúde e cura dos males do corpo.

corpo e da alma. Guardai o meu corpo, a minha mente, livrando-me de todas as doenças. Que vosso raio curativo esteja em meu lar, sobre os meus familiares e no trabalho que executo, com as pessoas com quem convivo diariamente. Arcanjo Rafael, transformai a minha alma e o meu ser, para que eu possa sempre refletir vossa luz. Arcanjo Rafael, Deus cura, curai nossas enfermidades, curai nossas enfermidades, curai nossas enfermidades. Arcanjo Miguel, príncipe, guardião, guerreiro, defendei-me com vossa espada, protegei-me com vosso escudo, não permita que o mal me atinja. Protegei-me, Arcanjo Miguel, contra os assaltos, roubos, acidentes e quaisquer atos de violência. Livrai-me das pessoas negativas e invejosas. Levanta o vosso escudo de proteção no meu lar, sobre a minha família, parentes e amigos. Arcanjo Miguel, trazei paz e libertação. Arcanjo Miguel, defendei-me no combate. Arcanjos de Deus, vem em meu auxílio. Arcanjos do Senhor, vem em meu socorro. O Senhor esteja convosco. Ele está no meio de nós. Abençoai a todos no Brasil e no mundo, aqueles que estão acompanhando no Santuário de Guadalupe, os que estão acompanhando fora nos telões. Abençoai, Senhor, esta festa das Santas Chagas, a nossa procissão de hoje, em nome do Pai, do Filho, do Espírito Santo, amém. Eu me despeço, não podia ser diferente, com o terço das Santas Chagas, YouTube Padre Manzotti Oficial. Evangelizar é preciso.

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Simbora! Anote comigo, 11:06, nesse sabadão quente pra caramba. Bom, José Augusto, como é que tá a meteorologia? Ela tá indicando que não vai chover. Não vai chover hoje, não vai chover amanhã. Então, hoje e amanhã, o pesqueiro Vô João aberto, tá? Esperando você. E amanhã, domingão, com som ao vivo. A gente só quer saber quem vai lá, tá? Grande abraço. Estamos chegando. Manhã regional desse sábado, dia 26 de setembro de 2026, com 23 graus de temperatura. O programa de hoje vai para o Vinícius Espada, o irmão da Natália Espada, filho da Rosenilda, e do Éber Espada, lá de Joaquim Távora, do centro da cidade. O Vinicião está fazendo mais um ano de vida. Um grande abraço, Vinicião. Você é um menino de ouro, a gente gosta demais de você. Ele é um menino que começou cedo como comerciante, né? O pai está fazendo tratamento de saúde, ele tomou a frente da situação, ajudando a mãe, ajudando a irmã. Ele que sempre foi bom de venda, sempre foi bom de atendimento lá no balcão. E continue assim, sendo esse filho maravilhoso, respeitoso, que tem o seu pai, sua mãe e tua irmã como essa família fechada, tá? Que um defende o outro, outro defende um, e ambos se respeitam, se dão bem, família unida. Isso é que é importante, Vinicião. Mãos à obra, garoto. Logo, logo o pai vai estar completamente restabelecido e vocês trabalhando juntos e progredindo junto e fazendo a coisa andar junta. Com certeza, Deus seja louvado na vida de vocês, na sua especial, Vinícius Espada, hoje completando mais uma hora de vida. Esse garoto que eu sou fã dele, um grande pescador, por sinal, lá na represa de Carlópolis, ele vai lá, não deixa, fica devendo pra ninguém, ele mata pau, ganha dos craques, ganha do Dogrão, ganha do pai dele, Weber, ganha de mim, só que joga piranha em mim, né? Pô, essa palhaçada, jogar piranha, eu tô dormindo no bote, o cara me joga piranha. Aí é sacanagem, uma dentuda pra caramba isso. Veio mastigando, batendo os dentes, eu acordei, cara. Com colete, a prova de salva-vida, no barco, pô. Que isso, Vinícius? Essa você furou feio, hein? Só essa só, mas no mais tá tudo bem. 11:08, tamo no ar. Bom dia! 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Você tá chegando? Perceberam que o meu charazinho, o Zé Miguel, não tá aqui? O Zé Miguel tá trocando de idade. Parabéns ao Zé Miguel, completando 18 anos de idade. Sabe onde ele foi comemorar? Lá nas águas térmicas de Olímpia, né, Wilson? É Olímpia, estado de São Paulo. Lá tem umas águas térmicas também, naturais, maravilhosas. Ele tá lá com a família, com o seu José, o pai dele, com a mamãe, a dona Silvia, certo? Curtindo esse momento especial. E quem tá passeando lá também é o Braizinho aqui da rádio, com a Rafaelinha, certo, Wilson? Tá lá. Pode ver que ele nem veio aqui, ó, hoje. Então, tá todo mundo lá. Grande abraço, pessoal daqui, que foi para Olímpia, interior de São Paulo. E o Zé Miguel, o meu querido xará, Zé Miguel do programa, hoje não vem. Ele está de folga, aniversário dele, a gente entende esse momento. Menino de ouro, hein? Pensa num garoto de futuro brilhante. E o futuro prematuro, viu, gente? Que aquele menino, agora eu falo na ausência dele, é melhor. Que nem eu fico à vontade para falar dele quando ele tá aqui, que ele fica com vergonha, se vocês querem saber. Esse Zé Miguel, ele é um gênio. Gente, é fora de série. Ele é um gênio. Não dá pra deixar de compará-lo com um gênio, porque ele o é. Ele é. Meu Deus, não só pelas notas 10 na escola e cívico-militar ainda. Ele pega as coisas muito fáceis. Eu nunca vi na minha vida. Eu tenho dezenas de anos de rádio. Olha aqui, ó. Ele veio aprender a trabalhar no computador da rádio pra fazer o programa, tá? Ele com três dias, esse moleque pegou tudo de frente pra trás, trás pra frente, e ele nunca tinha mexido em botões de uma emissora de rádio. Tá certo?
Que coisa, e a criatividade? E a genialidade, o conhecimento de música que ele tem? Vocês não acreditam num negócio desse. Ele é um fenômeno. Eu aprendo com o Zé Miguel, tá? Eu sou humilde em dizer isso. Ele não gosta que eu diga isso. Ele fala que eu sou o professor dele, mas a gente tem que reconhecer. Não é porque ele tem pouca idade, mas tem um acúmulo de inteligência naquela cabecinha ali e uma vontade de vencer na vida. Você vê, ele é autista, hein? Aquele menino tem uma vontade de vencer na vida, que é um negócio impressionante. E Deus deu para ele todas as ferramentas para ele prosperar. Porque, embora ele seja autista, mas ele faz tudo correto. Ele é uma pessoa educada, é um menino do bem, é um estudioso, está trabalhando na APAE aqui e muito bem aproveitado, já pegou tudo que faz e ele veste a camisa. Tem o Instituto do pessoal de problema de cegueira lá em Jacarezinho da Vista. Você vê o carinho que eles têm por ele. Ele veste a camisa, ele já faz o trabalho voluntário dentro. Você está entendendo? Ele tem uma consideração tão grande por aqueles que cuidam bem dele. E aqui da APAE ele já está rasgando elogio. Falou, Zé Augusto, como é que eu peguei o trabalho ali? Eu estou tão feliz, mas tão feliz. Meu Deus do céu, que alegria trabalhar ali. Que alegria. Tá vendo, gente? É assim que funciona. 11:12, bom dia. Tá no ar Manhã Regional. 102.3. 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Peça que a gente toca! 996484765. Ó, o Luiz Augusto Medeiros está me curtindo. Grande abraço, Luiz. Tá curtindo a gente. O Rafael, lá em Jacaré. Da família da esposa Fagá, curtindo a gente, meu amigo Douglas Calil Filho, o Dogrinha, aquele abraço, grande artilheiro, goleiraço antes de começar a jogar na linha. Dogrão estudou comigo, o Calil Filho lá de Jacaré, tá na casa dele tranquilo, lá no pé do morro do Vila Silas, lá curtindo a gente, porque lá também era da família Calil, uma grande parte ainda, né? Tá lá na fazenda. Forte abraço ao genro dele, o Picuri, o São Paulino. Recesso aqui no Brasil, porque nós estamos na data FIFA, né, Picuri? Vamos ver se o teu time e o meu, pelo amor de Deus, treine melhor para voltar aí depois da data FIFA, atropelando, jogando um pouco mais, senão nós vamos cair, cara. Já pensou? Vocês caindo pela primeira vez e o meu pela segunda? Aí ninguém merece, hein? Mas nós estamos na iminência disso. A matemática não mente. Estamos mal no segundo turno e o Corinthians é o pior.

também 11:18, tá ligado? É 102.3. Em meio às verdades que não prosperam, por exemplo, o seu Paulo Gonet, que o pessoal quer investigar, que tá na cara que teria que ser investigado, estão segurando, barrando, guarnecendo o cara, né? Peitando, fazendo paredão para não chegar nele, os bastidores da sessão que quase investigou Paulo Gonet. Enquanto o que é certo deveria ser investigado, decisão 5-4, segurou a onda do cara aí, que tá até o pescoço envolvido nos pepinos, ele solta a fake news. Diz que meu Deus do céu, diz que candidato a governo, um candidato a governo, que não é a situação do momento, diz que ia tirar a Nossa Senhora Aparecida como padroeira do Brasil. Boa, Jesus amado. Até o Estadão aqui falou, pera lá. Até o Estadão falou, pô, para de fake news, gente. Isso não dá nada. Então, não dá pra

jogar desse jeito. Então é complicado, né? Atenção, calor pode superar 40 graus em 8 estados, hein? Até quarta-feira. E alerta o IMET. Quais os estados? Se você entrar no Estadão, você vai ver. Os bastidores da sessão que quase investigou Paulo Gonê. Borcaro foi ao almoço em homenagem a Gonê. Presta atenção. Esse banqueiro que virou o Brasil de ponta cabeça, que gente graúda tá embolado nesse meio e ainda não veio, mas nem um pedacinho da... Você não sabe nem a primeira parte da missa ainda, dirá metade da missa. Não tem gente que fala assim, ó, você não sabe ainda dessa missa por completo. Então tá. Vorcaro foi ao almoço em homenagem a Gonê em 2024. Gonê e Esfera não se manifestaram, tá? Vamos ver até onde vai esse protecionismo pra cima desse Gonê. Então, eu repito, há verdades que não vêm à tona, tá? Vêm as fake news, ok? Atenção, Partido Comunista da China enfrenta uma mudança geracional. Estados Unidos e China abrirão canal para incidentes relacionados à inteligência artificial. São manchetes de capa do Estadão. Essas são as principais. E sobre as bets aí. É outra, né? Sobre as bets. As bets estão aí. Elas vieram, a regulamentação delas foi um desastre. Arrebentou bem no meio do brasileiro. Porque a jogatina, o cassino foi parar dentro da casa das pessoas. Dentro do estabelecimento comercial, dentro das casas. Lá no seu particular. E quem... depois da regulamentação foi jogar e insistiu jogando, veja entre ônus e bônus o que aconteceu. Essa gente foi onerada até o talo. Por isso que hoje a maioria do povo brasileiro está endividado. A maioria está quebrada. Rapaz, negócio é muito sério. Jogo é jogo, né? Eu quero saber, num jogo lícito de verdade, se você ganha mais do que perde, aí eu duvido, hein? Salvo algumas exceções históricas que acabam ganhando numa Mega Sena, numa loteria fácil, numa federal, que dentre milhões alguém vai de repente ganhar, tá certo? Porque tem um tipo de bilhete da federal disponível para você, tem aqui, tem ali, esgota-se tudo que se vende aqui, esgota que vende no outro estado, nas outras cidades interioranas. Alguém vai levar esse prêmio da federal, do primeiro prêmio, do bilhete lá daquela milhar, tá? Precedida de duas casas de dezenas. Tá entendendo? Então não é brincadeira. Então salvo um ou outro ganha na Mega Sena. Né? Depois que eu vi essas falcatruas aí que eu vi correr o trecho pelo Brasil, nos jogos, rapaz, faz muito tempo que eu não sei o que é jogar. Tô falando sério pra vocês. Tá entendendo? Foi a melhor coisa que eu fiz na minha vida. As economias do jogo eu botei em outra coisa para não ficar devendo para os outros, para andar de cabeça erguida, saudar meus compromissos aqui na minha cidade, nessa cidade tão querida. Nossa, como faz a diferença? Como faz a diferença? Você pagar tua conta em dia, andar de cabeça erguida, na frente dos estabelecimentos, na frente da autoridade policial, na frente das pessoas de modo geral. E pelo contrário, de vez em quando o coração da gente é tocado. E a gente pratica um gesto de caridade. Ajuda um, ajuda outro, ajuda uma entidade. Porque você se equilibra em cima das tuas pernas, faz o teu exercício das economias e acaba ajudando com satisfação, com amor ao seu próximo. É isso. E continuamos a trabalhar. Deus nos dá saúde, vigor para trabalhar e a gente, com a nossa disposição, continua fazendo a nossa parte com todo o mérito no trabalho. Eu tô falando para mim, mas tô falando para você que tá me ouvindo aí. Você que tem feito essas economias, tem colocado sua vida em ordem, não tem dado trabalho pros outros, não toma nome de caloteiro, de caloteira. Você é uma pessoa digna. Tem pessoas que estão quebradas, alheias às suas vontades, não tiveram vontade de estar, problema de saúde, ou enfim, deu um contratempo lá, aconteceu, claro, tem gente assim. Essas pessoas boas que sofrem por isso, claro que tem. Mas tem uma parte aí que faz de caso pensado, hein? Tem uma parte aí que faz programadinho já pra dar o calote, pra sacanear, sabe? Claro que tem.
Tem casos

15 casos. É isso. Ah, então estejamos no time dos bons, aqueles que andam de cabeça erguida, que põem a cabeça no travesseiro e dormem. Graças a Deus. Glória a Deus por isso. Glorificamos a Deus por isso. Eu, vocês e todos que me ouvem. Não é verdade? A gente não é melhor que ninguém. A gente é apenas esforçado. Concorda? E é nesse esforço da gente, a gente acaba fazendo coisas boas. Não é verdade? Então vamos lá, gente. 996-484765. Grande abraço pra dona Nilva, tá ligada? José, um bom final de semana pra todos, com muito carinho. Tá? Um beijo no seu coração e de toda a família, dona Nilva. Bom dia, José Augusto. Toca pra nós aí. Ana Dark, tem aí Seresta? É a Antonella, Silvana, Valdeli, Quatiguá. A Ana Dark tá estourando na região, viu? Ela tá com os sons dela aí. Se tiver a música da Ana Dark Seresta, isso tem? Tem, dá uma olhada. Se tiver, você toca. Ela teve por aqui, né? Teve semanas atrás trazendo o seu novo trabalho. A Ana Dark tá estourando, gente. Tem ido e tudo quanto é festa por aí. Contratos estão acontecendo e a menina tá galgando degraus e subindo cada vez mais, hein? Tá? Lidando com o público, interagindo com o público de uma maneira muito saudável. Muito competente, parabéns pela experiência. Mas a gente vai tocar uma música da Nadá aqui pra você, viu, Antonelli? É, Silvana, Valdeli, o pessoal de Quatiguá. Mas essa, por exemplo, Seresta, não tem aqui. É bom saber que ela já tem essa música, né? Depois ela entra em contato com a gente e fala dessa música pra inserir aqui na grade da nossa emissora. 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Um grande abraço para Odete, ela tá ligada. Ela falou, José Augusto, você sabe que eu gosto e eu peço muitas músicas pra vocês aí, mas tem uma que, olha, pra dizer, sinceramente, dá pra contar as vezes que eu pedi essa música. E eu gosto dela. Eu acho que ela é boa pra tocar tipicamente no dia do sábado. Sabe qual é, Zé? É a Odete Jacarezinhense, hein? Ela pediu Fundo da Grota. Obrigado por me atender. Odete Souza, pede o Fundo da Grota aqui no nosso programa. 996-484765. Tem gente que interage com a gente. Olá, José Augusto, aqui é Mário César. Ô, Mário, tá ligado comigo, hein, Marião? Tá certo, garoto. Ele diz, tô ligado no seu programa. E pra hoje, que esse nosso sábado seja repleto de paz, amor, vitórias e muita fé. Tenha um dia cheio de bênçãos. Bom dia, feliz sábado do amigo Mário César e família. Boa, Mário! E aí a gente manda também um abraço apertado, muito apertado. Deixa eu ver, manda um alô pra ela, nível dela. Dela quem? E agora? Parabéns pra minha linda sobrinha. Ah, tá. Você mandou hoje. Oi, Zé, abençoado final de semana. Aniversário da minha sobrinha tão amada. Ah, Érica. Oi, Érica. Tudo bem, Érica? A Érica de Fátima Negrete, lá do Monte Real, né, Érica? Você nunca mais participou aqui, Érica. É, recebendo os cumprimentos da família toda, principalmente da sua tia, que a ama muito, a tia Nilva. Érica de Fátima Negrete. Hoje, aniversariante, tia Nilva mandando um beijo carinhoso pra você. E o rádio não para. E os sucessos vêm junto, 11h28.

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0: bem, 11h43, 11h43 é sabadão, e quem tá aqui com a gente é o nosso cameraman, a fera, ele, Arthur Paiva, lá nos jogos do Ginásio Esportes Henrique Schmidt, do Futebol de Salão, quem faz aquelas imagens pra gente lá do YouTube, que agora a gente tá aprimorando cada vez mais nosso trabalho, inclusive no último trabalho nosso, Arthur Paiva.
1: Boa tarde. Ora,
0: a gente passou de 1 milhão de pessoas participando, cara, de forma inédita. Foi a primeira vez que a gente conseguiu deixar
1: simultâneas.
0: Ô, louco. Isso é um dado extraordinário, hein?
1: Top demais.
0: Né? Até porque, levando em consideração

0: Que havia sido a primeira que literalmente a gente teve a aparição, acho que por completo, né?
1: Exatamente, da tela. Tava dando uns erros técnicos, mas tá. Dessa vez
0: foi... Quer dizer, depois, uma vez acertado aí tudo, tá encaminhado nas próximas transmissões, já que a Platinense está nas oitavas do Paranaense da Série C ou
1: Série Bronze,
0: ou bronze, né? C ou bronze de futsal, dá pra garantir que nós vamos ter de novo, na continuação, transmissões legítimas, assim, pelo YouTube,
1: Instagram,
0: pelo Instagram,
1: Facebook,
0: tranquilas, sem interrupções.
1: Tá dando uns ajustes, né? Vai ficar bom.
0: E nós conversamos com o município, eu falei com o prefeito Gil, falei, ó, por favor, atende a gente lá, não dá pra ficar sem cabine, sem porta na nossa cabine. Daí o prefeito falou, fica tranquilo,
1: muito vamos
0: providenciar.
1: Barulho, né?
0: Então numa dessa ele vai providenciar pra nós, na nossa cabine, e provavelmente vai pôr também lá pros amigos lá, né, do pessoal do meu querido Balu. Vai pôr pra eles também, porque não dá ficar sem porta ali. Né? E aí quando ele solta aquele estouro lá, lá antes do jogo começar,
1: se assustem.
0: E aquele som interno lá, ele entra canalizado dentro do nosso estúdio ali, rapaz, mistura com a nossa transmissão, olha só, Deus na causa, viu?
1: Tá doido.
0: Porque vira aquela poluição sonora, né, no ouvido da gente.
1: Sim.
0: Daí você é obrigado o quê? Dar um ponto a mais no seu fone de ouvido e prejudicar os seus tímpanos. Aí não tem graça, pô.
1: Aí fica ruim, né?
0: Às vezes você sai de lá meio surdo. É verdade.
1: Verdade.
0: E estressado, porque o som muito alto no ouvido deixa a gente meio perturbado. Jovem, não. Eu acho que vocês mais jovens não ficam, mas a gente mais, de mais idade, já experimentado, e sabe que saúde para os ouvidos é um som numa altura mediana para baixo. Você não tem que estar botando troço para virar poluição no teu ouvido.
1: Não pode.
0: Pra estourar os teus tímpanos, não é verdade?
1: Exato.
0: Então, o jovem ouve mais alto porque não tá nem aí. Não sabe do estrago que pode virar mais tarde, né? Perda de audição, inclusive, por causa do som altissonante. Mas a gente mais velho sabe, a gente que sabe o caminho das pedras.
1: Exatamente. Né?
0: Até porque depois de determinada idade a gente perde um pouco da audição.
1: Vai perdendo, né?
0: Mas você tá. E aí? Estamos nos preparando pro próximo. Pra próxima rodada?
1: Tá se preparando já.
0: É, né?
1: Pra chegar com tudo. Fazer aquela transmissão top, que nem da última vez.
0: Certo.
1: Fazer melhor, né?
0: E aí, você, como que é o nosso cameraman lá das nossas transmissões, então fala em primeira mão aqui, Arthur Paiva, pra galera. Tudo bonitinho vai sair pelo YouTube e também.
1: Pelo YouTube e pelo Instagram.
0: Pelo Instagram.
1: E Facebook também.
0: Quem nos acompanhar nesses três endereços de redes sociais vai acompanhar a transmissão oficial da Difusora FM.
1: Exatamente.
0: Com você como câmera, o Rafa Regis, nosso repórter, né?
1: Você como narrador.
0: Isso.
1: E o Alexandre. O
0: Jairo.
1: Não, o Braizinho, aqui na técnica, na Difusora.
0: Tá. Vamos ver o que vai virar. Que rolo vai dar tudo isso?
1: Vai dar bom demais.
0: Eu só sei que a Platinense, ela tá em vias de subir, já de acender a Série Prata do Paranaense. E tá vindo, conforme eu participei na última terça-feira aqui, do programa da noite, do Arena Esportiva, tá vindo o jogador que jogou a Série Ouro do Salão. É, tá vindo pra de repente substituir o David, né?
1: Isso.
0: Nós perdemos o David, que um craque que foi embora lá pra Europa, né? Quem viu o David jogar, viu. Quem não viu, não viu. Você não foi no ginásio, pô, eu queria ter visto o cara. Dançou. Você perdeu de vez, espetáculo e de graça, né? Porque os jogos do ginásio de esportes estão sendo de graça, né, cara?
1: Sendo de graça.
0: Gratuito. Então, pô, nem de graça você vai ver um cara craque de salão jogar.
1: Né?
0: Ô, louco. Então agora tá vindo outro. Quem sabe a gente conte que ele, com esse outro, que possa ser do naipe do David. Se for da altura do David, já tá bom demais.
1: Já tá ótimo.
0: Né? Se jogar no nível do moleque pela madrugada. É isso.
1: Isso aí.
0: Um grande abraço, Arthurzinho.
1: Um grande abraço.
0: Bom final de semana, hein, cara.
1: Obrigado.
0: Você tá com um novo visual, cabelinho baixo. Você tá aparecendo agora um cara sério, hein?
1: Agora tamo.
0: Porque aquele cabelão seu assim, pá, meio Black Power. Aquele
1: cacheadão.
0: Tava deixando ser meio muito molecão. Muito moleque.
1: Muito molecão.
0: Agora,
1: né?
0: Assim você ficou uma responsa,
1: tá mais
0: bicho.
1: Sério.
0: Uma responsa, tá? Um abração, viu?
1: Abração.
0: E deixa meu abraço ao seu pai lá, o craque do microfone, Rodrigo Paiva.
1: Isso aí. Obrigadão.
0: Do qual eu sou fã.
1: Fã mesmo?
0: Ele não tá mais no rádio, mas ele, pra mim, é inteligência pura dentro de uma emissora de rádio. Qualquer uma delas. Além da voz maravilhosa que tem.
1: Isso aí.
0: Tá
1: abraço,
0: bom?
1: Zé, abraço, Ilcinho.
0: Um abraço.
1: Boa semana a todos os ouvintes.
0: Valeu! 11h49, 11 minutos por meio-dia. Daqui a pouco, horário político. Olá, José Augusto, tudo bem? Tudo certo? Ah, sabe quem tá aqui comigo também?

Deixa eu contar para vocês quem tá aqui comigo, quem tá aqui com a gente. A brasileirada, muito obrigado, vamos nessa. Deixa eu ver quem tá aqui com a gente. E a irmã Lourdes. 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

0: Muito bem, vamos nessa, 11 horas e 56 minutos, 11h56, 102.3 do oferecimento da nossa Beira Rio Automecânica Auto Center com cartão bônus card, não tem mensalidade, não tem anuidade, você faz o cartão lá na Beira Rio. 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Bom dia, um abraço apertado pro pessoal lá da Irmã Lourdes. Irmã Lourdes, que tal? Acho que dá pra senhora falar aqui. Digo, dá um recado pra nós, vai, diga lá.
1: Bom dia, querido grupo, queridos colaboradores dessa nossa amada difusora, dessa nossa amada cidade Santo Antônio da Platina. Lembrando do nosso trido franciscano, que começa dia 1º, com missa às 6h30, depois às 19h30. Dia 2, o nosso famoso brechó franciscano. E às 19h30, missa com pastelada, sonho de São Francisco. E no sábado, o trânsito de São Francisco. Olha, comunidade, que programação belíssima de uma festa envolvida com espiritualidade, com doação e com amor. Então, convidamos a todos. Agora vai um pedido. Se tiver alguém que está indo para Curitiba este final de semana e voltar e tem disponibilidade de espaço no carro, me dê um ok aqui, porque eu tenho uma doação lá em Curitiba um pouco grande. Tem que ter um bagageiro bom e que tem espaço no carro para trazer para a gente. São roupas de cama, lençóis, cobertores que ganhamos de um espaço de retiros. Olha que bênção, gente. Só que tem alguém para trazer. Então, se alguém for para Curitiba, e precisaria ser essa semana que a pessoa precisa do espaço. E o telefone meu é 41 995 95 24 14. Então, se você estiver indo para Curitiba e tiver um espaço no seu carro para trazer uma doação, a Irmã Lourdes está pedindo, agradece e retribui com as nossas orações.
0: Joia, irmã, muito obrigado, querida. 11h59, então quem estiver indo para Curitiba no final de semana, avisa lá a irmã Lourdes do asilo. Ó, irmã, eu tô indo, vou voltar vazio de lá para cá. O que tem que pegar para a senhora mesmo? Daí você pega para ela lá em Curitiba, faz esse gesto de caridade para a irmã Lourdes, tá bom? Faz isso, meus amigos, que um dos amigos queridos da gente aí, tá? Bom, os classificados do José Augusto, um pouquinho só para você. 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

0: Tem horário político. Tchau.
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0: boa tarde. É o Juninho Queiroz, aqui na Rádio Difusora FM, nesta tarde de sábado. É, pega o rádio, é, aumenta o volume do rádio, porque a tarde hoje é inteiramente nossa. Daqui a pouquinho eu vou começar a voltar aí a nossa caravana pro Bairro do Segredo. Só hoje, tá? Só hoje. Daqui a pouquinho vou botar a caravana aí pro Bairro do Segredo e eu quero ver quem é que vai comigo. Quero só ver quem é que vai comigo. Então, vamos botar esse troço aí hoje. Já pode mandar pra cá mensagem, me dando o seu nome, né? Falando aqui, ó, eu vou lá, eu sou fulano de tal, vou também. Tá? Vou levar lá no Pequim comigo. Vamos lotar a caravana. Faz tempo que nós não faz. É, faz tempo que nós não faz a caravana. Então, o seu Benedito deve estar esquentando a turbina do Poisé lá. Porque daqui a pouquinho nós vai pro Bairro do Segredo. São 12 horas e 42 minutinhos.
1: Boa tarde, Juninho Queiroz. Aqui é a banda de Juninho do Sul. Gostaria de ouvir aí um bugio aí. E vai para Laís, para minha mãe Rosa, para Vera, para Eva, para Renata, para Marilda, para o Pedro, para o João, para Maria Eduarda, para Cauã, para Verônica e para Rosa lá da Nossa Senhora da Perfeição Corpo.

0: hoje o Maracanã tá lotado, hein? É, o Maracanã tá lotado pra nós ir pro Bar do Segredo.
1: Ô, Juninho Queiroz, ô, fera do rádio, é o Elinho da Água Branca. Toca pra nós, meu nome é Zé Rico. Se você puder,

outra. Vai pro Carlinho da Água Branca, vai pro Ninho, vai pra quem estiver ouvindo no bairro da Água Branca. Niterói, eu é Linho da Água Branca, toca pra nós. Onde se nasce o bugio, vai pro Carlinho, vai pro Ninho, vai

Chapolin tá lá na Jundiaí do Sul, ligadinho aqui comigo, Chapolin. Pega a carona aqui da 102.3. Ele, a esposa dele, um abraço lá também, pra família toda, curtindo a gente, um abração também lá pro meu amigo, o doutor Antibeiro, ligadinho aqui comigo, a Livânia, família toda, lá de Jundiaí do Sul, Chapolin tá aí, ó!

0: São 12 horas e 57 minutinhos. 12 horas e 57 minutinhos. É, boa tarde, Guiço.
1: Alô, Juninho Queiroz, fera do rádio. E é o Cláudio Soriano da Chagra França. Muito boa tarde.
0: Boa tarde,
1: seu Cláudio. O poder do Criador para fazer as minhas famílias disparadas por todo o Brasil, para Ivone, para o Neno, para o Leonil, para o
0: Beleza. Para a Rita. São 12 horas. 12 horas e 58 minutos. Fala aí, Reginato.
2: Ô, Julinho Queiroz, boa tarde, tudo bem? Boa Quero tarde. Pedir uma música aí, o Chat do Caminhoneiro. Ofereço pro meu vizinho Zé Valt, pro irmão dele, pra minha cunhada Ana, de Quatiguá. E pra todas minhas amigas de Quatiguá, pra tua família, pra minha família, pra todas minhas amigas de Guapirama, de Santo Antônio. E todos os ouvintes da rádio que estão ouvindo o teu programão aí, a Eva de Guapirama. Se você me atender, muito obrigado.
0: Alô, Eva de Guapirama, como é que você tá, Eva? Forte, firme, sabadão, né, Eva? É nóis na Difusora FM, Eva. Aí ela falou assim, Juninho Queiroz, né? Quer mandar um abraço pra turma de Guapirama?
2: Alô. Do caminhoneiro, ofereço pro meu vizinho
0: Zé Valt. Qual você quer ouvir, Eva?
2: Pedir uma música aí, o Chat do Caminhoneiro. Ofereço pro meu vizinho Zé Valt, pro irmão dele, pra minha cunhada Ana, de Quatiguá. E pra todas minhas amigas de Quatiguá, pra tua família, pra minha família, pra todas minhas amigas de Guapirama.

0: mundo é esse aí, porteiro.
1: De caminhoneiro, amigo.
0: Alô, Guapirama.
1: São Cristóvão está sempre contigo.
0: Eita, o modão que a Eva Reginato pediu aí, Eva.
2: Tô bem, graças a Deus.
0: Tá bem.
2: Do Linqueiroz. Tô lavando roupa e limpando casa.
0: Aí,
2: hoje é sábado, sábado. Todo nosso. A tarde é toda nossa. Ihuuu!
0: Ai, meu Deus do céu, essa... É...
3: Minha Nossa Senhora!
0: Alô, Eva Reginato! Aí na Guapirama! Tá de radinho ligado comigo! Tudo bem com você, Eva?
2: Tô bem, graças a Deus, filho Linqueiroz! Tô lavando roupa e limpando casa! Hoje é sábado, sábado! Todo nosso! A tarde é toda nossa!
0: Ihuuu! Ei, lasqueira, véi! Ô, seu Benedito! Já tá afinando o bigode aí, seu Benedito? É? A carequinha ele já ilustrou? É? Daqui a pouquinho ele vai buscar a jardineira. Já deu um grito pra dona Isaura. Avisa a fia, o fio, pra não vir aqui encher o saco não, que eu vou descansar, porque daqui a pouquinho eu tenho que levar o ônibus lá pro Bar do Segredo. Esse é o Benedito! E o bigodinho?

0: Lasqueira, véia. Boa tarde, gente. Boa tarde, povo. Boa tarde.
1: Ei, tio Julinho Queiroz. Boa tarde, boa tarde. Aqui quem fala é o neto da Marianice, Cainã Henrique.
0: Como é que você tá, Cainã?
1: Eu queria pedir uma dona do fundo da grota. Aí, pra todo mundo aí da
0: Vai sair ainda esse programa aí. Ainda vai sair ainda, né? Vai sair.
2: Vamos. Boa tarde, ô Julinho Queiroz. Manda pra nós aí, fundo da grota aí.
0: Oh.
2: Deus abençoe o seu programa aí, tudo é bom aí. Tô querendo ir nesse baile. Vou abastecer o carro, tô descendo aí, pegar a carona com vocês. Tô indo. Deus abençoe, tudo é bom aí. Falou, obrigadão.
0: Vai lá,
2: José de Calentar, tchau com Deus.
0: Vem pra nós ir. Tá? Vamos sair depois das 16h. Nós não tem hora pra voltar, viu? Aí vai voltar só amanhã e olha lá a hora ainda, viu? São 13h08.
3: Boa tarde, Juninho Queiroz. Aqui é o Dinaldo de Ourinhos. Gostaria de ver a música Amor Além da Vida com César Paulinho. Ofereço para minha esposa, Dona Raimundo, para vocês da rádio e pro pessoal de Abatiá. Se me entender, muito obrigado, Juninho Queiroz.
0: Beleza. A Inês tá ligada aqui comigo, Juninho Queiroz. Manda um abraço pra o povo de Ourinhos. Que tá ligadinho com você, Juninho Queiroz. Manda um abraço aqui pro pessoal lá da querida cidade de Ourinhos. Juninho Queiroz, aqui é o Branco Billy, da rádio 104.9. O Hamilton Pontel. Hamilton! Hoje também vai pro Bar do Segredo, né, Milton? Vou levar você comigo lá pro Bar do Segredo hoje. Vamos fazer acontecer. Encontrei já com o Zezinho hoje de manhã, o Zezinho da Dona Eli Braga, também já deu o nome dele, viu? Zezinho falou assim, Geninho, tá, marca meu nome lá, mas não conta pra Eli não, viu?
4: Tarde, aqui é o locutor Branco Big, da FM 104.9, de
0: Planalto. Como é que você tá, menino?
4: Quero ouvir a música aí do milionário José Rico, Viva a Vida, oferecer pra todos os ouvintes da Difusora.
0: Beleza, menino bom. Boa tarde pra você também, alegria do rádio. Estamos aqui de rádio ligado com a Difusora. Juninho Queiroz, tudo bem? Eu sou a Josilene, daqui de Conselheiro Mairink. Nós aqui também, o radinho só toca a Difusora. É a melhor rádio de todos os tempos, não tem pra ninguém, né?
5: Oi, Juninho Queiroz, boa tarde. Ai, meu Deus, não deu certo.
0: Ai, meu Deus, não deu certo.
5: Oi, Juninho Queiroz, boa tarde. Aquela música, Flor do Meu Jardim. Quem fala aqui é a Terezinha, viu? Da Vila Ribeira.
0: Alô, Terezinha, aí da Vila Ribeira.
6: Juninho Queiroz, não vai pro Bar do Segredo hoje? É o Elinho da Água Branca.
0: Vamos, Elinho. Teu nome tá na lista, viu? O Seda, do Geado, os filhos dele, o Nin... o Carlinho da Água Branca aí, o Ari, o pessoal todo na lista aqui.
7: Boa
0: já.
7: Boa tarde, Juninho Queiroz. Quanto tempo, amigo, se escutar a sua voz.
0: Obrigado.
7: Que satisfação escutar esse programa com a sua voz.
0: Obrigado.
7: E você, como é que você tá? Tá bem?
0: Firme.
7: Desejo um ótimo fim de semana. É a Fran de Baiti. Toca a música aí pra mim, com o Rick Ren, Senhora Aparecida. Ofereço especialmente pra você. Por você estar de volta nessa rádio, com essa voz maravilhosa, sempre humilde, que Deus te abençoe, meu amigo. Obrigado. Você me entender, Deus abençoe. Fica com Deus.
0: Obrigado. Hoje eu tô aqui só fazendo o programa no lugar do Rafa, viu? Mas ainda não vou voltar.

0: nesse programa de sábado, não. Então eu tô aproveitando hoje pra levar meus amigos lá pro Bar do Segredo. Porque faz tempo que eles estão pedindo pra mim e hoje deu certo, dá uma escapada e nós vai pro Bar do Segredo. Nós vai levar tudo a uma arada lá. Nós vai hoje e não sabe se vai voltar amanhã também, viu?
1: E Juninho Queiroz, voltou a nossa alegria no sábado. Eu ouvi a Thaís falando que você ia fazer o programa de hoje porque é o Rafa, né? Mas o Rafa tava na outra rádio.
0: Verdade.
1: Eu fiquei muito feliz. Toca pra mim, pra minha galerinha, a Flor do Meu Jardim. Tá bom? Vai pra todos os ouvintes. Sou Félia Teixeira aqui da linda cidade de Cambará.
0: Alô?
1: Deus abençoe, Juninho Queiroz. Conheci muito seu pai, o Queiroz.
0: Isso.
1: Fui fã dele. Agora eu sou fã do filho dele, tá bom?
0: Obrigado, obrigado.
1: Tchau, Deus te abençoe.
0: Aliás, o povo de Cambará tá ligado comigo. Lá tem o meu amigo Marcelo, lá dos veículos. Obrigado. O prefeito Neto de Cambará. É muita gente, viu? Quero mandar um abraço pra esse povo de Cambará aí. O povão que não perde nosso programa na querida cidade de Cambará. Mês que vem vai ter o Juninho Queiroz e a nossa equipe. Nós vamos estar lá na Quatiguá, hein? Alô, Quatiguá, prefeita Exilda. Vai nos aguardando aí, prefeita. Mês que vem, Quatiguá vai levantar a poeira. A festa da Expoguate. Vai ter inclusive o show com o Eduardo Costa. Nós vamos estar lá, viu? Na minha querida cidade de Quatiguá. E a Maria Angélica já mandou mensagem pra cá, dizendo assim que o Gabriel não vai no Bar do Segredo.
2: Ó, gente, eu já vou avisando já que o Gabriel não vai, porque eu não vou deixar ele ir, tá? A Josi já falou que liberou o Rodrigo, que ele vai sozinho hoje, tá? Porque o Seus Ninho não vai, porque ele vai assar carne hoje. O Henrique não vai, porque ele vai achar da mulher dele. E o Gabriel não vou deixar, então eu já tô avisando já.
0: Mas quem falou pra você que ele não vai depois do aniversário? Vai sim, viu? Ele vai depois do aniversário, o Osni vai levar ele, e o Gabriel já vai junto com o pai dele, que eu sei que vai pro aniversário, viu?
2: A Josa acabou de mandar aqui, perguntando se algum homem vai, porque disse que o dela já liberou de ir já.
0: Ah lá,
2: o Dri também, o freio de mão tá puxando, acho que não vai deixar ir hoje também não. O José Henrique falou que ele quer ir pro Bar do Segredo também.
0: Ah lá, o Zé Henrique pequenininho, Zé Henrique, você não pode ainda não, que você é a tampinha do racho. Mas a gente leva você, menininho, viu? Você vai na casinha do Pitoco, não tem problema nenhum, não, viu?
3: Espera, bom, certo. Aí, ainda bem que voltou o programão, hein? Fudido de bom. Todo mundo tá aqui na caravana. Vai todo mundo hoje, só não vai o Henrique. Minha sobrinha deixou ele ir, não. Aniversário dela. Proibiu o Henrique de ir. Mas o resto, Rodrigo, Gabriel, Dri, Osni, todo mundo hoje. Vai todo mundo pra caravana.

Agora são 13 horas e 17 minutinhos. Juninho Queiroz, aqui é o Fernando, aqui do bairro Sem Alqueires. É, eu queria saber se lá nesse bairro Segredo tem mulher bonita ou se só tem fim de festa. Ô, irmão, não dá. Pô. Não sei se tem mulher lá. Eu sei que nós vamos pro bairro do Segredo. O Fernando lá do Sem Alqueires. Olha lá, rapaz, ele quer saber se tem mulher bonita, se tem mulher feia lá no bairro do Segredo. Fim de festa? Que é isso? Que é isso, fim de festa? Hã? Fernando, manda um áudio aí, ou escreve aí o que é mulher feia, fim de festa, que conversa é essa? Fim de festa? É. Rapaz do céu, hein? Se tiver mulher lá, eu não sei como é que é. É segredo, não posso contar. Não sei se tem mulher. É. Eu sei que não vai lá hoje.

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4: Difusora. A Ângela tá ligadinha aqui comigo, né, Ângela? Obrigado, Ângela. Como é que você tá? Alô, Claudete!
5: Boa tarde, Juninho. É Claudete de Quatiguá.
4: Como é que você tá?
5: Manda aí pra nós ouvirmos o Teodoro Sampaio. Solteirona, manda pra Eva Reginato, pra Eva Marli, minhas amigas de Guapirama. Manda pra todos, pra todo mundo que estiver ouvindo, mas vai especialmente pra Eva Reginato.
4: Beleza, mês que vem nós vamos estar lá em Quatiguá, hein? É, mês que vem nós vamos estar em Quatiguá. Um abraço para todo o pessoal aí da minha querida cidade de Quatiguá. Estamos chegando, hein? Estamos chegando aí no mês que vem. Você que mora aí em Quatiguá, se prepare porque a Difusora e a Vale do Céu FM vai estar aí na grande festa da Expo Guate. É, final do ano estaremos na Expo Sul, lá na Jundiaí do Sul. Alô, prefeito Betinho, povo querido de Jundiaí do Sul, alô Asperte, o Chicão, povão da família Zava, família Rodrigues. Mês que vem, tem a festa lá de São Francisco, do meu amigo Padre Osvaldo, e em novembro, passa novembro, dezembro, vamos estar em Jundiaí do Sul em dezembro.
6: Tarde, Juninho. Ô, Juninho, ô, acho que trataram meu celular escondido de mim, falando que o Rodrigo vai no bar do segredo. Não vai, não? Não liberei, não?
4: Não vai?
6: Hoje ele é todo meu, não vai em lugar nenhum, não. Ixi. Pode avisar a turma que o Rodrigo não vai hoje.
4: É.
6: Pegaram meu celular e mandaram mensagem pra Maria Angélica escondida aqui, que eu nem sei quem mexeu, mas eu não liberei, não. Não tá liberado, não.
4: Ixi. Aí, Rodrigo, você vai falar nada? Desse tamanhão aí? Desse tamanhão aí, você não vai falar nada, Rodrigo? Cê... Ela falou que você não vai e pronto, né?
7: Tarde, fera da rádio. Como é que você tá, meu querido? Tudo bem? Mestre Camarão falando aqui.
4: Como é que você tá?
7: E daí, como é que tamo?
4: Vamos
7: esperando você lá na roda de capoeira lá, do Grupo Arte da Capoeira, pra você dar um rabo de arraio, uma meia lua de compasso.
4: Você
7: falou que ia lá, não foi.
4: Verdade, Camarão.
7: Tamo esperando, hein, fera da rádio. Um forte abraço do Mestre Camarão.
4: O Camarão, eu sou do tempo que... do professor Paçoca... E que fazia assim, ó, eu quando era pequeno, capoeira sabia rodar, agora que cresci não jogo uma pilha mais do lugar. Ê, capoeira, tu queres me matar? Eu sou do tempo do professor Paçoca, e tá aí meu amigo Camarão, né?
7: Toca uma boa pra nós, né? Aquela gaúcha bem boa pra retar o pé do chão. Um abraço do Mestre Camarão.
4: O Mestre Camarão. Logo eu vou aparecer aí, viu? Como é que é o nome aí do pessoal da capoeira?
7: Tarde, fera da rádio. Como é que você tá, meu querido? Tudo bem? Mestre Camarão falando aqui. E daí, como é que tamo? Esperando você lá na roda de capoeira lá, do Grupo Arte da Capoeira, pra você dar um rabo.
4: Grupo Arte da Capoeira pra fazer o quê?
7: De arraio, uma meia lua de compasso.
4: Bom, hein?
7: Você falou que ia lá, não foi.
4: Falei que eu ia, não foi, mas vou, viu? Eu vou, mesmo que for pra mim cantar a música aí. Eu quando era pequeno, capoeira sabia rodar. Agora que cresci, não redo uma pilha mais do lugar. Ê, capoeira, tu queres me matar? Um abraço pra vocês aí, da capoeira. Aqui é a Tassi. Juninho, grande abraço pra vocês que está ligadinho aqui com a Rádio Difusora. Teremos a tardezinha do Império das Bebidas com o Luiz, não sei o que, lá de Conselheiro Mairink, né? Alô, um abraço pra vocês aí, da querida cidade de Conselheiro Mairink. Um abração pra vocês, viu? Deixa eu ver o que mais. Amanhã tem a caminhada até o Santuário de Nossa Senhora das Graças. Sai às 6 horas da manhã aqui do posto Recanto da Serra, viu? E o Paulão já tá fazendo aí exercício físico pra ir aí na caminhada, viu? Vai ele, a esposa Crenilda, vai a família toda, as meninas, e o seu Benedito vai chegar do Bar do Segredo, vai também, o Rony, vai todo mundo amanhã lá pra missa Maria Passa na Frente, lá do Santuário de Nossa Senhora das Graças, com a bênção das sementes do amigo agricultor. 10 horas da manhã tem missa amanhã no santuário, hein? Fala, Maria Eunice. Como é que você tá, Maria Eunice? Fala!
8: Oi, Juninho, boa tarde. Tudo bem? Tudo certinho? Como é que você tá? Como é que você está? Você está bem? Está bem melhor? Na graça de Deus? Ah, Maria, manda um alô aqui pra gente no Jardim Santa Cruz, tá bom? E um ótimo final de semana aí, que Nossa Senhora Aparecida te cubra com o manto sagrado, tá bom? E vou mandar um alôzão lá pra dona Gilda, tá bom? Professora Gilda, tá bom? Um abraço, fica com Deus.
4: Professora Gilda, e aí, teacher? Grande! Professora, grande professora Gilda, minha amiga, viu? Gente boa, pensa numa professora de inglês bacana. Grupo Zero Compromisso vai estar hoje lá na tardezinha no Império das Bebidas, lá na Conselheiro Mairink. Alô, pessoal de Conselheiro Mairink. Fala, Eva de Jundiaí do Sul.
9: Ô, meu amigo Juninho Queiroz, que satisfação em ver você de novo na programação. Embora você diga que seja só por hoje, mas já faz a diferença. A gente gosta do Rafa, mas, né, você é você, Juninho. Você é o cara, é o nosso cara do sábado. Eu quero ouvir a música O Casamento da Dona Alice. Boa. Mando pra Laís, pra Vandinha, pra Dona Rosa, pra Verinha, pra Renata, pra Marilda, pra toda a galera do Gaixinho do Futuro daqui de Jundiaí do Sul e pra todos que estiver ouvindo e que gostar da música. Um abraço.
4: Um abraço, minha amiga.
9: Você falou que vai ficar, que não vai ficar, mas fica assim, a gente gosta.
4: Minha amiga, Eva lá da Jundiaí do Sul, Eva. Pensa numa pessoa bacana, rapaz. Gente boa. Minha amiga, viu? Da minha querida cidade de Jundiaí do Sul, Eva. Lá é esse povo todo que escuta o nosso programa, Eva. Bota um abraço pro pessoal da PAI lá, da minha amiga Terezinha Romano. Alô, Terezinha Romano. Um abraço. Um abraço pro Zé Macaco lá em Jundiaí. Alô, Fernanda. Alô, Marchaleta, Alexandre. Eva, aumenta o volume do rádio, Eva. Porque vem vindo aí.
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Queridas, são 13 horas e 37 minutinhos. 13 horas e 37 minutinhos. Boa tarde pra você que tá ligadinho aqui na 102.3. Boa tarde, boa tarde.

0: Agora são 13 horas mais 40 minutos. 13 horas mais 40 minutos. Ótima tarde para você que tá ligadinho aqui comigo. Na Rádio Difusora FM, é nóis, é nóis, é nóis. É o Juninho Queiroz desta tarde de sábado. É, hoje substituído aqui meu amigo Rafa Regis, que é o comandante desse programa aqui, viu? É, um abraço, Rafa. Bom descanso, meu irmão. Enquanto descansa, outro carrega pedra. Manda um abraço pra vocês que tá ligadinho aqui com a Rádio Difusora. O Cezinha lá do Guapé. Alô, Cezinha do Guapé. Tá ligadinho aqui comigo. Bom dia pro pessoal. Boa tarde, né? Pessoal do Sapé. Alô, pessoal do Sapé. O pessoal lá do Sapé tá do jeito pra ir com nós lá pro Bar do Segredo, hein?
1: Boa tarde, Juninho Queiroz. Tô aqui escutando teu programa. Fera do rádio. Manda pra nós aí, porca velha, gineteada.
0: Toquei.
1: Quero oferecer lá para o Mineiro, Marchalento.
0: Já toquei.
1: O Adilson Corintiano, o Edson Prechede.
0: Certo.
1: Paulinho Fabial, o Everton. E para todos meus amigos aqui, o Evinho, meu amigo lá, que trabalha fazendo calcário. E para todos aí.
0: Tá certo. Nós vamos passar lá em Jundiaí do Sul hoje. Nós vamos levar aí comigo lá. Já adaptamos um esquema pra levar lá o meu amigo Betinho, prefeito lá de Jundiaí do Sul, também vai com nós pro Bar do Segredo hoje, viu, Betinho? Ele falou assim: Juninho, eu tô meio assim porque eu não conheço o Bar do Segredo, mas se você me levar, eu vou. Então nós vamos, prefeito, você vai comigo também. É, hoje nós estamos fazendo uma caravana aqui lá pro Bar do Segredo. Juninho, como é que é o bar? Não, é segredo, a gente não pode contar. É segredo, não pode contar como é que é o Bar do Segredo. Agora são 13 horas e 42 minutos. 13 horas e 42 minutos. Juninho Queiroz, será que dá pra você tocar aquela música lá do brasileiro? Eu falei: mas qual que é a música do brasileiro? Ah, é aquela uma lá que fala lá que o povo lá fora fica fazendo guerra, tacando bomba nos outros lá. Aqui o povo brasileiro não quer nem saber negócio de eleição, quem é que vai ganhar pra presidente, pra senador, pra governador, pra deputado federal, estadual. O povo brasileiro aqui é chique. Enquanto o povo tá brigando aí numa pedição de voto danado pro povo, o povo aqui embaixo tá chique. O povo brasileiro tá aumentando a população brasileira. Enquanto o povo lá tá fazendo guerra, os políticos se matando aí pra ver se o cara vota nele, se o cara cai na lábia dele lá de tá fulano, cicrano. O povo brasileiro aqui, ó, teco, teleco, teco, lesco, lesco o povo brasileiro. Os filhos de Rio Grande que conta a história. Diz que enquanto eles faz guerra lá no outro país, lá quebra o pau, taca bomba nos outros, fica batendo parma na sua casa pra pedir voto pra você, enchendo teu saco, não dá nem pra ir na feira. Você vai na feira livre ali, com os coitados feirantes, traz lá verdura com as coisas todas, e aquele monte de político lá, pedindo voto. Vocês podiam pegar e comprar as coisas tudo dos caras. Compra tudo as coisas do pessoal aí e deixa os feirantes embora felizes com o dinheiro que vocês vão comprar.

Agora são 13 horas e 48 minutinhos. 13 horas e 48 minutinhos. Manda um abraço pro Henrique. O Henrique tá ligadinho aqui comigo, né, Henrique? Por que que você não vai no Bar do Segredo hoje, Henrique? É? Por que você não vai hoje no Bar do Segredo, Henrique? Ele falou assim, eu não vou porque... Não faz muito tempo que eu comecei a namorar, entendeu? E minha namorada, assim, é meio que, né? Pega pesado. E eu tô querendo fazer parte da associação aí. Então, não vou, não. Ah, é? Alô, Henrique. Verdade, Henrique? O Henrique... Hein? Ô, Maria Angélica. É verdade que... A Beatriz não deixa?

0: Agora são 13 horas e 52 minutinhos. 13 horas e 52 minutinhos. É, eu conheço alguns amigos meus aí que faz parte dessa associação aí. É, associação da AMMM. Associação dos Maridos Mandados pelas Mulheres. E tem bastante, hein? Ixi, Maria. Eu tenho uns companheiros aí, uns colegas aí, que as mulheres mandam neles mesmo. Mas manda de verde, amarelo e branco. E tem mais. É, faz lavar louça, viu? Faz lavar louça. É, faz lavar o banheiro. Faz lavar o quintal. Dia de sábado assim, não deixa ir pro boteco não, viu? É, tem umas aí que fala, primeiro você vai fazer obrigação de casa. Depois eu vou pensar se você vai nesse tarde bar do segredo aí. É, depois eu vou pensar. Não, e olha, e o camarada vai lá pianinho, pianinho. É, a mulher manda o camarada ir lá lavar. E tem umas que manda lavar lá as roupas íntimas, o camarada vai lá, esfrega, viu, lava meia, vai, e olha, vou falar pra você, lava bem lavadinha ainda, que ela reclama, viu? Tem umas mulheres aí que põem os caras pra descascar alho. É, falou, eu não vou colocar minha unha aí nesse negócio de. Esse negócio de alho aí não, né? Pode lá descascar alho, tô. Tô aqui a bacia, tá no jeito aqui, vai lá descascar alho. Aí o cara vai lá pianinho descascar alho. É, vai descascar alho. É. Verdade. E sem contar que tem umas aí, entendeu? Que se o camarada não fizer, elas batem no cara, velho. Bate. Bate, é, bate. Ixi, e bate bastante ainda, viu? É, eu tenho uns colegas aí que tá acostumado a apanhar. Diz que chega dia de sábado, diz que eles apanham da mulher. É. Não, elas não é daquele jeito, não. É na paulada mesmo, viu? Pega a roupa do cara, põe lá fora. Pega a roupa do cara, põe lá no quintal, lá. É, arruma a cama do cara lá junto com o coitado do cachorro. É, que o cachorro tem a ver com a briga, né? É, a mulher briga com o marido lá e põe o cara pra dormir lá na casinha do cachorro. Aí o coitado do cachorro tem que sair da casa dele pra deixar o cara dormir lá. É, e o cara falou assim, eu não aguento mais isso. Tudo sábado esse negócio aí. Opa! É, de apanhar. E elas batem mesmo.
1: Eu não entendi o que ele falou.
0: É, você não faz de besta não, que ela bate mesmo. Braba, você precisa ver, mãe. Pensa na mulher braba aí. É. Olha lá, ó. O camarada já mostrou a foto pra mim aqui, que já lavou a louça.

Já lavou a louça porque a mulher mandou, viu? E não faz pra ver, viu? É, eu tenho um amigo aí. É, ô nenê, como é que tá a Paola aí, nenê? É, o nenê falou assim, não, é aqui já parou com isso, já que eu falei pra ela que quem manda aqui é eu, que se não parasse com isso, é, coisa ia ficar feia. É, daí a Paola já mandou mensagem que falou assim, continua do mesmo jeito e um pouquinho pior ainda.

0: Lasqueira, véia. Essa é a difusora. Santo Antônio da Platina, Paraná. E aí, nenê? Como é que você tá, nenê?
1: Hoje, boa tarde, tudo bem? Eu? Então hoje nós vamos pro servidor, então. Já lavei a louça, lavei a cozinha, lavei o quintal aqui. Vai a hora certinha, né, vai? Já morri no bar de segredo hoje.
0: É, você vai, viu? É, a Paola falou que é. Você viu o que ela falou aí, né? Logo você. Você já lavou a louça, nenê?
1: Hoje, boa tarde, tudo bem? Eu? Então hoje nós vamos pro bar de segredo, então. Já lavei a louça, lavei a cozinha, lavei o quintal aqui. Vai a hora certinha, né, vai? Já morri no bar de segredo hoje.
0: É, vai. Eu conheço a pequenininha aí, viu? É. Eu conheço, viu? A baixinha pequenininha aí. É. Cê. Não sei como é que você gravou o áudio.
2: Vamos!

Agora são 14 horas e 7 minutinhos. Ê, Joãozinho! Manda um abraço pro Joãozinho. Joãozinho tá ligado aqui comigo, né, Joãozinho? Ele, o Beto, a Ni, Nivaldo, o pessoal lá da Casa de Carnes Platina, onde tem lá o Torresminho, com limãozinho Santa Massa, viu? Manda um abraço pro Roberto, pra todo o pessoal. E o Joãozinho falou assim: Juninho Queiroz do céu, hoje a Casa de Carne Platina tá bombando. Todo mundo querendo fazer um churrasco, final de semana, final do mês. E o povo aqui não vence, rapaz. O dia inteiro hoje o povo comprando carne. Vai ter churrasquinho pra todo lado, hein, Joãozinho? E o açougueiro é que sabe, sabia? É o açougueiro que sabe onde vai ter festa. É o açougueiro que sabe onde vai ter festa. Sabe por quê? O camarada vai lá comprar carne, né? Aí o cara já compra lá a carne, compra linguiça, já leva o carvão, já pega o sal, faz ali um tempero, pega o tempero, pega temperado. E aí o cara já sabe que vai rolar um churrasco lá. Melhor cara pra saber onde vai ter festa é o açougueiro, né, João? E o açougueiro também já sabe como é que vai ser o churrasco lá da casa do fulano, do Bertano lá, entendeu? Ele sabe que tem camarada lá que compra uma carne assim, daquela, né, de melhor qualidade, outra daquela de inferioridade, outra já compra uma carne com mais gordurinha, outros com menos gordura, e assim vai. O Joãozinho falou assim: Juninho Queiroz do céu, aqui a casa tá cheia.

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14: 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Aí, Júnior Queiroz, mandou uma música aí, sou Marquinhos Santa Joana, mandou uma música aí do qualquer um, do Rick René, manda um abraço pra mim também, Marquinhos Santa Joana.
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2: Boa tarde, Juninho Queiroz. Aqui é o Miquelinho, aqui da Aparecidinho 2. Toca uma música pra mim, com Chico Amado e Xodó. Mudança. Oferecer pra grande meu amigo lá na Ribeirão Claro, o Mário Thiago. Se você me atender, muito obrigado.
3: Boa tarde, Niqueiroz. Tudo bem? Aqui é a Laís, da Eva de Jundiaí do Sul. Estamos churrasqueando e te ouvindo. Manda um abraço aqui pra nós. Oferece pra minha mãe Eva, a minha avó Rosa, a minhas primas Lê, Pati e Vê, minhas tias Vandinha e Verinha, meus vizinhos e para todo o pessoal do projeto Gauchitos, os gauchinhos do futuro lá de Jundiaí do Sul e para todos que gostarem da música. Alô, povo de Jundiaí do Sul, vocês é bom demais, povo. Vocês moram no meu coração, pô.
4: Jundiaí Brasil Academia. Eu não sei muito mandar mensagem, não sabe, querido. Eu não sou de pedir outras músicas, mas essas do Bar Segredo eu vou mandar. Ou tem aquela música lá do Cara Afonso lá. Você tem como mandar essa música pra gente, por favor? Aqui, do lado do público aqui, por favor. Beijo no coração, boa tarde, boa sorte.
3: Beleza, beleza, beleza, academia. Tá escutando?
5: Boa tarde, Juninho Queiroz. Aqui é a Sueli, de Jesus de Rio Camargo. Moro na Rua dos Turos, sou de Guapirama. E eu queria, se puder, mandar um modão bem chonado mesmo. Poxa! No modão. Adoro te ouvir. Acordo com você. Eu ouvindo você, tá bom? Que Deus te abençoe, Deus te ilumine. Você é forte, é uma pessoa especial. Obrigada. Ofereço o modão para o meu marido Vanderlei de Camargo e para toda a minha família, tá bom? Meu filho Lázaro, que mora lá em Quatiguá, minha nora Jaque, e para os pais dela, para todos. E gostaram da música, tá bom? Que você mandar, tá beleza.
6: Tchau. Presta

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0: Opa, nós estamos enchendo o bar do segredo, hein? É, rapaz do céu, quanta gente pra ir com nós. Já tá praticamente lotado a nossa caravana pra nós ir pro bar do segredo hoje. Seu Benedito, não imaginei que ia fechar tão rápido assim, viu?
1: Manda um abraço pra mim no Santa Jona, Marquinhos Santa Jona. Tomando uma cachaça.
0: Ai, Marquinhos, fala aí, pô.
1: Cachaça aí, de boa. Batemos um porco e estamos aí.
0: Certo, aí sim, hein? É, e daqui a pouquinho nós vamos lá pro Bar do Segredo, hein? É, daqui a pouquinho nós vamos dar a linha lá pro Bar do Segredo.
2: Boa tarde, Juninho. Tudo bem? Que bom que você voltou. Aos sábados. Tem Bar do Segredo também ou não?
0: Opa,
2: vai pro Bar do Segredo hoje? Tem caravana?
0: Nós vamos pro Bar do Segredo hoje.
2: Eu quero uma música aí do Leandro Leonardo. Qualquer uma que você tiver deles. Mais bonita. Aí você manda pra mim aqui, tá bom?
0: Beleza.
2: É o Rodrigo que tá falando.
0: Falou, Rodrigo.
2: E ofereço pra minha mãe, Cida Sampaio, né? Que é comadre sua, né? Minha mãe.
0: E o meu compadre aí também.
2: E ofereço pra todo mundo que estiver ouvindo aí, tá
0: certo,
2: bom?
0: Certo, um abraço. Obrigado,
2: obrigado, viu? Deus abençoe.
0: Hoje nós estamos aqui só substituindo o Rafa, viu? Sábado que vem o Rafa de novo. Aí o Juninho Queiroz está aproveitando pra levar o povo pro Bar do Segredo hoje sábado. Nós estamos aqui, viu? Ó. Vai, Osni. Vai, Osni Rodrigues. Alô, Osni. Meu amigão, tá ouvindo a gente? Obrigado pela audiência, Osni.
3: Oi, Juninho. A avó já lavou o quintal, já lavou o banheiro, que já tá até terminando, já limpou a casa. Agora ela tá lavando roupa e vai fazer almoço.
0: Olha só que beleza, hein? É, um grande abraço pra você, menino bom. Simbora, 14h30.
4: Ô, Juninho Queiroz, aqui é o Ércio. Trabalho na Gaudêncio, viu? Nós temos que levar o Rodrigo sim, ué. Levar o Fábio, a esposa dele, que ele tem que ir, que ele tem que ser o borracheiro do ônibus. Caso fure um pneu, dá algum problema no pneu, temos que levar ele sim. Passemos lá e levamos ele. O que você acha?
0: Vamos levar sim, ué. É, vamos levar. Ô, Valbinho, manda um abraço pro meu amigo Valbinho, hein? É, eu tive hoje lá, Valbinho, e você não tava lá, viu? Mandar um abraço a você que tá ligadinho aqui comigo. Um abraço, Valbim também, né? Já tá no meio do jeito de ir pro Bar do Segredo com nós, né?

0: É, Valpinho. Juninho Queiroz, manda uma música boa aí pra Carlópolis. Eu, a Lu, minha cunhada Marli, meu cunhado Márcio e todos do Frio Santiago. Meu querido papagaio, ei, papagaio, como é que você tá, meu compadre?
1: Boa tarde, Niquelói, bom. Manda um modão pra nós aqui na Água Branca, que nós tá aqui no ninho aqui, ó. Nós tá cavucando uma piscina aqui, rapaz, com esse sorzão, tá pesado, hein? Manda um modão pra nós aí. Manda aí um valeirãozão aí pra nós aqui. Pensei pro Ninho, o Fernando, o Carlinho da Água Branca, o da Venda, o Elinho. E o povão que estiver ouvindo aqui. O meu amigo Diguinho, colega Diguinho aqui. Nossa. E o Reginaldo tá com nós aqui. E o Ninho tá por perto aqui, tá escutando você falar aí, hein?
0: Manda
1: esse modão pra nós aí.
0: Um abraço pro Ninho.
1: Manda um valeirãozão pra nós aí.
0: Ô, Israel, o Ninho gosta do sorvete. É. Alô, Ninho. E o Rogério do sorvete? É, o sorvete italiano. Um abraço, meu amigo Ninho. Ele é do Jandira. O pessoal que tá ligadinho comigo lá no fundo da grota.

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1: Agora são 14 horas mais 41 minutinhos. 41 minutinhos. Bom dia, boa tarde para você que tá ligadinho aqui com a 102.3. Tudo bem com você, menino?
2: Sim.
1: Nossa, tá muito baixinho, né? Fala, puxa um pouquinho para baixo assim. Isso. Aí, puxa para baixo. Isso. Agora tá bom. Agora sim. Tudo bem, menino?
2: Sim.
1: Não tô ouvindo ainda você falar comigo. Pera aí. Deixa eu ligar aqui. Agora sim. Tudo bem?
2: Sim.
1: Boa tarde.
2: Boa tarde,
1: pai. Como é que é? Tudo bem com você?
2: Sim.
1: Que você é, meu?
2: Filho.
1: Você consegue parar um pouquinho pra falar comigo? Consegue?
2: Sim.
1: Entendi. Diga aqui uma coisa. Qual é o seu nome?
2: Leonardo.
1: Leonardo. Ô, Leonardo, vamos tocar uma música pro povão dançar aí nesse final de semana, não?
2: Vamos.
1: Que música que nós vamos tocar aqui na Rádio Difusora?
2: Chapelado.
1: Chapelado? Ué, não é? O nome da música é isso mesmo ou é Chapeludo?
2: Chapeludo.
1: Falei
2: errado.
1: Chapeludo. E o que que é negócio de chapelado? É o quê?
2: É pessoa que não tem nada.
1: Não tem nada. Esse moleque é uma figura.
3: Ela
1: é o chapelado. Não tem nada, Leonardo?
2: Não.
1: Quebrado?
2: Sim.
1: Fala assim, atenção, mulherada. Não dá bola pra esse cara que não tem nada, não. Fala aí pra mulherada aí. Fala aí pra mulherada, andar bola pra esses caras não tem nada, não, só...
2: Verdade.
1: Esse chapelado, né? Tem que ser o chapeludo, não?
2: Uhum.
1: O chapeludo tem dinheiro?
2: Sim.
3: Gosta demais do chapeludo.
1: E o chapelado é perrapado, Léo?
2: É.
1: É perrapado?
2: Não sei.

0: Valeu demais, meu
1: lindo.
0: Valeu,
1: Nando Moreira.
0: Obrigado, meu irmão.
2: Ela gosta demais do chapeludo. Não é verdade?
3: É.
2: E o que, que o chapeludo tem?
3: Dinheiro.
2: E o chapelado que você falou?
3: Não tem nada.
2: Não tem nada. Não dá nem pra namorar, né? Não quebra um ovo. Não é verdade?
3: É.
2: Pra quem que você vai mandar um abraço aqui na programação, Leonardo?
3: Pra mãe.
2: E pra quem mais? É.
3: Pro Lucas, pra vó do Lucas, pra minha avó e a avó do Lucas.
2: É.
3: E um abraço pro Murilo, pra Maísa, pro tio Marcelo.
2: É aniversário da Maísa hoje?
3: Aniversário da Maísa.
2: Parabéns pra ela, né?
3: É.
2: Muitos anos de vida, Maísa, minha sobrinha querida. Parabéns pelo seu aniversário. Parabéns aí da vó Lourdes. Parabéns aí da mãe Meriele. Ah, o pessoal da Meire Lanches, o Marceluz. Enfim, tá completando aniversário hoje a Maísa, né?
3: É.
2: Pra que time que a Maísa torce?
3: Santos.
2: Santos, Santos, Santos. Então tá bom, são 14 horas e 48 minutinhos.

0: seguinte: a senhora foi achar guaiaca lá nos fundos, perto do pé da laranjeira. Cuidado, mas o cachorro tá amarrado. Não tem problema.
1: Não, não é nada disso. Ah, não é

0: amigo Albano. Ê, Albano, tá entrando pro time dos casados, hein, Albano? Manda um abraço pra ele, ali da Portal do Sol, né, Albano? Gente boa, menino, hein? É, um abraço pra você, muito obrigado pela audiência, né? Você que tá curtindo a Rádio Difusora FM, nosso programa não para, nosso programa é firme e chique também, né?
1: Boa tarde, Juninho. Como é que tá? Tudo certinho? Ô, Juninho, eu não vou não, que já levou uma surra, foi da Suzana Cláudia.
0: É mesmo?
1: A Clarice me liberou, mas a Suzana Cláudia me deu um cacete que eu tô andando até torto.
0: Braba.
1: Não vou, não posso nem ver falar em Bar do Segredo.
0: Ô, louco, rapaz. Que isso, Claudemir? É, tá louco? Juninho Queiroz, estamos aqui ouvindo o seu programa, escutando A Tarde é Nossa, o Papagaio. É, curtindo nosso programa, né, cumpadre? Curtindo aí.
2: Alô, Juninho Queiroz, Matheus aqui da F2, manda uma moda pra nós aí.
0: Alô, Matheus.
2: Taça da Amargura, Milionário Zé Henrique fazendo um favor.
0: Um abraço.
2: Agradeço a todos e vem aproveitar as super ofertas aqui no supermercado.
0: Um abraço pra vocês aí, menino Ban.
3: Boa tarde, Juninho Queiroz. Aqui é o Tchão do Precinho 3. Eu queria pedir uma música pra você. O Gaúcho da Fronteira, Fruta Madura. Nós estamos muito contentes aqui no Precinho 3 de você ter voltado pra rádio de novo. Deus te dê bastante saúde, sorte e felicidade. E manda falar pra nós aí. E vamos lá pro bar da mulher lá do barzinho. Vocês vão lá. Tchau.
0: Não, é Bar do Segredo, irmão. Não sei se tem mulher lá. Não sei não se tem mulher lá. Juninho, é o Cainan, obrigado pela audiência, tamo ligadinho aqui. E eu quero mandar um abraço pro meu irmão Marcelus, que tá ligadinho aqui conosco, né? E a sogra vai chegar, o Marcelus tá tudo contente.
4: Ô pai.
0: Oi, filho.
4: A sogra do meu tio não precisa chegar não, ela já mora do lado da casa dele.
0: É mesmo?

0: lascou, hein?
1: É.
0: Ela mora lá do lado, é?
1: Sim.
0: É mesmo? Não precisa chegar?
1: Não.
0: Chega lá todo dia?
1: Aham. Uhum.

Ajeita o trem aí, companheiro. Ajeita o trem aí, porque tá na hora de ajeitar o trem aí, porque hoje é sábado. Hoje é sábado, é dia do camarada colocar a

0: botina, né, Lala?
1: É.
0: Dia do cara colocou a botina, um chapéu, né? Chapéu. É dia hoje do cara ficar bonito, né?
1: É.
0: Dia de ficar bonito?
1: É.
0: E é dia de ficar bonita também ou não? É dia da mulher ficar bonita?
1: É.
0: Ajeitar o cabelo, né?
1: É.
0: Pentear essa guanchuma.
1: É.
0: É?
1: É.
0: Parece um bezerrinho. Ou você parece um carneirinho. Esse moleque, viu? É terrível. Leonardo.
2: Oi.
0: Hoje é sábado. Hoje tem missa, Leonardo?
2: Tem.
0: Que horas que vai ser a missa hoje?
2: Às 6 horas às 7.
0: Às 6 horas às 7?
2: Das 6 às 7.
0: Das 6 às 7, aonde vai ser a missa?
2: Tem na matriz e tem na paróquia São José.
0: Ah, tem na paróquia São José. Hoje, 18 horas, tem a missa lá na paróquia São José. E às 19h30, na Igreja Matriz Santo Antônio de Pádua, com o Cerco de Jericó, tá certo? E amanhã, nós vamos ter a Missa Maria Passa na Frente, lá do Santuário de Nossa Senhora das Graças, lá na Fazenda Santa Terezinha, com a bênção das sementes, a Missa do Agricultor, o Padre Marcos Paulo, reitor do Santuário, convidando a todos para participar. Amanhã cedo, 10 horas, missa do Santuário! Sim, mano! 15 horas e 4 minutinhos.

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10: Confira comigo, agora são 15 horas mais 10 minutinhos.

Opa! Boa tarde pra você que tá ligadinho aqui comigo na Rádio Difusora FM. É, você que tá ligadinho aqui comigo na Rádio Difusora, hoje 18 horas tem missa lá na paróquia São José do Jardim Colorado. É a paróquia que está se preparando aí para a grande festa. É, tem a grande festa de Santa Terezinha. É isso mesmo, lá no bairro da Platina. Tá chegando aí, né? O pessoal ia mandar aqui pra mim. Aliás, quero mandar um abraço lá pra o pessoal da comunidade aí do bairro da Platina, que estão se preparando aí pra grande festa de Santa Terezinha. Se não me engano,

sei se é hoje, amanhã, é alguma coisa assim, a festa lá do bairro da Platina, né, de Santa Terezinha. Mandar um abraço para todo o pessoal lá que estão ajeitando os trem por lá. Um abraço ao meu amigo Nivaldo. Alô, Nivaldo Castilho!

Essa é a Difusora FM. É amanhã o almoço lá na Platina, viu? O pessoal já passou aqui pra mim. Amanhã tem o almoço de Santa Terezinha lá no bairro da Platina. Alô, pessoal do bairro da Platina. Obrigado pela audiência, obrigado pelo carinho de vocês, hein?

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5: Agora são 15 horas e 26 minutinhos. 15 horas e 26 minutinhos. Boa tarde pra você. Tá ligadinho aqui com a gente? Olha, dá uma olhadinha aí, ó. Olha o tranco da Morena Rosa. Ê, lasqueira, hein? Ó, dá uma olhadinha. Ops, tá vendo? Tá vendo aí? Ó. Eita. E não é que a Morena Rosa é ajeitada, só? Os mirim.

Quero mandar um abraço ao pessoal da festa de Santa Terezinha do Menino Jesus, né? Dos dias 26, 27 de setembro e também acontecendo aí no dia 1º de outubro, tá? No dia 26, hoje, tem quermesse com pastel e espetinho e bebidas lá no bairro da Platina. Amanhã, dia 27, 11 horas, tem a missa com o Padre Carlos e depois o almoço de Santa Terezinha. Vai também acontecer o leilão de gado amanhã por lá. E dia 1º, dia da padroeira, missas 19h30. Logo após a missa, haverá uma janta lá acontecendo de 26 a 1º de outubro, a festa de Santa Terezinha, lá no bairro da Platina, aonde tá lá o Almiro, tá lá o Nivaldo, a rapaziada toda aí, ó. Pessoal que estão preparando um churrasco, gaita e chimarrão. Alô, Abidias! Mandar um abraço pro Abidias, ligadinho aqui comigo. Alô, Dorival Kemp. Alô, Manezinho. Alô, Zé Coiá.

0: Agora são 15 horas e 38 minutinhos. Eu sou Juninho Queiroz. É, e daqui a pouquinho nós vamos pro Bar do Segredo, viu? Vamos pro Bar do Segredo. Já ajeitamos a caravana aí. Já lotou a nossa caravana, porque você sabe, né? É, quando a gente faz o programa aí, a gente já faz a caravana lá pro Bar do Segredo. E o pessoal vai mesmo, viu? O pessoal vai mesmo. Vai mesmo, porque já sabe, né, Ana? Obrigado pela audiência. A Ana tá ligada aqui
1: Boa
0: comigo.
1: Boa tarde, Juninho. Juninho, toca pra mim uma música do Xinu, missioneiro, esquelepado, e oferece pra Thaís, pra Helena, pra Madalena, pro Carlos Daniel, pro Kesley, pro Chico Jesus e pra quem gostar da música.
0: Eita.
1: Boa tarde, Juninho. Juninho, toca pra mim uma música do Xinu, missioneiro,
0: certo.
1: O retruco da Marcolina. E oferece pra Thaís, pra Helena, pra Madalena, pro Kesley, pro Carlos Daniel, pro Chico Jesus e pra quem gostar da música.
0: Juninho, eu sou o Djalma, eletricista do Taquaral. Tô confirmando a audiência, sou o Cezinha do Guapé. Também tô ligado aqui com você na Rádio Difusora, viu?
2: Ótimo! Oi, Juninho Iás!
0: Oi, Juninho Iás!
2: Tá bom, viu?
0: O programa tá bom, é? Que belezinha! Que moleque bonito é esse, rapaz! É, o Zé Trovão tá aqui, ó, mandando uma música lá pra Cremilda. É, tá numa paixão, rapaz, precisa ver. Juninho Queiroz manda um abraço aqui pra nós, especialmente para Samara Oliveira, que está ouvindo o seu programa, é, e capricha no modão aí. Daqui a pouquinho tem a missa da Paróquia São José às 18 horas, hein? É, às 18.
3: Boa tarde, Juninho Queiroz. Não esquece do Dinaldo Dionísio, toca a música com César Paulinho, Amor Além da Vida.
0: Certo, um abraço para vocês aí. Um abraço também lá pro João. O João Yadir está ligado aqui comigo, João. Boa tarde, boa tarde, boa tarde.
4: Juninho Queiroz, boa tarde. Estamos te ouvindo aqui no Jardim Dourado, Parque da Mina. Toninho Godoy.
0: Um abraço.
4: Uma notícia da festa para nós aí. Obrigado.
0: Um abraço, Toninho Godoy. Tá chegando, hein? Dia 12 de outubro, a festa das crianças aí. É, alô, pessoal aí da Vila 7. Tá chegando. Alô, Inês Pinheiro, um abraço, minha filhada. Tá escutando nosso programa, hein, Inês? Sempre ouvindo nosso programa. A Rosinha Mendes também tá pegando carona aqui na 102.3 Difusora FM. Boa tarde pro Altair. Altair, é aniversariante de hoje. O gerro preferido da Dona Eli Braga.
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3: Ô, fera do rádio, aqui é o Valbinho, nós estamos te ouvindo. Será que tem jeito de você tocar aquela moda assim que fala assim? Não me interessa se ela é coroa, panela velha é que faz comida boa. Ô, dona Nete, tá no jeito aí, dona Nete? A dona Nete falou que ela faz um feijão, disse que faz um feijão com as coisas de porco lá no meio, e ela disse assim que na panela velha que ela tem lá na Fazenda Ramal, disse que ela faz aquele arrozinho bem fresquinho, é, disse que faz a carne de porco enlatado com o fã faz, é, com o fã faz lá com o Gils, o pessoal da Ramal lá de Jundiaí do Sul, e você precisa ver, a dona Nete falou, olha, aqui na fazenda nós faz uma comida boa, nós tem aqui uma couve que nós planta, é, nós aqui só fora da onça e do jacaré, o resto

Eita, está acontecendo o tríodo. É a São Francisco de Assis, lá na querida cidade de Jundiaí do Sul, com o meu querido Padre Oswaldo. Ei, Padre Oswaldo, muito obrigado pela audiência. E hoje, sábado, onde houver ofensa, que eu leve o perdão. O presidente é o Padre Genésio.

0: é ele que vai celebrar hoje no Tríduo, lá na paróquia São Francisco de Assis, Jundiaí do Sul. Amanhã, domingo, é o padre Wagner Faustino. Na segunda-feira, padre Maicon, né? Padre Maicon, no dia 29, terça-feira, é o padre Sebastião. No dia 30, padre César Augusto, aqui de Santo Antônio da Platina. No dia 2, o Dom Antônio, sexta-feira. No dia 3, o padre Wellington Ribeiro, dia 3 de outubro. E no dia 4, o padre Osvaldo, lá da minha querida cidade de Jundiaí do Sul. Jundiaí do Sul, cidade altaneira. Um abraço para vocês aí da minha querida Jundiaí do Sul, que está tendo o tríodo da grande festa. E o padre Carlos está convidando a todos para a quermesse hoje, da festa de Santa Terezinha do Menino Jesus. E amanhã, domingo, a missa e o almoço acontecendo e o leilão de gado lá na Santa Terezinha do Menino Jesus, que acontece na Platina. E também dia do padroeiro, dia primeiro, dia da padroeira, dia primeiro, missas 19h30. Vai acontecer também amanhã às 10 horas, Anete, tem a missa lá no Santuário de Nossa Senhora das Graças, com a benção das sementes aos nossos queridos agricultores, Então vai acontecer a benção da semente aos nossos queridos agricultores. Aqui é o Ticão de Guapirama, Juninho. Manda um abraço aqui pra nós, estamos te ouvindo.
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São 15 horas e 55 minutinhos. Vamos pegar nosso pessoal, vamos lá pro Bar do Segredo, porque o Antônio Jacó já tá chegando aqui, tá bom? Eu tô indo embora. Muito obrigado pela participação de vocês. Nós fizemos um grande programa hoje, né? Tava com uma saudade de fazer um bailão para vocês aqui na Rádio Difusora e a gente conseguiu, né? Estamos felizes por isso. Mandar um abraço pro meu amigo Marcão. O Marcão tá lá ligado aqui comigo, né, Marcão? Um abraço pro Marcão, também a mãe dele que tá de radinho ligado com a Difusora, né, dona Vilma? Dona Vilma falou: Juninho, você não manda mais alô pra mim? Alô, dona Vilma! Um abração aí, Marcão, família toda ouvindo o nosso programa, gente boa! Bota um abraço pra vocês aí que tá curtindo a 102.3 Difusora. E a todos vocês, uma ótima tarde. Vambora, vambora. Vambora que ele já chegou chutando a cadeira aqui. Tá doido pra fazer o programa, o Jacó. Eu tô indo embora. Tchau, gente.

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2: 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Show de bola, como é que a gente vai fechar a semana por aqui, gente? Ah, vamos fechar legal, com aquela seleção sertaneja, com dois pedidos, vai pra tela seus pedidos, tá legal? Tá combinado assim? E aí os áudios curtinhos e o sorteio do frango assado no espetinho do Marquinhos, como acontece aqui todos os sábados, tá bom? Deixa o nome escrito, quero frango, quero penoso, quero galeto do Marquinhos e o nome completo, tudo por escrito, tá? Áudios, os áudios aí curtinhos, pra dar tempo de muita gente participar com a gente, porque a partir de agora é um regaço aqui na nossa programação, tá bom? Vamos lá pro meio dos caipora, viu? Vamos lá então, quem é que vem chegando?
3: Oi, Jacó, boa tarde, Jacó.
2: Oi.
3: Ontem ninguém foi de carona comigo, mas hoje, hoje eu quero amor além da vida.
2: Ai, meu Deus.
3: E ofereço pro meu grande amor, o amor além da vida.
2: O amor além da vida pro seu grande amor, que é uma privada em Tupi. Ô, louco, aí não dá, né, Eva? Eva Marli, beijo pra você, querida. É das apaixonadas essa, hein? Já, já vou meter um positivo nela ali, não vai demorar muita coisa não, viu? Tá legal? Não vai, não vai, de jeito nenhum. E aqui, quem é?
4: Oi, Tô Jacosta, oi, Tô Curiúva.
2: Oi, Tô, tá bom, fi?
4: Queria oferecer uma música pro meu vô, Nizel Bueno. Eu ofereço minha valiete, meu pai, minha mãe, pra minha família, Tô Jacosta. Eu ofereço pra tia Camerinha, pro tio Luiz Varjó, que tava. Eu ofereço a música Moreninha Linda, Tô Jacosta.
2: Opa, tem?
4: Eu ofereço pra quem tiver ouvindo a rádio, pra quem gostar da música, tchau, Tô Jacosta, obrigado.
2: Tem sim, tem Moreninha Linda. Eu, na minha intuição aqui também, na minha premonição, Heitor, você vai casar com uma Moreninha Linda, viu? O que você acha? O que você acha da ideia? Gostou ou não? Ai, cai fora. Tá legal, então. Pessoal, tá ligado. Jacó, aqui é o Cauã, como é que é? Caianã Neto. O Caianã, entendi, ele não colocou a vírgula aqui, então. Eu achava que era o sobrenome, que era Neto. É o Caianã, neto da Maria Eunice, coloca no sorteio do frango assado no espetinho do Marquinhos. Tá bom, Caianã? Embora você não colocou vírgula, mas aí pela prova de português eu vou te dar um 7 aí, tá bom? Tá bom? Porque o resto tá certinho, só faltou uma vírgula ali, tá? 7,5, vou melhorar um pouquinho mais, tá, Caipora? Mas ficou show de bola, viu? E aqui, quem é?
5: Jacó, por favor, pra nós, meu querido. Aqui nas três vendas aqui. Na porteira de casa aqui. Estão soltando cachorro aqui, cara.

0: Eita, é o Ednelson, né, Ednelson? Tá falando? Ednelson aí perto das três vendas.
1: Eles cortaram um animalzinho nele, o coitadinho, tá morrendo de fome, rapaz.
0: Eita, deixa eu falar
1: com tratado, bichinho.
0: Tá, falar
1: com anunciei na rádio aí.
0: Tá bom.
1: E se eu ver esse vagabundo cortando mal, velho, cachorro aqui, o negócio vai ficar feio pro lado dele.
0: Verdade mesmo. Sabe aquela espingarda bacamarte que você tem cheio de parafuso aí? Mas não dá um tiro nele, não. Dá um tiro pra cima, viu? Só pra ele correr, tá? Tá bom, Ednelson? Tá dado seu recado, querido. Obrigado pela audiência. E parabéns aí pela sua, pelo seu bom samanitarismo. Tá cuidando dos bichinhos. Hildo Aparecida Cândido, coloca aí no sorteio, Jacó. E manda essa moda pra gente, então, tá? Coloca aí, manda pra Beatriz, pro meu marido Silvestre, pessoal aqui do sítio Santo Antônio, tão querendo esse penoso gostoso, porque o amor além da vida é bom demais essas paixões aí, essas paixões relâmpagas e que de repentemente elas tornam-se eternas, não é mesmo? Mais gente querendo essa aqui, Jacó, o Marcos Luiz, coloca eu de carona com essa música, sou o Marcão do Monte Real e eu quero esse frango assado do espetinho do Marquinho que é bom demais. Tá bom, Marcão, um abraço pra todos aí no Monte Real, tá?

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0: Pois é, Giovanni tá no trampo hoje, Giovanni, hein? Diga.
1: Boa tarde, meu amigo Jacó. Aqui é o Maicon Gardino, de Siqueira Campos. Ele pediu uma música aí de César e Paulinho, Vivendo por Viver.
0: Zezé de Camargo e Luciano, mas tá bom, viu?
1: Manda lá pra minha esposa, Vanessa Aparecida Gardino, tá lá em Guapirama. E tá na escuta lá minha sogra, Ivanilde Rodrigues, do Banco da Terra também.
0: Valeu.
1: Abração pra vocês aí, agradeço vocês tocarem.
0: Tá? Valeu, Maicon. É, Zezé de Camargo, tá bom? Linda música. Ó, o Benedito Lopes tá querendo uma moreninha linda e tá querendo um franguinho bem assadinho pra amanhã, né, Benedito? Um abraço, Dito Lopes, tá ligado com a gente, né, Caipora? Obrigado pela audiência, também sintonizado com a gente aí. Tem mais aí? Eu tô chegando, e a nossa calopsita também tá chegando, a Jacozinha? Hã?
2: Que eu quero? Quero tomar o café de Teodoro Sampaio.
0: Aí, ó, pronto, agora mudou.
2: Tá?
0: Tô vendo aí, verdade mesmo ali, ó. Tô vendo ali, tá até saindo aqui uma torradinha junto com o café Teodoro Sampaio aqui na foto que você mandou, junto com a calopsita. Só a calopsita que não pode tomar café não, só o alpiste, tá bom? Um abraço aí, Tereza. Quem mais aqui? Clóvis de Souza Viana tá no café Teodoro Sampaio e tá querendo o frango do espetinho.
3: Alô, Tereza Jacó, aqui é o Clóvis de Souza Viana da Chácara França, muito boa tarde. Me diga com a música, Xalana. O meu amigo Sato, ele segue o rei para você, para minha família, espalhada por todo o Brasil, para Ivone, para o Nendo, para a Beatriz, para a Amanda, para o Nicola, para o Denir, para o Denir, para ele, agora eu estou atendendo, obrigado.
0: Ó, querendo a moreninha linda também, aqui o Denir, a Suzana, lá em Joaquim Távora, também está no cafezinho, te adoro Sampaio lá, não tá? Essa moreninha linda, essa dá o que falar. Vamos aí.

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2: Show de bola, que o pessoal tá ligado aqui na nossa programação. Um abração e pro meu querido amigo Robertinho, né, Robertinho? Leitor dos meus livros, afilhado do meu filhote Fernando, tá ligado com a gente. Jacó, manda pra nós aí, ó, querência chamada. Ô, será que vai dar dois pedidos dessa moda boa? Aí pro Robertinho e toda a equipe de açougueiros ali do Dalacqua. Tá lá o meu amigo Camarão, o Adilson, o Cavalo, o João Pedro, o Colômbia, a Marijane, e a equipe toda de açougueiros. Obrigado pela audiência. Aí no Dalacqua tem o Café Teodoro e Sampaio também na promoção, né, Robertinho? Um abraço, irmão. Obrigado pela audiência. 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
2: Show de bola! Quem é que tá chegando aqui? A Rosa da Colina Verde, né, Rosa? Manda para nós aqui, Milionário José Rico, duas camisas, Jacó. Manda para uma pessoa aí secreta, com muito amor e carinho, que eu estou amando escondido. Tão escondido que nem ele sabe. Ô, Rosa, um abraço pra você aí na Colina Verde. Tô zoando, viu, querido? Você não escreveu isso, não. Eu que emendei por conta aqui, ó. Quem mais aqui vem chegando? Ô, Milene, tava sumida, Milene Francisco. Obrigado, querida, pela audiência, viu? Manda pra nós Saudade Pesada do Rick Renner. Pra minha querida mamãe Dona Dita, aos irmãos. Manda pro Nicolau, Pipoca. Pessoal, estamos ouvindo você. Coloca a gente no sorteio, Jacó. Eu também tô tomando aqui meu café, te adoro e Sampaio. Mas tô querendo frango. Tá bom, Milene? Beijo pra você, querida. Obrigado pela audiência, viu? Tá ligado aqui na nossa programação sertaneja também. Pra baixo tem mais caipora. Tá chovendo. Aqui tem mais uma aqui, ó. Vamos ver?
8: Oi, Antônio Jacó. Boa tarde, tudo bem? Tudo certinho? Aqui é a Maria Eunice. Gostaria de participar do sorteio. Já mandei por escrito. E manda um alô aqui pro meu. Manda um alô pro Cainã, meu neto, e pra todo mundo que estiver ouvindo. Então, bem?
2: Tá certo, então.
8: Boa tarde.
2: Vivendo por viver, pronto. Aí, apaixonada, tá aqui, ó. Pessoal que tá ligado com a nossa programação sertaneja. O Jaime tá lá em Cornélio, né, Jaime? Tá sintonizado aí com a nossa programação. Vai na querência chamada também, junto com o Robertinho, né? O açougueiro lá. Aliás, os açougueiros.

0: Tá bom, Jair.
1: Tá, Jacó, Jair, estamos chegando junto com o Skypor aqui de Cornélio Procopio. Dá um alô pra gente aqui, Jacó, Rodrigo Bernardino. E companhia limitada, Paulo Bichaca. Paulo Bichaca, Marisa Pateiro Xixelento, Jacó. Dá um alô pros nossos amigos aí em Santo Ainda Pratino, no Bairro dos Orelhas, né, Jacó? Estão lá escutando. Estão lá vendo o Zé Trovão fazer mágica, né, Jacó?
0: O Zé Trovão tá lá.
1: Geraldo Lobo indo no hospital. Dependinho na Vila Ribeiro, Jacó, tamo junto.
0: O Zé Travão, ele fez uma mágica esses dias, que ele ia fazer o dedinho do pé direito dele, o mindinho lá, sumiu, não voltou mais, viu? O Adalto Santos da Vila Rica tá ligado com a nossa programação sertaneja, tá querendo frango assado, tá pedindo uma moda boa, hein? Prisioneiro do Felipe Falcão, mandando pra esposa Dona Elza Maria. Pessoal ali da loja Mundo Encantado, modas infantis e adultos, hein? Um abraço pra vocês ligados com a gente ali na antiga Casa Bertolini. Opa, GG do Litrão, chegou devagar, aí. Chegou.
2: Olá, meu amigo e parceiro Antônio Jacó, boa
0: tarde. Aí, ó, esse aqui é o Jaime, esse aqui é amigo lá do Zé Trovão, viu?
2: É Jacó, que é o Gino do Marques, o GG do Vilão, é Jacó, sabadão no Vilão, hein? Ô Jacó, manda música pra nós aí com o Rick e Renner, Senhora Aparecida. Um grande abraço do Genil do Marques, grande abraço do GG do Vilão, é Jacó, sabadão no Vilão, tchau, tchau.
0: Falou, Caipora. Rapidinho, gostei. 17 segundos, viu?

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0: 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Quem vem chegando aqui?
1: Oi, tio Jacó, boa tarde.
0: Oi.
1: Eu gostaria que o senhor tocaria a música do Daniel ou Caipirinha, tá? Se o senhor me atender, obrigado. Muito obrigado, tá?
0: Eu tenho essa caipirinha aqui, viu? E é boa, das boas ainda, viu? Feito com pinga lá da roça, de tão caipira que é. É, no sorteio do frango aqui, a família inteira, mas eu vou falar só o nome do Claudinei Ferreira, né, Claudinei? Um abraço pra família toda aí, sintonizada aqui na nossa programação também. Tá valendo, pode escrever o nome de todo mundo, só que daí, na hora do sorteio, a IA que vai buscar o primeiro nome lá, tá? Pessoal, tá ligado, Jacó? Manda pra minha filha Kênia, lá no Dalacqua, tá trabalhando lá, manda pra mim, pro vovô Gum, os amores da minha vida, os primos, parabenizando aí o grupo deles, lá do açougue do Dalacqua. Kênia dos Santos Silva, coloca no sorteio. Então tá bom, tá no sorteio, viu? E manda querendo chamada lá pra eles, que eles pediram. O Robertinho pediu, né? Tá bom, já que eu mando, obrigado pela audiência, tá bom, vó Coruja? Vovô Gum, abraço aí pros netinhos. A neta Yara tá aí, na cada avó? Então tá bom. Quem vem chegando aqui?
2: A outra, Jacó. Boa tarde, aqui é o Mascotão Muladeiro aqui de Joaquim Távora.
0: Fala, mascote.
2: Manda um tordilho negro pra nós aí.
0: Opa, vai sair já.
2: E não, pra todo mundo que gostar.
0: Vai sair querendo chamado, tá bom, querido? Tá?
2: Manda aí pra Leonice, pra Dona Neuza, Luizinho, seu Odessia, Rosângela, pra todo mundo aí.
0: Valeu, irmão.
2: Beleza, um abraço.
0: Por enquanto, com três pedidos, tá saindo querendo chamada por aqui, tá? Coloca no sorteio do frango assado no espetinho do Marquinhos Jacó, tá? E manda pra nós aqui na Gabiroba, estamos ouvindo você aqui na Gabiroba, viu? E coloca de carona com Prisioneiro aí. Como é que eu vou colocar? Ah, tá aqui, Silvanei Rodrigues, né, Silvanei? Da Silva, tá ligado aqui na nossa programação também. Vamos com os caiporas de plantão, querendo chamar da moda boa.

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1: 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O Negão tá ao vivo com a gente hoje, hein?
0: Negão aí, apareceu, rapaz.
1: Vem bater um papo aí. Como é que é o nome da patroa, Negão?
2: Hã? Não, essa é minha cunhada.
0: É a cunhada?
1: É a cunhada, desculpa, não sabia. Não sabia a cunhada, né?
2: Dalva.
1: É Dalva?
2: Rosalva.
1: Ah, Rosalva. Pessoal do Jabuti tá aí com a gente daí. Obrigado, viu, pela visita.
2: Passeando na casa do João.
1: Obrigado. Hoje o churrasco é do João, então.
0: Tá garantido, tá garantido.
1: É, Rosalva. O churrasco é do João, tá certo, ele vai lá filar boi, agora chegou a vez de vocês, né? Obrigado pela visita, prazer, prazer, Rosalva, conhecer vocês, prazer, viu? Negão já conhecia já essa praga aí.
0: Negão, Negão é terrível.
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0: Valeu.
1: Obrigado, Rosal, pela presença. Obrigado, Negão, pela presença aí. Já beberam um café Teodoro Sampaio ali na cantina. Eu não posso sair daqui porque tá fervendo de Caipora aqui, ó. Deixa eu só ver aqui, pessoal que tá ligado na nossa programação sertaneja, sintonizado com a gente aqui, mais, já, eu tenho que lá soltar vocês, lá que vocês estão presos aqui, João, espera aí.
3: Boa tarde, Antônio Jacó, aqui é Yasmin, a filha do Luiz, um abraço pro meu pai, pra minha mãe, pra minha família, primeiramente pra todos os ouvintes, um abraço pro Mineiro, pra mulher dele, pro Sebastião, cabeleireiro. Um abraço para todos aí. Gostaria de pedir uma música do Sorriso Maroto, amanhã. Por favor, Deus abençoe.

0: Senhor, tá bom?
1: Beleza, só
0: muito
1: moda,
0: obrigado.
1: Só moda sertaneja, viu, querida? Aqui é só programa de caipira, tá bom? Mas um beijo pra você, Yasmin. Deusana chegou, minha filhada.
2: Tá entrando na copa, padrinho. Você sabia que hoje tinha uma mulher lá na feirinha, ficou perto da banca, ela falou assim, minha assim. É, você que é Deusana? Eu falei, sou eu. Como é que é o seu nome? Ela falou, Cida. Daí eu peguei e falei, onde a senhora mora? Ela falou assim, mora na Bela Manhã. Eu falei, tem fofoqueiro e fofoqueiro lá? Ela falou, mim que não tem não. Tá não,
1: não. Você acha que não?
2: Você sabia que eu quero ver essas musiquinhas aí, vai pra Rita de Cássia, né? Eu quero esse trem pra Madrina, que é bom, já é fácil, Claudete, Cotiguá, Madrícia Lima, Dia Fátima também, Giovana aqui do mercado também, vai pra Padrinho de Quim também pra você, Padrinho, pra todos meus fãs, pra Fá, Padrinho, pra Caldiné, na Cara do Varinho, pra Peninha também.
1: Deusano, um abraço, ó, no sorteio do frango aqui, Luana Jennifer Baldino, tá? No sorteio do frango aqui, tá bom? Coloca no sorteio do Espinoso, Espetinho do Marquinhos, Jacó. Manda um abraço pra Adriana da Vila Ribeiro, estamos te ouvindo. Manda um Christian Ralph pra gente aí. Luana Jennifer Baldino, obrigado pela audiência, tá? Luiz Henrique Cardoso, tá querendo frango. Zezé de Camargo e Luciano, acabou de sair uma apaixonada, foi pra dona Michelle e Vanessa, né, Caipora? Um abraço. Aí tá bom de Zezé por enquanto, que daí senão vira especial, né? Mais um abraço, viu, Luizão? Caipora, tá? Quem mais aqui?
3: Boa tarde, Jacó. Eu sou a Terezinha aqui da Santa Laura. Eu queria ver uma música, Moreninha Linda, com Tonico e Tinoco.
1: Já tocou, né?
3: Ofereço para minhas amigas da Santa Laura e do Eusébio, para meus filhos, para o Leandro de Campo e família, para o Alessandro de Campo e família, e para minha filha, que mora em Baiti, namorado dela, Luciano.
1: Tá.
3: E para todos vocês que trabalham na rádio.
1: Tá bom, querido. Obrigado. E aqui quem mais?
4: Oi, tá, Jacó. Aqui é a Irene, mãe do Jamil da Funerária. Manda uma.
1: Tá bom, Irene?
4: Manda aí pra nós. Eu quero ver Juliana com Teodoro e Sampaio.
1: Juliana.
4: O bilhinho pro Jamil, pro João Paulo.
1: A Juliana, acho que é Sérgio Reis, viu, querido? Acho que é essa.
4: Pro Bruno, pro Marcelo, pro Joãozinho, pra Ivanilda, pro Paulão, pra todo o pessoal que tá ouvindo essa mão. Muito obrigado. Deus abençoe.
1: Tá bom, ó, eu tô desconfiado que é Sérgio Reis, viu, essa Juliana. Se eu não me engano, é, viu? Que eu tenho é com ele aqui daí. Tá bom, querido? Um abraço. Obrigado pela audiência. Prisioneiro, moda boa.

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2: Show de bola, 16h57. Olha o Braizinho, rapaz. Braizinho tá lá em Olímpia, ouvindo a gente, né, Braizinho? Ele e o Fofão, Rodrigo, motorista da Princesa. Tá curtindo as férias lá em Olímpia, tá ouvindo a 102.3 pelo aplicativo. Um abraço pra você, pra Rafinha e pro Fofão aí, meu amigo, viu? Bom retorno pra vocês depois e bom descanso, seus caiporas. Um abraço aí. 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
0: 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Show de bola com a Caiporada, que tá chegando, que tá moendo, que tá pedindo moda, que tá querendo frango assado, que tá querendo música apaixonada pra conquistar paixão final de semana, viu? Tá certo. É o seguinte, viu, Irene? Alguém pediu Juliana, que Juliana que eu tenho é com o Sérgio Reis, tá? Beleza? Quem tá de carona contigo aí é o Chiquinho da Lica, do Monte Real, né, Chiquinho? Manda aqui no Pesqueiro Santo André pro Edivaldo, o negócio aqui tá bombando, Jacó. Todo mundo saboreando aqui as melhores porções e aquela cervejinha geladinha. E amanhã também repetindo aqui aí o cardápio, viu? O cardápio de hoje vai ser repetido amanhã. Vem pra cá. Vou sim, viu, Chiquinho? Um abraço, irmão. Obrigado pela audiência. Quem mais vem chegando aqui também na nossa programação? Os primeiros têm prioridade, Jacó, lá de baixo. Terezinha Lopes Galdino tá no sorteio aí, tá pedindo a loira do carro branco, né, Terezinha? A Eva chegou. Fala, Eva Reginato, a careta de terra chegou, Deusana. Aí, ó.
3: Antônio Jacó, coloca a careta de terra aí com a Eva Maria, Marli aí de carona.
0: Tá bom, então.
3: Oferece pra minhas amigas de Cotiguá, de Santo Antônio, de Guapirama, pra todos que estiverem ouvindo teu programa.
0: A Eva Marli, ela tá querendo duas caminhas. camisa, pode ser duas camisas pra vocês, aí você dá uma pra ela, uma pouquinho maior pra você, que é um pouco mais cheinha,

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0: nossa programação sertaneja também. Voltando lá com a caiporada aqui. Benedita Aparecida Fernandes Sampaio, tá no sorteio, viu?
1: Oi, Antônio Jacó, eu quero participar do sorteio do delicioso frango muito bem temperado do Marquinhos.
0: Aí você viu, ó, que você falou do frango e o Garnizé cantou, ó. Ele também tá querendo uma franga aí, ó.
1: Delicioso frango.
0: Olha lá, viu?
1: Muito bem temperado do Marquinhos. Despetinho.
0: Você viu só?
1: E...
0: Tá bom então, querida. Benedita Aparecida Fernandes, tá legal. É que tem que ser muito rápido, que tem muita gente, viu? Vamos trazer já uma moda apaixonada. Quem se habilita a pedir uma apaixonada aí pra mandar pros casais? Quem é? Vamos ver. Eu quero mandar essa depois, quando alguém pedir, lá pra Indaiatuba, São Paulo, pro Natalício e pra Sueli. Ixi Maria, hein? Já vai sair coisa boa pra vocês aqui, viu, meus queridos? Obrigado pela audiência. Ana Maria Moraes, tá aqui, tá no sorteio, né, Aninha?
2: Boa tarde, Antônio Jacó, toca pra mim uma música do Mato Grosso e Matia, na hora do adeus.
0: Aí, pronto.
2: E oferece pra Thaís, pra Helena, pra Madalena, pro Kesley, pronto. Pro Carlos, pro pronto. Chico Jesus, e pra quem gostar da música, e põe a nós no sorteio do frango do Marquinhos.
0: Pronto, na hora do adeus foi um choreiro danado, vixe Maria, foi um chororô. Quem mais aqui? Vamos ver?
3: Boa tarde, Antônio Jacó, que é o Nico de Ibirarema.
0: Ô, sumido.
3: Eu gostaria que você mandasse uma música bem romântica pra mim, pra Maria aí.
0: Ô.
3: E que você desse um alô pro Zé e a Dona Dina e o seu Jorge lá em Palmital.
0: Opa!
3: Eles estão te ouvindo.
0: Um abraço. Se
3: você atender, meu, muito obrigado.
0: É o seu Jorge, a Dona Dina, o Zé, todo mundo lá em Palmital. Meu sobrinho lá, o Jean Jacó, tá por lá, viu? O pessoal que tá aí. O Jean Jacó é neto do Zé Bagaço aí, viu? O Zé Bagaço já faleceu. A Dona Alzira deve estar em Birarema ainda, né? Ou pelo menos estava chegando nos 100 anos. Agora não sei se parece que faleceu esses dias. Lembra dela, né, Nico? Dona Alzira aí, desse pessoal. Então tá bom. É, os avós lá do meu sobrinho lá, o Jean Jacó. Tá bom? Um grande abraço aí. Quem mais? Quem mais por aqui? Quem mais? Tem mais caipora chegando aqui na nossa programação sertaneja. É, Neide Maria da Cruz Barreto. Coloca no sorteio do frango, Jacó. E manda essa música aqui. Ela não larga eu e eu não largo ela. Ai, ai, ai. Essa aqui eu não conheço, viu, querida? Mas tá bom. Agora essa outra que você pediu, Ao Lado de Deus, do Rick Renner, essa eu tenho, tá bom, querida? Essa eu conheço. Essa eu não largo eu, não larga ela. É, meu filho. É o amor chicletinho, né, querida? Fala, meu afilhado aí, ó. O... Love Show, fala Dinho Love Show, Deus abençoe.
4: Fala Padrinho, tô aqui no Monte Real, aqui Padrinho. Padre Jacó, Dinho Love Show, aonde? Monte Real, com a Rosa. Pede um modão aí, Rosa. Vocês aqui, viu, meus queridos? Não quer, Paulinho, pede.
5: Pede, manda sim.
0: Paulinho tá aí.
4: Vai lá, melhor Zé Rico, vai lá, pede um modão aí, vai.
0: Paulinho tá aí? Eita.
5: Minha voz.
4: Ave Maria, tô por cá, comidinha do povão, né,
5: Padrinho? Tamo junto sempre aqui no.
0: É minha avó? Essa música eu não conheço, minha avó?
4: Ave Maria, tô por cá, comidinha do povão, né,
5: Padrinho? Tamo junto sempre aqui no Monte Real, gente, um abraço pra todo. Antônio Jacó, pegando fogo de rádio.
4: Ave Maria.
0: Falou, Arroz, o Paulinho, o Mirandinho, o povão tá aí reunido, viu? Grande abraço. E aí daqui a pouquinho já estão descendo lá pro Pesqueiro Santo André também, viu? A Sirlene, né, Sirlene? Ô Sirlene, a música que eu tenho aqui, querida, é Minha Filha, Meu Anjo, da minha programação, tá? Tá bom? Minha Filha, Meu Anjo. Essa eu tenho pra você. Se alguém mais pedir, eu mando ela pra você, tá bom? Obrigado pela audiência, tá bom, Sirlene? Beijo, querida. Vamos de Juliana. Juliana, dois pedidos aí na nossa programação. A Irene pediu, a mãe do Jamilzinho, lá da funerária.

0: Show de bola, linda demais. Fazia tempo que eu não tocava essa, hein? Bem escolhida, viu, Irene? Foi demais, foi show de bola. 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

0: 4:30 da tarde. 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
4: 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Show de bola com o pessoal ligado. 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Tá bom então, com o pessoal, tá bom, tá joia, tá show de bola, caiporada hoje, sabadão gostoso, todo mundo aí tranquilo, e eu aqui no trampo, né, filho? Mas tá aí, tô no meio dos meus caipora, tô no meio da minha gente, do meu povo que eu amo de coração. Jacó, manda pra mim a flor do meu jardim, coloca no espetinho do Marquinhos esse sorteio aí, ó. Maria José da Silva, obrigado, Maria José, obrigado pela audiência mesmo, viu? Aline Ribeiro, de Santo Antônio da Platina, me coloca no sorteio e manda essa aí, ó. Minha filha, meu anjo. Pronto, mais uma que já vai lá pra tela, viu? Essa já deu rock aqui também. Pra baixo tem mais. Jacó, como é que é o negócio aqui? Deixa eu ver. Quero ganhar esse frango do Marquinhos, eu vou de carona.

Renan Henrique Marçal, de Santo Antônio da Platina, né, Renanzinho? Vai de carona também com as duas camisas. Então, sabe, eu vou mandar no Pedrão que tá aí na janela, pertinho de você aí, ó. Pedrão da churrascaria, pra Dona Ana, pro Marques, pro Nenzão, pra caiporada toda aí, viu? Valeu, um abraço, Renan. 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Aliás, daqui a pouquinho já vai sair as promoções aí do final de semana do F2 Supermercado e da Fripam Panificadora. Marlete Ribeiro Ferreira e a família toda tá no sorteio do penoso gostoso do espetinho do Marquinho Jacó. Tá certo então, Marlete. Obrigado pela audiência, tá bom? Tá rolando duas camisas.

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0: 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Às 17h34, minha filha, meu anjo, tá por aqui. Tem gente pedindo Eduardo Costa, que o Jacir de Baiti. A Yasmin pediu, né, Yasmin? Ela havia pedido Sorriso Maroto, mas daí eu disse pra ela que é só sertaneja. Ela falou, então, Eduardo Costa. Aí o Jacir tá pedindo aqui, Imagina Eu, uma das novas do Eduardo. Né, Jacir de Baiti? Vou mandar pra Yasmin, que pediu essa, né, Yasmin? É Vira Ribeiro que você tá, né, querido? Um abraço pra todos aí. Quem mais vem chegando aqui na nossa programação sertaneja, viu? É, sintonizado com a gente aqui.
1: Boa tarde, Adão Jacó. 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Gostaria de dar uma moda do milionário Zé Rico. Coração sem juízo. Valeu pra todo mundo aqui do mercado e pra todos os ouvintes.
0: Valeu. Obrigado. Valeu, tá aí o Roger, tá aí todo o pessoal ligado com a gente aí, ó, sintonizado com a gente na nossa programação, Pai da Matéria, ligado aqui na nossa programação também, todo mundo aí, viu? Aí na nossa programação, os doutores da carne lá do Açougue F2. E aí amanhã também tem os assados lá na Fripam, tem a farofa, tem a maionese, tem tudo isso e muito mais. Grande abraço pra vocês aí, tá bom, meus queridos aí do F2? Estão ligados aqui. E aqui quem é? Vamos ver? Vamos ver aqui?
2: Padrinho, boa tarde, tudo bem com o senhor?
0: Ô, sumida, o que aconteceu com você, mulher? Sumiu a semana toda. Ah, você casou, desapareceu, como é que é?
2: Senhor, a benção.
0: Deus abençoe. Ô,
2: padrinho, hoje dá pro senhor tocar pra mim a música do Barreirito Amaremos?
0: É linda essa,
2: aí eu ofereço especialmente pro senhor, pra madrinha Celinha, pra Deus Aninha, pro meu filho Ender Bray, pro meu netinho Miguel, pra minha nora Lina. Tchau, padrinho, fique com Deus, Deus abençoe.
0: Você também, viu? Por que sumiu? O que aconteceu aí? Jacó, manda pra nós, irmãos da Lua, amigo das estrelas e companheiro aí do Sol. É porque o Sol tem que ser meio companheiro, ficar bem de longe, né? Senão sapeca a gente. Quem tá pedindo essa? Cadê o nome aqui, ó? Quem? Tem que escrever o nome. Quem escreve o nome aí? A Renata, né? Ah, a Renata aí do Pedro? É, filha do Pedro Pereira, do Pé Peludo? É tu mesma? Ah, é tu mesmo, né, Renatinha? Como é que tá o papai aí, tá bom? Sabe o que é que eu vou mandar pro papai que ele vai ficar feliz, Renata? É o Pedro? Ah, adivinha? Essa aqui, ó. Porque ele, com certeza, quando estiver tocando essa música, ele vai falar, minha filha, meu anjo.

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1: Show de bola. Deixa eu ver aqui, a Simone lá de CM Cacete, Conselheiro Marinho, que tá pedindo uma boa do Zé Rico, que faz tempo que eu não toco, viu? Esse Meu Coração Sem Juízo, a música não é boa, essa é linda demais, essa canção, né, Simone? Um abraço, querida, obrigado pela audiência, viu? Tá sintonizada também. Ó, tem gente querendo aqui, ó. Bom, Eduardo Costa já tá ali, tem gente querendo a música Amaremos, de carona aqui também com a Helena Sodré, né, Helena? Obrigado pela audiência, é o seu Jorge, a dona Dina e o Zé, lá de Palmital. E depois aqui, mais uma aqui, ó, pros casais apaixonados, que é Irmãos da Lua e Amigo das Estrelas, a Simone mandando essa pro Fernando, lá de Japira, e a Cidinha, lá de Ibaiti, mandando pro Zé Viana, lá de Jundiaí. São os casais apaixonados. E também pro Natalício, que tá lá em Dayatuba, juntamente aí com a paixão da vida dele, me ouvindo, viu? Grande abraço pra vocês aí, tá? É dos casais apaixonados. Ademir da Silva, do Aparecidinho, tá querendo o frango assado no espetinho do Marquinhos, tá quase na hora do sorteio já, hein? Daqui a pouquinho, não vai demorar muito não, tá? Quem mais vem chegando aqui também? Jacó, coloca no sorteio também, Terezinha Vernier, o Luiz Carlos, a família toda aqui, tá bom? Quem mais aqui? Lúcia Baião Felizardo, da Vila São José, né, Lúcia? Vai de carona com o Amaremos também, tá querendo o frango também. Ixi, que delícia, hein, esse frango é bom demais. Marta de Assis também tá querendo o frango, né, Marta de Assis? Obrigado pela audiência. Tô fazendo aqui uma captura da caiporada aqui na nossa programação também, viu? Deixa eu ver, o Sr. Clóvis tá de carona com essa aí, ó, que a Simone pediu lá de Marink, né, Sr. Clóvis? Aí, do Milionário José Rico também, Meu Coração Sem Juízo, tá? Mais um que já vai pra lá. Tu vai ficar tudo pra depois das 18 horas, essas caronas aí, tá?
2: Manda um alô aí da rádio aí pro Marquinhos, pro Luciano e pro Natan aqui.
1: Manda sim.
2: Da Santa Joana.
1: Ô, pessoal da Santa Joana, né, Marcos? Um abraço, mando sim, viu? Ah, Eduardo Costa, mulher bonita, hein? Imagina eu, hein? Imagina, hein?

0: você é linda demais, imagina eu, foi pra Eliane, né, Eliane? Obrigado pela audiência, muito apaixonada essa canção do Eduardo Costa, tá legal? Pessoal tá ligado com a nossa programação sertaneja, um abraço também pros meninos lá do SESC Senat, o Leandro sintonizado com a gente, o Gustavo, ali o Cantinho dos Caminhoneiros, para aquele relax que tem de tudo, olha só, daqui a pouquinho já vai sair no spot aí as novidades que você se depara constantemente ali no SESC Senat. 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
1: Show de bola, ó, o De Carona com essa música do Barreirito Amaremos, meu amigo Zé Alex, mandando pra dona Vanessa, é lá do mini mercado favorito, e amanhã tem os assados lá, a costela e também a ponta de peito, viu? Vou mandar essa pra vocês e, é claro, depois dessa aqui, já vou deixar rodando aqui no automático o sorteio do frango assado do Espetinho Marquinhos.

Show de bola com o pessoal ligado. Saiu o ganhador do frango. Ganhador ou ganhadora? Será menino ou será menina que vai comer um franguito no capricho amanhã? Vamos ver, veremos. Luana Baldino. Vai pegar o teu frango, senão eu vou pegar na sua frente.

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0: Show de bola. Bom, a sequência tá assim, ó. Irmão da Lua, amigo das estrelas e primo do Sol. Depois é do Zezé. Depois Milionário José Rico, Esse Meu Coração Sem Juízo. E o mestre do churrasqueiro da churrascaria, o Paulo Bervino, é Paulão. Tá pedindo uma boa aqui, ó. Chico Rei Paraná, Em Algum Lugar do Passado. Essa moda é boa também, não é boa. Essa moda é ótima. É ótima demais, viu? Valeu, Paulão. Um abraço, obrigado pela audiência. Pra você, pra Melri, ele mandando lá pro Jurandir Loyola, pra todos os caiporas, pro Pedrão da churrascaria também, viu? Quem mais vem chegando aqui na nossa programação? Sintonizado, Neide Maria da Cruz, obrigado pela audiência, Neide, tá sintonizado. Bom, sorteio já foi. Se alguém pediu frango aqui, meu filho, já foi. Só estou recuperando alguns áudios de alguns caiporas que ainda

0: não foram atendidos.
1: Boa tarde, Tony Jacó. Tudo beleza? É o Paulo daqui de Jundiaí do Sul.
0: Fala, Paulinho.
1: Manda Rio Negro Solimões pra mim, minha serenata, meu querido. Um abraço.
0: Tá com Deus aí. Essa tem, viu? Essa tem e não é boa. É ótima essa moda aí, tá bom, Paulinho? Um abraço. Ô, Joyce, a professora.
2: Oi, Santana Jacó, é a Joyce de Cambará.
0: Fala, professora.
2: Eu vou de carona aí nessa querência amada, hein? Musicona boa pra começar o final de semana.
0: Puxa, já
2: vou
0: saiu,
2: mandar, né, pra todos os ouvintes, pras minhas filhas, pro meu pai, minha mãe, meus tios. Enfim, todos que gostarem dessa música aí. Um grande abraço.
0: Valeu, Joyce. Pra você, pros seus queridos alunos da PAI também, que Deus abençoe a todos. O Maurício da Serra Pelada, né, Maurício? Maurício tá de carona com o Paulo Bervin também, em algum lugar do passado. Vixe, Maria, coisa boa essa moda, hein? É, ó, o meu amigo. Aí, rapaz, sabe quem que tá chegando aqui, Maurício? O Rato Branco. Zé Maria, Zé Maria vai mandar um abraço pra quem, Zé Maria? Fala, é rim.
3: Alô, meu amigo Antônio Jacó. O grande caipora, hein? Maior audiência do rádio, da Difusora FM. Quero mandar um grande abraço, Jacó, lá pro Marlon Vilas Boas, pro Julinho, tá lá em Carlópolis. Estão pescando, viu? Uhum. Pescando corvinos, o homem, hein, Jacó? E são um bom pescador. Tem que trazer um quilo de corvino pro Jacó aqui, ô, meu amigo Marlão. Ele gosta também. Mandar um abraço pro Marlão, pro Julinho, então. Estão lá em Carlópolis, né?
0: Uhum.
3: Enseado Tucunaré, pescando corvina. E estão ouvindo o teu programa, Jacó. Eles querem ver um modão caprichado aí, um modão daqueles de rebentar pica-pau do oco, hein?
0: Tá bom, então.
3: Alô, Jacó. Aquele abraço do Zé Maria. Ah. Um bom final de semana pra você. E manda uma música pro Marlão e pro Julinho aí.
0: Tá bom, vou mandar essa que o Paulo Bervin pediu do Chico Rei Paraná, que é apaixonado. Tá bom, Zé Maria? Grande Zé Maria. Amigos da Lua, irmão das estrelas, primo de Júpiter, compadre do Saturno e assim vai.

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0: Fala, Carmelina.
3: Oi, Antônio Jacó, boa tarde, tudo bem, Antônio Jacó? Manda essa música pra nós, Daniel, Caipirinha. Opa. Eu ofereço pro Liseu, pra Lieto, pra Gislaine, pro Crepe, pro Heitor, pra Isa, pra minha família Joaquim Tabo, minha madrinha de Geraldo San Antônio, pra minha prima de Salmeira de Mijolim e pra todas minhas amigas. Tchau, Antônio Jacó, fica com Deus, um abraço.
0: Viu? Já tá programado aqui, tá bom, querida? Aí, vai de carona com o Neto, né? O Neto que pediu essa caipirinha, hein? Essa caipirinha linda. Tá bom, então, querido. Obrigado pela audiência, tá? Tá sempre sintonizado aí na nossa programação também. É, vovó, Neto, Netaiada, é a família. São a família de caiporas ligados aqui na nossa programação. Já tá lá na sequência, tá bom? Fala, Nivelto!
4: Oh. É, comanda aí a Tiana, vou casar com a... Dani.
0: A Dani?
4: A bela carreta é patinete.
0: A Dani falou que não vai casar com você, não. A Dani quer que você se dane, viu? É? Não é? A Dani. Não era a Thaís aí de Abatiá esses dias? Ah, já trocou?
4: A Dani.
0: Agora é a Dani. Tá bom, querido. Um abraço aí. É, Claudinei Perrote de Abatiá. Aí, mais um de... Aí, de carona com a minha serenata também. Pronto, mais uma que vai pra lá. Ó, tô colocando tudo na sequência aqui, ó. Se não der pra tocar até as 18 horas aí, vai fazer o quê, né? Mas tá na sequência, viu? Vou passar a escala já pra vocês aqui, como é que ela tá assim, ó. Vamos lá, então. Minha serenata, Rio Negro e Solimões. É, a próxima agora, Esse Meu Coração Sem Juízo, porque o Rei das Quengas tá querendo essa também, de carona lá com a Simone e a Tassi lá de Marink também, viu? Depois Caipirinha, não, depois Em Algum Lugar do Passado, que o Paulo Bervin pediu, a Caipirinha, e depois a Minha Serenata. Tá legal, meu filho? Então tá joia. É desse jeito que eu não deito no Eito.

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6: 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Sempre ligados aqui na nossa programação sertaneja também, viu? Sorteio não tem mais, não. Sorteio não tem mais. Quem mais vai chegando aqui na nossa programação sertaneja, que ainda estão sintonizados aqui? Vamos aí com os caiporas aqui. Quem é? Abobrão Bueno, caminhoneiro, um abraço aí.
8: Boa tarde, Antônio Jacó, Abobrão Bueno, de Jacarezinho. Tô, Jacó, toca pra nós hoje aí, Negrinho Parafuso. Oferece pra todos os motoristas do Brasil, pra quem tiver na sintonia, pra quem gostar da música, pra vocês da rádio. Pra todo mundo aí, beleza? Um abraço, tudo de bom.
6: Paulo Osório, tá ligado com a gente, né? Paulo Osório da Silva, inquilino de violeiro, não é Teodoro Sampaio que canta, não, mas um abraço pra você, tá? Quem mais aqui sintonizado também? A Maria Aparecida Soares, do JP, a Sinira Caipora tá por aí, Maria? Tá, não tá?

0: Então tá bom, obrigado pela audiência. E aqui, quem é?
1: Boa noite, Jacó Caipora, aqui o Edson da Fazenda Nossa Senhora Perpétua Socorro, estamos aqui na tua escuta, põe nós de carona na próxima da programação aí, ofereço minha esposa Rosa, para meus pais em Jundiaí do Sul, pro meu irmão lá em Jundiaí, pro Condela em Jundiaí do Sul, para vocês e da rádio, para todos que estão na sintonia, isso nos atende aí, tchau, obrigado.
0: Beleza, tem mais gente pedindo Niquelina de Violeiro aqui, ó, Rosa Silva, mais uma que eu vou colocar lá, viu? Aí já na sequência para ver se vai dar tempo. Se não der, eu vou excluindo depois, né? Que até às 19 horas nós vamos aí com esses caiporas de plantão ligados aqui na nossa programação. Rony Rangel que canta, viu? O Paulo Osório, né? Teodoro Sampaio, não, tá? Mais um abraço para você aí. São os caiporas que vêm chegando. Mais alguém aqui para poder já ir de mais sucessos aqui na nossa programação. A Laís, lá de Jundiaí do Sul, manda um Tião Carreiro e Pardinho para nós, Jacó, para Letícia, para Santa, para Cida, o Né, Vandinha, Verinha, o Coelho e também o pessoal aqui, Pati Salles, aniversariante do dia. Opa, parabéns a Pati Salles, que hoje completa mais um ano de vida, né, Pati? Deus abençoe você com muita saúde, com muitos anos de vida aí, tá bom? Parabéns, parabéns. Parabéns, hein, Pati Salles.
2: Parabéns pra você.
0: Show de bola com o pessoal ligado. Tião, Chico Rei Paraná tá rolando em algum lugar do passado.

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1: Um abraço aí pro Sagui. O Sagui já escreveu e manda pro Pescoço também, Jacó, senão ele vai me dar um pescoção. Fala, Sagui.
11: Boa tarde, Antônio Jacó, seu caipora. Aqui que eu falo, Saguizinho Banchal. Toca aí pra nós, retrato de mãe, oferece pro Jack Morroide, Juninho Macumba, Zinho de Cruz, assim que retiro gordinho, cabelo amarelo. Credo. Bimba do São Pedro Parado, Zé Pretinho do São Pedro Parado, Brequeté, Amanda, Juliana, Juan e a Rose do Bar.
1: Explodiram a morroida do Saci aí, eu, hein? Lúcia Rocha, obrigado pela audiência, Lúcia. É, foi de carona com duas camisas aqui, a Jéssica Firmino, né, Jéssica, lá do Ribeirão Bonito. Foi de carona também aqui o Rei das Quenga, tá ligado com a gente também, né, Rei das Quenga. É, pessoal que tá ligado, e manda um abraço pro Davi Lucas Jacó. Foi o ganhador, foi o ganhador do frango aí da semana passada, né, Davi Lucas. Tava bom demais, né, o frango. Ô, que beleza. E aqui quem é?
12: Oi, boa noite.

0: semana pra todos nós.
1: Um abraço pra vocês. E onde que é? Deixa eu ver a cidade aqui, deixa eu ver.
0: Seu Antônio, eu sou a Olívia Cordeiro, aqui da cidade de Ibiúna.
1: Ah, Ibiúna. Oh, um abraço pra vocês de Ibiúna. Os vizinhos seus, os seus queridos vizinhos, né, Olívia Cordeiro. Deus abençoe a todos aí. Obrigado pela audiência. É mais caipora que tá chegando aí pra gente, viu? É, sintonizado com a nossa programação sertaneja também. Acelera, Jacó, senão a caiporada de riça.
2: Padrinho, eu quase não tô participando, porque eu tô cuidando de uma senhora.
1: Ah, é?
2: Tô trabalhando de cuidadora.
1: Oh, que beleza.
2: Ô, padrinho, eu gostaria que o senhor mandasse pra mim a música do Rick Renne, aquela música que fala assim, ó, tive que ir embora.
1: Ah, linda essa uma, viu? Vamos ver se vai dar tempo. Vou programar ela pro final aqui, tá bom? Abraço, querido. Aí, Helena Sodré de Andirá. Vamos de caipirinha, que hoje tá bom pra beber uma caipirinha, né, Pedrão? Oi. Maia não pode, o Maia tá ruim do bucho, viu? Tá com problema lá nas vesículas.

0: Show de bola! Bom, a Helena Sodré do Paraguai chegou e ela tá querendo a nova do Rick Renner, o Caçador. Vamos ver quem é que desempata aí, tá?
1: Eu oferei especialmente para você, todos aí da rádio.
0: Essa é do Paraguai.
1: O meu filho Ender Brian, o meu netinho Miguel, com a minha nora Lini.
0: Essa é do Paraguai, viu? Ó, essa aqui é do Paraguai. Ela tá querendo o Caçador aqui, tá? A nova do Rick Renner, última que ele gravou, que ele fez pro pai dele, tá? Ah, fizeram um positivo aqui agora. A Cida, né? Ô, Cidinha, um abraço, Cidinha, pra você e pro Zé Viana. Obrigado pela audiência. A Cleide Oliveira Campos, da 7 de setembro, também tá ligada com a nossa programação sertaneja. Vamos ver se der tempo. Eu já coloquei Negrinho Parafuso.

Ela também, tá bom? É, manda um abraço. Ô, Carioca de Goitacazes, o Carioca da Gema, meu xará Antônio, tá lá no Rio de Janeiro escutando a nossa programação. Vamos começar então aqui o Caçador, essa que foi eleita, tá? Mais um pedido dela aqui, ó, na nossa programação. O Tilápia, o Polaco, a Nena e a Nair, lá de Ribeirão do Sul.

0: É linda essa, né? O Carioca de Goitacazes. Você gostou dessa moda? Linda demais, não é mesmo? Show de bola. É Rick Renner, o Caçador. Antônio Jacó. Show de bola. Quem tá ligado com a nossa programação aqui, o Donizete, a Ana, o pessoal lá da Zetcar, Bombas Diesel também, viu? Obrigado pela audiência vocês aí. O meu amigo Paulo Marcelino, não sei se vai dar tempo de mandar um oi paixão pra você, que tá quase fechado aqui, viu, Paulo? Me perdoe, mas hoje tá difícil, hein? Já tá tudo fechado aqui a sintonia da programação de hoje. Mas um abraço pra você, bom final de semana. Paulo Marcelino, grande Paulo. Também aqui também aqui o Batata, né, Batata? Hoje você vai ficar assim, ouvir Adeus Solidão também, não vai dar tempo. As três últimas já estão aqui na tela aqui, ó. Lucas Coutinho, Denis, tá ligado com a nossa programação sertaneja, viu? Grande abraço pra vocês aí, Lucas. Lucas Coutinho, Denis, tá ligado também. Aqui quem mais? Conceição Aparecida Pereira, obrigado pela audiência, Conceição. Margarete Gomes, obrigado pela audiência. A Michele tá ligada com a gente também. Vixe Maria do céu, ferveu de caipora. Quem mais? Não vou nem falar as músicas porque nem adianta mais, né? Não vai dar tempo aí, tá?
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0: Tá ligado com a gente a Ana Isis, né, Ana? Obrigado pela audiência. Maria José do Juca Batista, das meninas lá que gostam de pau. Ayrton, fala Ayrton, fala.
11: Boa noite, Antônio Jacó, aqui é o Ayrton, Vila Rural de Guapilama. Quero ir de carona com essa música aí. Quero mandar lá pro Mineiro, Marcha Lenta, o Adios Corintiano, o Edson Prechede, meu compadre Zé Aparecido, minha esposa Denise, meu irmão Bruno, minha filha Eduarda, Carol, meu filho Giovanni, Jean, e para todos meus amigos de Guapilama aqui, beleza? Manda aí pra nós, estamos aqui curtindo.
0: Um abraço, não vai dar tempo mais, música já tá encerrada aqui, as últimas, tá? Quem mais aqui ligado também na nossa programação?
12: Ô, Antônio Jacó, eu comprei um celular pra mim, daí eu tô vendendo esse.
0: Ah, tá.
12: Aí se você souber de alguém que queira comprar, me ajuda, Antônio Jacó, porque eu preciso de uma gaiola, porque hoje eu fechei no quarto lá da frente, daí ele fica lá na janela gritando socorro.
0: Tá bom então, tá querendo vender o celular pra comprar a gaiola pra calopsita, Tereza, qualquer coisa entra em contato comigo aqui, ó. Minha serenata, porque dormi no sereno, amanheci querendo.

0: Show de bola com o pessoal. Se não der tempo de soltar os áudios, só vou mandar alô aqui, tá? Pessoal que tá ligado.
1: Ô, Antônio Itacó.
0: Oi.
1: Tenha uma boa tarde. Antônio Itacó.
0: Oi.
1: Mete o fundo da grota aí pra si, pra todo mundo que estiver ouvindo.
0: Não dá tempo, Luiz Carlos, mas um abraço pra você, querido. Ainda mais que essa música é longa ainda, aí mata eu. E aqui quem é?
2: Meu nome é Luiz Jacó, quero o Antônio Jacó.
0: Eu saí de mim, lobisomem. Cai pra lá, Luciano. Tá doido, quer ver? Ó?
2: Quero o Antônio Jacó. Antônio Jacó, quero o Pituco.
0: Você quer o Pituco ou quer o Graúdo? Sai de mim. Sai de mim, Luciano. Um abraço aí pro Diógenes, pro Gilmar Ferrari, estão ligados aqui na nossa programação, viu? Gilmar Ferrari e Diógenes já junto. Ah, tá legal, ok então. Ele passou no pé da cruz e catou as moedas, então tá bom, um abraço, obrigado pela audiência, tá? É, sintonizado com a gente aí também. Tem mais um aqui, deixa eu ver quem é aqui que vem vindo aqui na nossa programação. Bom, quem já mandou áudio uma vez só, tá bom, porque duas não dá não, não dá pra mandar dois áudios que eu não consigo atender o restante que não foram atendidos ainda, tá? Maria da Penha, Bessa Costureira, beijo pra você, bom final de semana. Quem mais aqui sintonizado na nossa programação sertanejo? O Márcio, o João, o Nelson e a Letícia Dias também parabenizando a Paty Salles de Jundiaí do Sul pelo seu aniversário. Mais gente parabenizando ela, querida Paty, lá, né, Paty? Obrigado pela audiência, tá bom? Quem mais aqui, ó? É, isso mesmo, ainda bem que você só mandou um positivo, viu, Oristeu Martins? Obrigado pela audiência. Inquilina de Violeiro e depois Negrinho Parafuso, eu acho que já vai fechando aqui o encontro, tá?

fechou mesmo aqui com o Negrinho Parafuso. Essa vai fechar o programa, fechar o encontro, viu? Desculpe, né? Igual eu falei pra vocês, com dois pedidos, vai pra tela seus pedidos, e graças a essa maravilhosa audiência, nem com dois pedidos não foi, não teve jeito hoje, viu? Muitas ficaram pra trás porque não deu tempo mesmo, mas eu deixo um abraço, né, Zé Trovão? Um abraço no coração de cada caipora que sintonizou com a gente, obrigado pela audiência, pela seleção, obrigado aí por essa interatividade e pela paciência de vocês também, né? Eu fiz as contas aqui, ó, 142 caiporas atendido das 16 horas até agora. No máximo 30 músicas, então quer dizer que 110 ficarão sem nada, sem ouvir. Mais um abraço, obrigado pela audiência, pela compreensão, por essa semana maravilhosa, pelo amor e pelo humor que nós fizemos no rádio. Porque assim, ó, meio corcunda e meio sem bunda, o caipora aqui volta na segunda. Fiquem todos com Deus.

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